principalmente uma boa utilidade pública, que são os números de emergência. O dos bombeiros é 193, mas também nessa matéria que eu tô lendo, que tá na capa, é a primeira matéria do site da Espaço, também no nosso aplicativo. Todos os contatos para esses momentos de emergência: bombeiros, brigada, polícia rodoviária, ouvidoria municipal, defesa civil, resgate voluntário, RGE e a CSG. Matéria que está na capa do site, é bom pegar esses números, salvar no celular, também compartilhar para a família, para os amigos, nos grupos, nesse momento aqui dessas chuvas fortes que, de uma maneira inevitável, acaba causando transtornos para todo mundo. 9 horas em ponto, 14 graus, chuva em Farroupilha. Você participa, manda seu recado, 54996111971. Aqui na Espaço tem Elvis Presley.

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1: Rádio Espaço. 9:21 à noite na Espaço, com muita música boa, e depois intervalo tem mais, tem bastante rock, inclusive no próximo bloco também. Chove em Farroupilha, 13 graus a temperatura, às 10 horas, previsão para a sequência da semana. 9:21, voltamos já.

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9: 9:24, estamos de volta com a noite na Espaço, no oferecimento Energia Esportes, Boutique Animal, Imobiliária Farroupilha, venda e locação de imóveis. 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Escuta só essa matéria, que coisa triste em Vacaria. Um menino de 5 anos encontrado andando sozinho e desorientado sob forte chuva que atingiu Vacaria na manhã dessa terça. A criança foi acolhida por uma moradora que a levou até a delegacia. Com apoio do conselho tutelar, os policiais realizaram diligências e encontraram os familiares. Conforme apurado, o menino mora no interior de Vacaria e passava as férias na casa da irmã. Olha só, enquanto ela saiu para levar o filho pequeno a uma consulta médica, a criança permaneceu sozinha na residência. Convenhamos, né? Sinceramente, aí é demais, né? Enquanto, ó, a criança passava as férias na casa da irmã e ela saiu para levar o filho pequeno a uma consulta médica. A criança permaneceu sozinha na residência. Em determinado momento, deixou o imóvel, acabou se perdendo e foi encontrada pela moradora. Tempestade, provavelmente a forte chuva, criança sozinha na casa que não é dela, acabou se assustando, saiu sozinha. Sorte que essa moradora moradora, deve ser vizinha, a ocorrência da polícia não explica com clareza, mas encontrou e acolheu a criança. O menino foi entregue aos pais e o conselho tutelar acompanhará o caso. Criança de 5 anos encontrada sozinha sob forte chuva em Vacaria. O menino estava desorientado e foi entregue à família após ser acolhido por uma moradora. Essa matéria está no site da Espaço, também nas nossas redes sociais. 9 horas com 27 minutos, 15 graus aqui em Farroupilha. Parou a chuva nesse momento. A gente segue com música, chegando agora para Paralamas do Sucesso.

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1: Sete para as 10. Intervalo, na volta, mais música boa nessa terça-feira, aqui na noite, na Espaço, 9:53. Não chove mais em Farroupilha, 14 graus a temperatura.
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3: Conversar também faz parte do autocuidado. Compartilhar sentimentos com familiares, amigos ou profissionais de confiança ajuda a enfrentar momentos difíceis e fortalece a saúde mental. A vida é melhor quando se tem saúde.
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1: Em ponto, 10 horas da noite. Voltamos a Espaço FM, música boa, informação para você, no oferecimento de Boutique Animal e Energia Esportes. Já que é 10 horas em ponto, vamos aproveitar e ouvir a previsão do tempo, pois a chuva deu uma trégua. Tá até uma cara que tá ameaçando limpar o tempo, hein? Nesse momento tá só parcialmente nublado. Que bom, tomara, né? Nesse momento, previsão da Wetter.com está indicando que podem ocorrer algumas pancadas de chuva ainda durante a madrugada, mas amanhã da quarta-feira é com muita nebulosidade e o sol aparece entre nuvens durante a tarde. À noite volta a ficar bem nublado. A probabilidade da chuva ao longo do dia é de 30%, ela é bem baixa. Mas na madrugada ainda deve ter chuva aqui em Farroupilha, máxima 17 graus. O sol volta a predominar ao longo da quinta-feira. À noite é com o céu completamente limpo e volta a esquentar, 20 graus a máxima. Tempo aberto, sem nuvens no céu, manhã, tarde e noite, na sexta-feira, com 24 graus a temperatura. Mas para sábado tem 60% de chance da volta da chuva, que persiste ao longo de todo o dia, com máximo em 21 graus. Domingo, uma chance baixa de chuva ao longo do dia, mas tempo é nublado, com máxima em 21 graus. A princípio, instabilidade deve dar uma trégua já a partir desta quarta-feira e o céu limpa na quinta e na sexta. Amanhã, como eu falei, a madrugada deve ser ainda com chuva, mas durante o dia é tempo nublado, uma chance pequena de chuva só. Noite também é com tempo nublado, máxima 17 graus. Deixa eu mandar aqui um abraço, Gabriel, obrigado pela mensagem. Rafael Lemen tá na escuta, obrigado pela participação. Luciano Silva, grande amigo, obrigado pela mensagem. Também comentando que o temporal foi feio de madrugada na região do bairro Vila Epê, em Caxias, mas graças a Deus não tiveram danos nesta região da cidade, lá em Caxias do Sul. Abraço, Luciano, obrigado, cara, pela mensagem, pela companhia de sempre. Eduarda também, obrigado pela participação. Fabrício, obrigado pela mensagem, pela sua participação. Turma que tá interagindo no WhatsApp 99611-1971, aqui na Espaço Shaking.

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1: 10:21, intervalo. Na volta, mais, muito mais pra você. Uma belíssima seleção musical nessa terça-feira. Tempo ruim, só lá fora. Aqui na Espaço, a gente vai aproveitando música boa até a meia-noite. 10:21, já voltamos.
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1: 10h28, voltamos com a noite na Espaço, no oferecimento Energia Esportes, Boutique Animal. Voltou a chuva aqui no centro de Farroupilha e agora acabei de ver o clarão de um raio também, então segue a instabilidade. Inclusive, alerta, momento de preocupação, o Rio das Antas entrou em alerta para inundação entre Santa Teresa e Mussum. O Rio das Antas, em Bento, atingiu 10,82 metros no início da noite dessa terça, entrando em cota de alerta para inundação. Essa água vai agora lá para o Rio Taquari e gera muita apreensão em Santa Teresa e Mussum. Inclusive, a questão da ponte entre Bento e Cotiporã, de novo, completamente submersa na água e agora vai estar interditada por tempo indefinido, já que ela se deslocou, inclusive. E também, tem um vídeo assustador, um tornado no Noroeste Gaúcho. Isso aqui é cena que a gente vê nos filmes americanos, nos seriados, desenhos. Um tornado digno, aquela coisa absurda, como eu falei, de filme, coisa que a gente vê no hemisfério norte, não pra cá. Atingiu o Noroeste Gaúcho, os municípios de Giruá, 7 de setembro, e Senador Salgado Filho. Tem o vídeo, tá no site da Espaço já, e é verídico, tá? A gente agora sempre duvida das coisas. Esse foi confirmado pela Prefeitura de Giruá. Um gigantesco tornado se formou, causou muitos estragos e inclusive deixou, por enquanto, pelas informações mais atualizadas, 7 pessoas feridas. Matéria que está no site da Espaço. Agora em ponto 10h30, também falando de vídeo, o Salto Ventoso, de novo, ficou com uma imagem muito bonita, apesar do momento de alerta, de extrema tensão que todos nós vivemos aqui no Rio Grande do Sul, também deu tempo para umas imagens bonitas do Salto Ventoso, completamente cheio, grande volume da água, tem vários vídeos para você acompanhar no nosso site. Em ponto 10h30, 14 graus, agora aqui no Espaço Engenheiros.

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1: Agora, 6 minutos faltando para as 11. A noite, né? Espaço continua. Que belíssimo bloco, hein? Terminando com Nirvana. Intervalo e na volta, muito mais para você até a meia-noite. 6 minutos faltando para as 11. Voltamos já.

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14: 11:01, estamos de volta abrindo a hora final da noite na Espaço desta terça-feira, num oferecimento Energia Esportes e Boutique Animal. Deixa eu mandar aqui, aliás, voltaram os raios agora, não está chovendo por enquanto. Ah, voltou, agora voltou a chover aqui no centro de Farroupilha e muitos raios. Eu repito, falamos mais cedo, tem as informações, os números, os contatos para você salvar o seu celular, compartilhar, dos bombeiros, da brigada, também da RGE, nesse momento em que ainda estamos sobre os efeitos, os transtornos da forte chuva aqui na região. Deixa eu mandar aqui um abraço para Dani de Caxias do Sul, do bairro Forqueta, mas essa é outra Dani, não é a mesma Dani que manda todas as noites, que também é do bairro Forqueta. Então temos duas Danis da mesma localidade de Caxias. Que legal, obrigado, tá? Tá pedindo música do Kiss para o marido Ivaci e para a filha Micaela e para todos os ouvintes da rádio. Dani, obrigado pela mensagem, toda a família, obrigado pela sintonia. Também, deixa eu ver aqui o recado, quem tá mandando aqui a participação, o querido Marcelo Miller, que é de Canoas, tá na escuta, parabenizando a cunhada pelo aniversário. Pessoal tá em Canoas ao som da Espaço, manda o nome dela, não mandou o nome aqui, mas feliz aniversário pra sua cunhada, então manda o recado aqui, depois eu mando um abraço pra toda a turma. Grande Marcelo Miller, sempre na escuta, participando. 11:03, 15 graus, chove em Farroupilha e na Espaço Skid Row.

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1: 11:29 à noite na Espaço, reta final do programa dessa terça-feira. Caiu uma senhora chuva de pedra aqui em Farroupilha, um baita temporal, mais uma tromba d'água, que são que foi uns 10 minutos menos, uma chuva muito, muito forte, chuva de pedra, agora tá parando, agora tá uma chuvinha fraca. A Simone Vettorazzi mandou, situação em Caxias no momento, uma tormenta se aproxima, tá indo pra aí. Nossa, ela mandou aqui os raios. É, tá indo pra Caxias essa chuva que passou agora aqui. O pessoal mandando as fotos aqui, o Magnus Camilo, chuva no Cinquentenário, bairro São José também, São Marcos, primeiro distrito, a Tiele também no primeiro de maio, chuva de granizo, chuva de pedra atingindo Farroupilha, tá indo agora pelo jeito pra Caxias essa nuvem, porque atingiu aqui o centro de Farroupilha, passou, tá indo agora para outras regiões da cidade. Mais gente mandando foto aqui, o Ezequiel, chuva de granizo que atingiu São Marcos, interior aqui de Farroupilha. Coisa grande mesmo. Nossa, o tamanho das pedras na mão, tá segurando aqui o Ezequiel que mandou. Coisa séria mesmo. Até tava esperando que fosse acalmar, porque tinha dado até uma parada, uma cara que parecia que tava limpando, tava parcialmente nublado já, de repente veio essa chuva muito forte. Agora tô olhando pela janela do estúdio, parou a chuva, então é realmente essa nuvem muito carregada que está passando por aqui. 11:30, a pessoa já vai mandando, que eu vou botar no site daqui a pouquinho essas imagens dessa chuva. Olha, o Juventude jogou hoje pela Série B, venceu o Avaí no Alfredo Giacone por 1-0, bela vitória, ainda que tá a Juventude, já é o vice-líder da Série B, que legal, mais uma boa campanha da equipe de Caxias na Série B, e esse ano aqui tem que ficar entre os dois primeiros, porque agora vai ter um mata-mata do terceiro ao sexto colocado, não é mais os quatro primeiros que sobem, sobe direto os dois primeiros, e do terceiro ao sexto vai ter um mata-mata, que daí é muito perigoso, né? Acaba jogando mal uma partida, acaba sendo perdendo o acesso, mesmo que fique em terceiro ou quarto. Então, se ficar entre os dois, já garante acesso. Quem tá liderando também é o simpático Criciúma, querida equipe de Santa Catarina, que lidera com folga, com 40 pontos. Aí é que mora o perigo, né? Quando começa a abrir muita vantagem, acaba subindo no salto ou baixando o ritmo e acaba perdendo o foco, depois engata uma sequência de derrotas, acaba caindo. Tem que manter agora essa liderança, faltando ainda 18 rodadas, o simpático Criciúma. O pessoal também mandando aqui, a Ivete no bairro Imigrante também, pedras mas pequenas, olha essa aqui de São Marcos, meu Deus do céu, hein? Parece pedrinhas de vidro e das grandes, o Ezequiel tá segurando 4 pedras na mão, foi coisa séria, vamos ver agora se não vai causar um impacto maior, né? Especialmente na agricultura. Tem até matéria sobre isso, o Fabiano Piccoli da Benja Produtos, que faz, que tem mais cultivo de tomate, teve um prejuízo de R$50 mil após ter 8 estufas danificadas pelo temporal, especialmente da madrugada dessa terça-feira. Falamos mais cedo que a chuva deve permanecer nessa madrugada de quarta-feira e durante o dia deve parar. Falei do Juventude porque amanhã tem o Inter em campo às 7:30 contra o Flamengo e na quinta-feira o Grêmio jogando aí pela Copa Sul-Americana contra o Bolívar. O Inter hoje pagou um papelão incrível, foi repercussão em todo o país na audiência sobre o caso do jogador do Inter, o Vitor Gabriel, que vai ficar suspenso até o Gabriel Peck voltar aos treinos. O Vitor Gabriel, zagueiro colorado, deu uma entrada violentíssima que fraturou a perna do Gabriel Peck do Cruzeiro, que fez sua estreia pelo Cruzeiro. Ele fraturou a perna, vai ficar fora uns 4 meses por aí. E o Vitor Gabriel levou a suspensão, vai ficar fora até que o jogador do Cruzeiro se recupere. quando o jogador do Cruzeiro voltar aos treinos, o Vitor Gabriel pode voltar a jogar pelo Inter, porque foi uma entrada horrível e muito burra também, não tinha nenhum motivo, foi no meio do campo fazer uma entrada tão violenta como essa, não tinha nada que fazer aquilo, e agora mereceu essa suspensão. Claro que já teve casos de outros jogadores que não foi dada uma suspensão assim, mas quem sabe abre um precedente, né? Que não aconteça coisa assim. Só que agora o problema é que no julgamento no Supremo Tribunal de Justiça, os advogados do Inter botaram um áudio falso da arbitragem, que não, aquilo lá foi feito uma paródia na internet, e os caras botaram na defesa do jogador. Isso aí virou um papelão, porque o pessoal do Superior Tribunal de Justiça Desportiva reconheceu que o áudio não era verídico, e isso estava nos arquivos da defesa do Inter. Bah, isso aí ficou uma vergonha. O Inter tá numa draga, olha, sinceramente, né? Cada coisa nova do Inter, até tinha uma piada, hoje não, acho que não se pode mais usar essa piada, mas com devido respeito, só falava, se comprar um anão, cresce. O Inter tá nessa, né? Tá tão azarado, tão mal, que se comprar um anão, ele cresce. É muito, o time tá ruim, a direção é um desastre, o Barcelos é talvez o pior presidente da história do Inter, e agora o jurídico colorado faz uma dessa em pleno julgamento. Olha, o Inter poderia acabar o ano agora, hein? Porque até o final do ano pode ter muito mais vergonha por aí. O Grêmio também, tava lendo agora, não tava por dentro, não precisa pra acabar. O Grêmio contratou um meia da Croácia. Sinceramente, é o Krovinovic. Cara que eu fui até olhar, não fazia ideia quem era esse jogador, eu fui olhar os históricos. Jogou pouquíssimas partidas como titular por onde ele passou. Tava jogando no segundo time mais importante da Croácia. Como é que esse cara foi contratado pelo Grêmio? O que o Grêmio foi achar um cara da Croácia de 30 anos, que fez a sua pior temporada em números na temporada passada? O que o Grêmio tem na cabeça, cara? Isso aí, sinceramente, um jogador de 30 anos não é o perfil da história do Grêmio. O Grêmio é um time formador de jogador, uma das melhores bases do Brasil, e encheu de tranqueira estrangeira. O Grêmio não para de contratar jogador estrangeiro, que todos estão dando errado, né? O Amuso, o Bright White, vem pra cá custando fortuna, tem um monte de latino-americano aqui que é só tranqueira pro Grêmio. A dupla Grenal é cada dia pior, como consegue se superar? Grêmio e Inter estão se afundando dentro e fora de campo, e as coisas não melhoram. E, curiosamente, olha, não melhora a coisa. Deixa eu mandar aqui, alguém mandou, o Leonardo Ranzolin mandou aqui o mapa, esse mapa muito legal, mostrando o rastro do temporal passando pela serra. É uma mancha super vermelha aqui de Caxias do Sul lá para indo pro norte do estado, já para Panambi. É um desenho, é bem assustador, bem dizer, mas é o temporal passando aqui pela região nordeste e norte do Rio Grande do Sul. Marcelo, manda o nome, agora não dá mais tempo, tá, cara? Mas eu tinha pedido antes pra te mandar o nome da tua cunhada de aniversário, tu não mandou. Mas mesmo assim, obrigado a toda a turma de Canoas que tá reunida na companhia nessa noite. 11:37, bloco final da noite na Espaço, começando com o Skank.

com Metallica encerrando com chave de ouro à noite, né? Espaço com esta belíssima, belíssimo bloco de rock, inclusive com Queen para encerrar. Aí sim, a cereja do bolo. E melhor aí, rápido que já tem raio caindo de novo, hein? Não vou pegar essa chuva na corrida. Já botei no site. Pessoal, pode ir mandando no WhatsApp que ao longo da manhã a turma da redação vai colocando mais o impacto, a chuva de granizo que atingiu Farroupilha na noite dessa terça-feira. E tomara que seja só isso, que numa madrugada não venha mais, que tenhamos uma madrugada tranquila, não como foi essa aqui da terça-feira, quando às 4 e pouco também caiu mais uma chuva violentíssima. As imagens aqui impressionam, já está no site, tô botando nesse exato momento, que a gente vai fazendo um monte de coisa ao mesmo tempo. Enquanto vou falando, já vou colocando também no Facebook da Espaço para você compartilhar. E obrigado a todos que já mandaram. E repito, você que gravou, tem no celular aí a queda de granizo que atingiu Farroupilha, vai mandando no nosso WhatsApp 99611-1971. Amanhã o pessoal da redação vai colocando mais. Vi que o pessoal tá mandando já de Caxias do Sul, bairro São Caetano. Caiu o granizo. Alguém mandou um áudio, não vou conseguir ouvir, o André Pereira. Obrigado, André, pela mensagem, pela participação. Também aqui, obrigado a todos. A Cleusa mandou também um vídeo impactante, inclusive com um raio caindo no momento que caía muito granizo, só que não falou onde que é. Tem que mandar e dizer qual que é a localidade aqui de Farroupilha pra gente botar os créditos e orientar o pessoal. Ó, raios caindo, então é melhor eu encerrar a programação agora pra não pegar chuva no caminho de casa. Queen, e a gente volta amanhã às 8 horas, logo após a Voz do Brasil. A Espaço FM retorna às 6 da manhã com o Panorama. Boa noite, boa quarta, até mais.

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4: Muito bom, muito bem, com licença, bom dia, 6 horas no ponto, temperatura. Estamos com 12 graus, chuva e muita umidade. Máxima para hoje entre 18 e 20 graus. Vou pedindo com licença, bom dia. Chama o Zé Ramalho por aí, a gente quer o trem da 7. Chama o trem da 7 em seguida, já pé no fundo, é panorama show da informação. 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Temperatura 12 graus, chove na Serra Gaúcha, 6 horas e 1 minuto. Bom dia, vambora. Rádio ligado na Espaço, boas-vindas.

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0: Senhoras e senhores, bom dia, 6:05. Bom dia, tempo instável com chuvas. Bom dia, prefeito Jonas Tomazini. Prefeito, tá na madrugada direto também. Passou a madrugada orientando, enfim, vamos dar uma atualizada já. Prefeito Jonas com a gente. Prefeito, bom dia. Irani, sobre as últimas 24 horas, em razão do mau tempo, da chuva, dos temporais e tudo mais. Já tem uma chamada geral para quem está chegando agora. Bom dia, 6:05. Padre Marcelo, boas-vindas.
2: Ave Maria, cheia de graça, o Senhor é convosco. Bendita sois vós entre as mulheres. Bendito é o fruto do vosso ventre, Jesus. Santa Maria, Mãe de Deus, rogai por nós, pecadores, agora e na hora de nossa morte. Amém. E que desça sobre você, sobre o nosso Brasil, sobre nossas famílias, a bênção do Deus Todo-Poderoso, Pai, o Filho e o Espírito Santo. Amém.
0: Amém, amém. Saúde, segurança, proteção, trabalho, felicidade, fé. Bom dia, bom dia. Gente, interatividade sempre muito bem-vinda. 9-96-11-19-71. O que a gente pede todo dia e vai continuar pedindo: saúde, segurança, proteção, trabalho, felicidade, fé. Bom dia. Nossa Senhora de Caravaggio, rogai por nós. Menino Jesus, abençoai-nos, Divino Espírito Santo, iluminai-nos, Divino Espírito Santo, iluminai-nos. Bom dia, 6:07. Nossa Senhora Aparecida, Santa Ana, São José, São Joaquim, rogai por nós. Santo Antônio, Nossa Senhora de Fátima, grupo de orações, Nossa Senhora de Fátima, terceiro distrito, Nova Sardenha, bom dia. Nossa Senhora da Saúde, rogai por nós. Nossa Senhora Imaculada Conceição, Dona Ju, bom dia, bom dia. 6:07. São Cristóvão, boa viagem. São Cristóvão, boa viagem. São Cristóvão, rogai por nós. São Brás nos proteja. São Brás nos proteja mais do que nunca. 6:07, bom dia. Estamos aqui na Espaço FM, Buscaíno Imóveis e Projetos, Cooperativa Vinícola São João, SESC, Serviço Social, Serviço do Sistema Fé Comércio. Deixa eu repetir o chavão aqui: força, SESC, a força do Sistema Fé Comércio ao seu lado. Abrindo Espaço FM, .com.br. Chuva de granizo atinge Farroupilha na noite de ontem, na terça-feira. Bombeiros atendem quase 40 ocorrências após intempéries em Farroupilha. Rio das Antas entra em alerta para inundação entre Santa Teresa e Mussum. Criança de 5 anos é encontrada sozinha sob forte chuva em Vacaria. Árvores de grande porte caem sobre casa durante temporal em Caxias. Vídeo, várias imagens, chuvas renovam o espetáculo do Salto Ventoso, que reaparece com imponência. Nosso lindo ponto turístico do Rio Grande do Sul. O detalhe é esse: vale a pena visitar. No inverno é mais lindo ainda. Tornado deixa 7 feridos e destrói casas na região do Noroeste Gaúcho. Fiscalização remove 4 veículos em flagra. Ah, como é que é? Fiscalização remove 4 veículos e flagra 3 motoristas sem carteira de habilitação em Caxias do Sul. Motorista é preso com porções de maconha, cocaína e rebites na 453, Caxias do Sul. Parabéns, Brigada Militar. Rompimento de adutor e falta de energia afetam abastecimento de água também em Caxias do Sul. Farroupilha bate marca histórica de chuva em julho e enfrenta risco risco de novos temporais. Árvore cai e bloqueia a entrada principal do complexo turístico do Stonehall. Manchetes destaques dessa quarta-feira: veículos colidem em trevo da rodovia 453. Polícia Federal prende suspeito de gravar e compartilhar abusos de mulheres sedadas. Capotamento deixa motorista ferido na BR-116. SESI oferece bolsas de até 100%. É de graça para contraturno tecnológico. Inscrições vão até 5 de agosto. 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Deixa eu agradecer aqui a baita gentileza, prefeito Jonas Tomazini, nesse, tomara que o exemplo do prefeito Jonas siga Rio Grande afora aí, pessoal com frentes de trabalho dando resposta, né? As intempéries, enfim, é temporal, é ventania, chuva de granizo. Prefeito, um resumo das últimas horas do trabalho da prefeitura, uma parceria impecável com o Corpo de Bombeiros, sargento Alan Dacaz. Alan, parabéns a toda a equipe dos bombeiros também, todo o pessoal envolvido. Prefeito Jonas, às 6:10, prefeito, bom dia.
3: Bom dia, Rogério, bom dia a todos ouvintes da

0: com a coordenação aí do Corpo de Bombeiros, atuaram em diversas frentes para a gente minimizar esses estragos e principalmente minimizar também e evitar os riscos às pessoas. Agora, já nesta noite de terça para quarta-feira, a maior incidência foi de uma forte chuva de granizo que atingiu toda a região e também Farroupilha e que provocou muitos estragos, tanto na cidade como também no interior. Nós estamos fazendo essas avaliações agora, recebendo as primeiras informações, mas a gente está principalmente com a Secretaria da Habitação e Assistência Social, com o fornecimento de lonas para quem precisar fazer a cobertura provisória desses locais que eventualmente esses telhados que foram atingidos pela chuva de granizo. O Corpo de Bombeiros também trabalha com esse material disponibilizado pela Prefeitura Municipal e a gente pede também agora bastante cuidado com os deslizamentos de barrancos, de encostas, porque com essa chuva insistente e acumulada que a gente vem desses últimos dias, o solo já está bastante encharcado e qualquer nova precipitação acaba muitas vezes ocasionando pequenos deslizamentos. A gente pede muito cuidado, principalmente em casas que estão construídas próximas a esses barrancos. Aqui a gente reforça sempre a necessidade que as construções passem pela aprovação do município, né? Porque é nesses momentos que a gente percebe que muitas vezes algo que foi feito sem aprovação acaba estando na iminência e num risco maior, mas nesse momento é o momento de nós preservarmos as pessoas e qualquer situação de risco também o município estará à disposição para promover um abrigo provisório para que essas pessoas estejam sob os devidos cuidados. Nós estaremos acompanhando, estamos desde a madrugada também acompanhando esses novos incidentes e vamos repassando essas informações atualizadas para os ouvintes da Rádio Espaço. Muito obrigado, bom dia a todos.
1: O senhor também, prefeito, e parabenizar o trabalho, o teu trabalho direto. Prefeito não parou, tá, gente? Isso aqui a gente testemunha, enfim, 5 da manhã o prefeito já estava passando informação e tudo mais. Prefeito, muito obrigado a toda a equipe aí, um trabalho bem organizado, que os municípios da região, né? Sigam um exemplo aí, trabalho organizado para vai ter problema, vai ter certamente, mas o pessoal tá em cima aí, são mais de 48 horas aí, a preocupação, tem temperatura, estamos com 12 graus. O Ivanir Verona também sempre nos ajudando com informação. Olha aqui, ó, caso não tenha, o Romão me mandou na madrugada aqui, Ivanir, mas tu me mandou mais completinho aqui. Igreja de Santa Juliana, Mato Perso, caiu paredes, a igreja de Mato Perso, queda nas paredes aqui também. Nossa, que estrago, gente, inacreditável. A parte lateral cedeu, parcialmente destruída durante o temporal, em Flores da Cunha, o interior aí de Flores, a igreja de Mato Perso. Aqui era madrugada, pessoal já mandando informação, agora de manhã cedinho, o Romano também mandou informação para cá. Obrigado a turma aí de Mato Perso, pessoal de Flores da Cunha, tiver mais informações, ninguém ferido, acredito, ou foi de madrugada aí. Leonardo, muito obrigado, Leonardo. Alô, Florianópolis, nas ondas da Espaço, que seu dia seja abençoado, com muita saúde para vencer qualquer desafio e uma paz profunda para iluminar o nosso caminho. Um excelente e radiante bom dia, é o que a gente precisa, com união, solidariedade e resiliência, o valoroso povo de Farroupilha se levantará ainda mais forte. Nossas orações. Leonardo, muito obrigado. Alô, Florianópolis, nas ondas da Espaço. Gente, o recado, Nossa Senhora de Fátima, rogai por nós aqui. Gostaria de homenagear minha esposa Fátima Tonetti, um feliz aniversário, que Deus abençoe sempre sua vida, sua saúde, paz, amor, felicidade. Valderes Capelete, mandou um abraço pra gente. Já passei pra turma também aqui. Valderes, muito obrigado. Tem imagem aqui de Nossa Senhora de Fátima. Rogai por nós. 6:15, bom dia. 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

0: 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Secretário de Obras e Trânsito, Matheus Paim, esteve com a gente ontem, no começo da noite, aqui no estúdio, passando informações do trabalho nesses primeiros dias de muito temporal, granizo, vendaval e tudo mais. Matheus Paim, uma avaliação rápida.
1: Nós tivemos aí diversas demandas, né? Aqui no que diz respeito mais à Secretaria de Obras, eu destaco aí diversas localidades e bairros que nós atuamos, bairro 1º de Maio, aqui no centro do município, bairro São Luís, Nova Vicenza, na comunidade do Burate, Desvio Blaut, bairro América, Pio Décimo, Santa Rita, enfim, são algumas das localidades que atuamos durante o dia de hoje. Rogério, eu gostaria de destacar em especial os problemas que nós tivemos de enfrentar, foi realmente na rede de drenagem do município, né? As bocas de lobo, obstrução na rede, alagamentos pontuais, até mesmo, infelizmente, em alguns momentos, danificando ou até invadindo algumas residências. Nós tivemos essas situações, então entendemos aí as necessidades e atuamos prontamente para que a gente pudesse restabelecer. Destaco também uma parte que a gente acaba se envolvendo como um grande intermediador junto à concessionária. Destaco o trabalho aqui que o Diogo nos colabora sempre lá, Rogério, que é a situação da energia elétrica, né? Então eu destacaria aqui que a gente ainda tem algumas comunidades, em especial do interior, sem energia. Destacaria Caravaggio, que ainda continua a parte sem, São Marcos, Linha Jansen, uma comunidade que também é vinculada a Caravaggio ali, que é a estrada da Picada Estorta, também está sem energia, e a Linha Paese. Algumas já também já tiveram o seu retorno.
0: Previsões,
1: né,
0: Matheus?
1: A previsão é nas próximas 24 horas ter o restabelecimento. É o que a RGE tem nos passado, entretanto, sabemos que é uma parte ainda que a chuva atrapalha, né, Rogério? As pessoas trabalhando lá com energia elétrica, Paulo, ainda com chuva, então isso tudo é um dificultador. À noite também acaba sendo um dificultador, porque muitos locais também não se tem a visibilidade necessária para que a gente possa executar, mas todos os momentos a gente foi com a equipe da secretaria de uma forma prévia para executar em especial a questão da sinalização, para que a gente tivesse o trânsito mais seguro, adequado para esses acessos, e aí depois disso acionando as equipes para que de pronto já fossem retomada. A gente tem a confirmação de Linheli, São João, Burate, Nova Sardenha, Monte Ibérico do segundo distrito, linha 30 e linha Amadeu, com retorno já gradual da energia elétrica para esses locais. E na cidade também, aqui no entorno, retornou já no bairro Centenário, parte do Medianeira e também no Pio Décimo. Mas a gente pede muita cautela. Eu recebi, inclusive, Rogério, no início da manhã, informações e ligações também de moradores que queriam ir lá com suas próprias equipamentos, motosserras, desobstruir alguns pontos, aí tinha fiação elétrica energizada. A nossa recomendação é que você não faça isso sozinho, isso pode ocorrer, inclusive, aí desastres maiores, né? Risco, inclusive, à vida. Então a gente pede esse cuidado, essa atenção, que com certeza as equipes irão chegar em cada um dos pontos e resolver o mais rápido possível.
0: Paim, muito obrigado. Ontem a gente recebeu aqui o Matheus Paim, o Renan Bontan, o Paulo Gasperin, secretários municipais, o Paulo Gasperin, urbanismo, meio ambiente, o Renan da agricultura, o Matheus Paim de obras e trânsito, a Anitta Maioli Pascoal da assistência social e habitação, muita gente precisando de lonas também. Qualquer informação, secretariado, prefeito, cedinho, já na madrugada também, já orientando a população. Você que está nos ouvindo, ainda tem problema de falta de energia elétrica? Ainda tem problema de falta de energia, manda para cá. Teve algum problema na tua propriedade com o granizo, algumas perdas, enfim, fica à vontade. Precisou, manda aqui para espaço que a gente tá direto com as autoridades, comandante também Alan, o Alan da casa, nosso comandante do Corpo de Bombeiros. Qualquer novidade, manda Alan. Cumprimentos a toda a equipe. Brigada Militar num todo também envolvida. Polícia Rodoviária Estadual, comandante Sassac, na Brigada Militar. Comandante Carvalho, equipe, chuva de granizo atinge Farroupilha na noite de terça-feira. Dá uma olhada na foto aí, na capa. Ouvintes registraram a queda de pedras de gelo em diferentes pontos do município. Imagens do granizo que caiu durante uma forte chuva por volta de 23:15 de ontem. São Marcos, primeiro distrito de Farroupilha. Nossa, gente, eu não tinha visto todas as fotos aqui em vários bairros. Cinquentenário também. Jornalista Gustavo Conferai, parabéns, Gustavo. Trabalho bonito e bem completo. Bairro Primeiro de Maio também. Chuva de granizo, bairro São José, bairro Monte Pascoal. Ouvintes aqui da cidade inteira enviando informações. Gente, qualquer informação de emergência, vai para os bombeiros 193. Se tiver alguma dificuldade, grava no teu WhatsApp 996-29-8205. 996-29-8205.
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3: Cabos também precisam de cuidados. Evite dobrar ou puxar fios pela extremidade. Guardá-los enrolados de forma adequada ajuda a preservar o funcionamento e evita rompimentos internos. 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
3: Agora 6:25, senhoras e senhores, bom dia. Teu rádio está ligado na Espaço FM, Panorama Primeiro Tempo, SESC, Cooperativa Vinícola São João, busca aí no imóveis e projetos. Tempo estável, muita umidade, temperatura. Estamos com 12 graus a temperatura máxima para hoje, passa dos 18 e tem previsão de muita chuva. Hoje a turma da Rádio Espaço está em festa. Hoje nosso colega Janete Silva Guilda está de aniversário e já de manhã, viu, Janete? Era 5:25. Quero homenagear minha esposa Janete Guilden, que Deus ilumine todos os dias de sua vida. Quem homenageia, o esposo Cláudio Mir, o filho Jordan e Jean-Rier, toda a família. Já tem homenagem completa para Janete. Feliz aniversário. O Cláudio Mino, nosso presidente da Associação de Moradores do bairro 1º de Maio, bom dia. Falando em bairro, UAB, não teve mais reunião da UAB, até o presidente da UAB, o novo presidente, né? Utiliza a Rádio Espaço até para uma geral, para a população inteira. Guilherme, muito obrigado nas ondas da Espaço FM. Tem informação, manda para cá. Chefe Adeu, bom dia, bom trabalho, Adeu. Chefe Jaque, bom dia. Jaque, tá tudo certo? Nos encontramos aí no consultório do Togo Marcelo Mora essa semana. Togo Marcelo, sempre impecável. Bom dia, Deu, pra ti, pra família. Bom dia, excelente quarta-feira. Bom dia, deixa eu mandar também. Feliz aniversário, já tem agenda completa. Daniel Teixeira, nas ondas da Espaço FM. Pessoal, tiver mais imagens, vai enviando pra cá. Os colegas também de rádio já enviaram pra cá também. Teve uma queda da parede, abriu uma fenda aí, um buraco, cedeu uma parte da igreja de Mato Perso, a clássica histórica igreja de Mato Perso, Flores da Cunha. Nossa, o temporal, violência, enfim. Vargas, muito obrigado, Irani, nas ondas da Espaço FM. Deixa eu liberar a turma que tá chegando aqui. De férias em Piratuba, forte temporal atingindo a cidade nesse momento. Que Nossa Senhora de Caravaggio proteja a nossa cidade de Farroupilha, Rio Grande. Alexandre Jacomel, Alexandre, um abraço. Nossa Senhora de Caravaggio, rogai por nós. Amém, muito obrigado, bom dia. Aqui o Paulinho Menoncin. Paulinho, obrigado pelas imagens. A gente vai acrescentar na galeria aí. A cidade inteira, chuva de granizo ontem, pedras grandes aí, chuva de granizo, fortíssima. Pessoal, continua sem energia elétrica também. Já vou liberar a turma que tá chegando no áudio. Adelar Gregolin, em Nova Sardenha, do Salão para Baixo, sentido Salto Ventoso, está sem luz desde ontem de madrugada. Lá em casa, sem energia, também mora em Nova Sardenha, aqui o Adelar Gregolin. Adelar, um abraço e continua nos mantendo informados. Fizeram um protocolo, nos envia o mais recente. Diogo, quando puder também dar uma atualizada, a questão de energia, a gente agradece sempre. O Diogo colaborando, a equipe aí do Matheus Paim de Obras e Trânsito, aqui na linha 7 de setembro, no mesmo local que caiu um eucalipto ontem. Passou o dia inteiro saindo fogo na alta tensão, estamos sem energia aqui na linha 7 de setembro. Cláudio, continua nos mantendo informados. Tiver o último protocolo, manda pra cá. Dificulta mais o ônibus que carros. Só me manda aqui qual o problema. Queda de árvores, Monte Pascoal, Madá, manda pra cá mais detalhes aí, mandou foto, me manda mais detalhes aí, nome de rua e tudo mais, é na esquina da Arcanjo Milésio com a Pedro Pascoal Filho, esse é o local, só me confirma aí. Karina, obrigado, mandando o vídeo, o pessoal da redação agradece sempre, nossa, é só olhar as fotos aqui, o pessoal querido, Salete, bom dia, Salete Mandelli, nas ondas da Espaço, Vila Jansen também ontem, fortíssima chuva, granizo aí, pedras grandes aí. Depois me passa a agricultura, sofreu muito com essa chuva lá de granizo ontem. Tem informação, gente, manda pra cá. Pessoal que tá de férias de julho, boa viagem. Tem gente pela região, pelo estado, pelo país, fora do país também. Muito obrigado, Alexandre Jacomel, pessoal que tá com a gente ao som da Espaço, lá nas ondas da Espaço em Piratuba. Aproveita, 6:30, 6:30.
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3: Agora 6:31, obituário atendimentos, Grupo L Fórmulo, Caxias do Sul, faleceram Acioli João Prokhinov, o conhecido Choli, de 71 anos de idade. Nazir Brooks de Siqueira, 90 anos de idade. Roque Almir Boff, 67. Roseli Terezinha Schux Martins, 73 anos. Valdir Alves de Macedo, 71 anos. Em Bento, Djalma Tadeu Oliveira, 81 anos. Farroupilha, até o presente momento, nenhum atendimento. Município de São Marcos, Maria Luiz Giordani, 74 anos, em Santa Maria. Rosália Alves de Oliveira, 92 anos. Valentina Ferreira Prates, 96. Santa Maria, isso, Osório. Lauri Vilmar Ritter, 72 anos. Obrigado, equipe. Grupo L Fórmulo, Memorial Crematório e Capela São José. Madá, muito obrigado. Só confirmando aqui, problemas. Queda de árvore, Monte Pascoal, esquina com Arcanjo Milese, Pedro Pascoal Filho, essa região, ao lado da parada de ônibus, está obstruindo um pouco a rua, dificulta mais ônibus que os carros, exatamente perto do número 09. Vamos repassar novamente aí pro Matheus Paim e a equipe. Mas dá qualquer novidade, por favor, vai nos informando também. Justino, um abraço, Justino, para ti e para a família aí na Capela de Todos os Santos. Um questionamento: aonde está a estação meteorológica que Farroupilha ganhou na consulta popular? Cadê a estação antigranizo que tanto se falou? Farroupilha, por isso que eu falei, viu, Justino? Falei desde sábado. Como é que ficou Farroupilha na consulta popular? Não conseguiu atingir o índice? O detalhe é esse: o governo Eduardo Leite, é essa forma que ele trata os municípios. Essa história do Cored, fraquíssimo, fraquíssimo. Aí tu tem que entrar no ritmo do jogo. Aí tem que mobilizar a comunidade, como aconteceu no passado, Farroupilha ganhou e a gente tá em pleno temporal, em pleno vendaval, em plena chuva de granizo e a estação de que a gente ganhou, né? Os recursos que são escassos, muito pouco, a gente ganhou, até hoje não instalaram porcaria nenhuma, quer dizer, esse é o Eduardo Leite, né? Esse é o vice-governador Gabriel Souza que tá pedindo voto agora. Gabriel, poxa, qual é? A gente ganha no cadê a Cucored para se manifestar? Mobiliza uma comunidade, aí depois, até não sei por que não informaram até agora, não saiu o resultado do Cored, se a gente ganhou a praça, ganhou entre aspas, né? É dinheiro público, enfim, tu tem que fazer votação, mobilização, um baita trabalho da turma aí da prefeitura que se envolveu, mas a população fica distante muitas vezes, embora o pessoal que tomava conhecimento, enfim, agora tu tem que mobilizar, mendigar, pedir voto, tu tem que pedir voto, né? Tem que votar para ganhar um dinheiro público de volta minimamente. Justino, tem que cobrar mesmo aí, cadê a estação? A gente tá com em plena temporada de El Niño que seja, o escambau aí, não tem não tem nada aí que prometa. A gente ganhou em voto. Vambora, gente, 6:35. Deixa eu fazer um registro rápido. Essa semana foi uma semana histórica para a agricultura de Farroupilha. Como é bom poder homenagear em vida família Sinhac, o senhor Valcir, dona Josefina, os queridos filhos, um trabalho de família, ganharam o destaque agricultor do ano. Valcir Sinhac, por gentileza. Deixa eu ver autoridade aqui também, o Davi Almeida, o pastor Davi, presidente da Câmara Municipal.
6: Uma noite muito importante, né? Em reconhecer esse título ao Valcir Sinhac, a sua família, seus filhos, um homem que traz uma história extraordinária, né? Venceu as adversidades, né? Na agricultura e hoje é uma grande referência nessa área, em tecnologia também, quem pôde e teve o privilégio de visitar a sua propriedade, viu o quanto eles têm avançado em várias áreas, na área, né? No cultivo da horta frute, também no ramo leiteiro, né? A tecnologia que eles têm aplicado é fantástico. Num ano que nós completamos 24 anos de homenagens também ao agricultor destaque, eu acredito que nós temos para Farroupilha uma homenagem justa e uma homenagem para essa família maravilhosa que é a família Sinhac.
7: Um momento para celebrar.
6: Com certeza, celebração, comemoração à agricultura, né? Também é uma celebração a todos os agricultores de Farroupilha, né? Este povo que realmente constrói a história todos os dias, né? Trabalhando no nosso interior, fornecendo alimentos, né? Para Farroupilha e para outros locais, é uma noite festiva.
3: Obrigado, presidente. Pastor Davi Almeida, agricultor destaque do ano. Foi para a família Sinhac inteira. Quem recebeu o senhor Valcir Sinhac, que tem uma história de muito trabalho. Dona Josefina, os filhos, presidente Márcio Ferrari, do Sindicato dos Trabalhadores Agricultores Familiares Sintrafar.
8: Mais uma vez, uma família de agricultores associados ao sindicato, premiada com honraria, né, de agricultor destaque do ano. E a família do Valcir Sinhac é destaque porque tem diversificação na produção na sua propriedade, né? Trabalham com leite, com hortaliças, com frutas, produção de milho. Isso faz diferença como exemplo para os agricultores, pois a diversificação nos salva em muitas vezes de alguma intempérie, de alguma perda de renda de uma das outras culturas. Então vai aqui o nosso parabéns a toda a família do Valcir Sinhac, e esse parabéns, né? Principalmente a família, se estende também a todos os agricultores que fazem a diferença no município de Farroupilha, produzindo alimentos saudáveis para todo o nosso povo.
9: Presidente, a importância dessa certificação para um agricultor sendo homenageado pela Casa Legislativa.
8: Olha, Miller, com todos os agricultores que receberam essa premiação, esse certificado, todos eles dizem que ficam muito felizes e honrados. E de certa forma nós podemos entender porque é o trabalho de uma vida, né? O seu Valcir está passando dos 70 anos, então é o trabalho de uma vida. Construir uma propriedade do zero, constituir uma família estruturada que trabalha com a agricultura seguindo o exemplo e o modelo dele. Então, nós acreditamos que realmente a família vai se sentir muito mais que honrada, orgulhosa e muito feliz com essa premiação, assim como todos os agricultores que receberam essa premiação ao longo dos anos, desde o ano de 2004. E mais uma vez o sindicato parabeniza, através da nossa representação, toda a família do Valcir Sinhac. Parabéns, continue assim, contando também com a ajuda de todo o povo farroupilhense e principalmente do Sintrafar.
3: Deixa eu ver o prefeito Jonas Tomazini também prestigiando essa homenagem justa, bonita, à família Sinhac, ao senhor Valcir e familiares, como agricultor do ano, destaque 2026.
10: Olha, uma importante homenagem que a Câmara de Vereadores está fazendo e faz todos os anos, junto com o Conselho Municipal de Desenvolvimento Rural, aonde um agricultor a cada ano é reconhecido, então, pelo seu trabalho, pelo que deixa de legado para o município de Farroupilha. E nós estamos muito felizes de 2026 dar então esse reconhecimento ao Valcir Sinhac. E como a gente fala, né? A gente está aqui entregando para o Sinhac, mas é um reconhecimento também para toda a família dele, que a gente sabe que ninguém faz nada sozinho e que o apoio familiar ele é fundamental e também representa todos os nossos agricultores aqui do município que fazem um trabalho tão importante, tão bonito aqui em Farroupilha. A gente teve a passagem recentemente, né? Do dia do agricultor, no dia 25 de julho, e aqui também é mais uma forma de fazer essa homenagem. E nós do governo municipal temos trabalhado, inclusive, para incentivar que os jovens permaneçam no campo, que foi um dos incentivos que lá atrás recebeu o seu Valcir e que hoje rende literalmente tantos frutos desse trabalho. A primeira matriz econômica que Farroupilha teve foi no setor primário, na agricultura, depois veio a industrialização, os serviços, mas a agricultura tem um papel fundamental, a gente é muito forte, nós somos a capital nacional do moscatel, nós somos o maior produtor de kiwi do Brasil, mas nós poderíamos citar tantos outros títulos, né? As frutas de caroço, estamos crescendo muito também nos citros agora, que tem tido um crescimento bastante importante aqui no município. E a gente tem procurado trabalhar com infraestrutura, tendo com que a gente tenha vias de acesso adequado, aumentando a pavimentação asfáltica, que a gente sabe que aumenta o turismo, que aumenta a qualidade de vida das pessoas, mas também aumenta a capacidade de escoamento da nossa produção. Então nós estamos felizes em fazer esse reconhecimento e vamos continuar trabalhando para o nosso setor primário, que é tão importante.
3: Prefeito Jonas, muito obrigado. Fecha a rodada, reportagem da Espaço, Luiz Carlos Miller, Gabriel Marqueto, Valcir Sinhac, homenageado do ano. Mas a homenagem que o Valcir sempre salientou é para ele, mas é para a família inteira, a esposa Josefina, os filhos queridos também envolvidos, família que trabalha, tá em uma homenagem justa, bonita e histórica. Homenageado Valcir Sinhac.
11: É muita alegria receber essa homenagem. Acho que fica na recordação, fica o resto da vida, né? Isso é muito bom.
9: Há quanto tempo trabalhando na agricultura, seu Valcir?
11: Olha, eu comecei desde criança, praticamente, com o pai, né? E hoje tá que eu vou fazer agora, dia 8 de agosto, vou fazer 77 anos. Sempre foi direto na agricultura.
9: E recebendo essa homenagem da Casa Legislativa, junto da família, que peso tem isso, seu Sinhac?
11: Imagina, seria uma alegria, né? Praticamente uma festa, a gente se reúne junto, né? Isso aí fica praticamente a recordação o resto da vida.
9: Hoje o senhor está sendo homenageado, mas está representando toda a classe trabalhadora do campo, os agricultores, os produtores rurais. Isso engrandece mais essa sua honraria da qual o senhor está recebendo?
11: Com certeza, né? Eu acho que muita gente vê a gente ganhar essa homenagem ali. Eu acho que muitos também vão pensar futuramente caprichar nessa casa, né?
9: E daqui para frente, recebendo essa honraria, lhe coloca na obrigação de fazer mais e melhor?
11: Acho que o principal é manter, porque a gente fez um acerto, assim, quero dizer, o que um capital. Então eu acho que os filhos teria que manter eles, continuar trabalhando, com certeza, né? Mas o principal é manter ele e continuar, conseguir fazer mais até melhor, né?
9: A dona Josefina Sinhac, que há muitos anos acompanha o trabalho junto do seu Valcir Sinhac, estar junto nessa caminhada e recebendo essa honraria, a importância disso tudo?
12: Olha, para mim é muito gratificante, porque eu era uma menininha da cidade, vim para a roça, fiquei sempre no lado dele, um companheiro. A gente luta junto, veio os filhos, continuemos, agora veio os netos, mais alegria ainda, estão todos aqui sentados. É uma honra para nós isso aqui.
9: Como falou o seu Sinhac, ele está representando toda
12: todo
9: a categoria.
12: Todo agricultor.
9: Faltam palavras nessa hora para agradecer. Mas a gente, em nome da Rádio Espaço, não esquece e quer dizer para vocês parabéns, mas um parabéns gigante por todo o trabalho, por toda a família que vocês conquistaram, realizaram, e a gente deseja muito sucesso.
12: Obrigada.
11: Muito obrigado, Rádio Espaço. Eu agradeço de coração.
3: Sensacional. A gente que agradece vocês, Valcir, a tua família linda, querida, Josefina, senhor Valcir, muito obrigado. Os filhos também, eu pedi para a reportagem aqui no texto, acrescenta o nome de toda a turma aí, porque essas matérias ficam para a vida inteira aí. Colocar o nome dos filhos, o Alex, querido, agora de São José, trabalha com o filho, com o Marcelo, parabenizando a família inteira. Alex, um abraço, Alex, bom trabalho. 6:44.
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13: Respeitar seus limites é um sinal de equilíbrio. 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Saber dizer não quando necessário ajuda a evitar sobrecarga física e emocional. 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
3: Senhoras e senhores, bom dia, 6:48, já, tempo tá instável, nuvens carregadas, muita chuva, temperatura 12 graus, eu vou, já tem o despertar pro novo dia, em seguida tem um feliz aniversário, pessoal que tá sem energia elétrica ainda, manda informação para cá, utiliza o WhatsApp 99611-1971. Pessoal de Mato Perso, tiver novas imagens, envia para cá, até para quem ligou o rádio há pouco, a igreja histórica de Mato Perso teve um problema numa parede, a queda de uma parede, uma rachadura enorme aí, danos, a princípio ninguém saiu ferido. Pessoal de Mato Perso, manda mais informações, tiver fotos, vídeos, manda pra cá. Utiliza o WhatsApp da Espaço 99611-1971. 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Luiz Carlos Rostirola, problemas com a energia elétrica, manda.
4: Oi, Rogério, aqui é o Luiz Carlos Rostirola, aqui do bairro Monte Verde.
3: Por favor.
4: Rogério, sobre a energia elétrica, se não fosse pelo Diogo, nós estaria ainda sem energia elétrica. Aí o Diogo e a equipe dele, que é rica de pessoas, viu? Tiveram aqui ontem de tarde e andaram ligando o fio ali, né? E a RGE ficou de vir aí para levantar as facas do contador. Então nós estamos com a energia só com meia fase. Não dá para ligar nenhum aparelho, né? Nós temos 5, 6 vizinhos aqui que não pode ligar, né? Aparelho. E temos nessa aí desde ontem às 2:30 que o Diogo teve aí, daí ele falou, olha, cuida, não liga um aparelho, não liga nada, aí a luz fica só piscando, né? E é aqui na rua Carlos Nelson Bach, 522, e o bairro Monte Verde, né? E tá nessa aí, ficaram de vir ontem de tarde, os caras da RGE ligaram as facas e não vieram até agora.
3: Vai nos mantendo informado, o Diogo tá também com a gente direto aí, Diogo, qualquer novidade, Diogo, dá uma atualizada também, puder, a equipe aí do Matheus Paim de obras e trânsito, o Diogo com a equipe impecável na energia, porque não é responsabilidade da prefeitura, mas tem um problema, o Diogo vai atrás, faz o contato, já vai junto com a RGE também, Diogo, qualquer novidade, dá uma atualizada aí da situação, as localidades sem energia elétrica ontem, estão restabelecendo, tem algum prazo, enfim, tá tudo encaminhado. Pessoal da RGE também com as equipes terceirizadas aí pela região inteira, bom trabalho. Qualquer novidade, por favor. 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Agora 6:52, teu rádio está ligado na Espaço FM, temperatura 12.

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1: 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Rudinei Torres, Rudinei, um abraço, Rudinei. Ouvintes aqui em Caravaggio, foi assustador. Gostaria de mandar um abraço pro compadre Alexandre Jacomel, que está lá em Piratuba, passando as férias. Nossa Senhora de Caravaggio, rogai por nós. Rudinei Torres, Rudinei, vocês viajam para onde, hein? A turma também, vocês vão tá viajando nessa semana, na próxima. Nos mantém informado aí. Rudinei, tô lendo um vídeo aqui, hein? Assustador. A energia voltou 100% aí em Caravaggio, já retornou 100%, Rudinei. Me passa informação como é que tá a situação em Caravaggio. Rudinei Torres, um abraço pra ti e pra família. 6:56, bom dia.
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4: Caros amigos e amigas, o nosso cordial bom dia. Saudamos a todos os que nos acompanham pela Rádio Espaço FM. Estamos finalizando o mês de julho e prontos para iniciarmos o mês de agosto, o mês vocacional. E hoje nós celebramos na liturgia o dia dos santos Santa Marta, Santa Maria e São Lázaro. Marta, Maria e Lázaro eram amigos e discípulos de Jesus, moravam em Betânia, em sua casa, frequentemente hospedavam o Mestre Jesus Cristo. A memória litúrgica que celebramos fortaleça a valorização da amizade, da hospitalidade e da escuta dos outros e da palavra de Deus. A primeira leitura do dia de hoje, que a própria da missa nos diz assim: caríssimos, amemo-nos uns aos outros, porque o amor vem de Deus e todo aquele que ama nasceu de Deus e conhece a Deus. Quem não ama não chegou a conhecer Deus, pois Deus é amor. Foi assim que o amor de Deus se manifestou entre nós. Deus enviou seu Filho único ao mundo para que tenhamos vida por meio dele. Nisto consiste o amor. Não fomos nós que amamos a Deus, mas foi ele que nos amou e enviou seu Filho como vítima de reparação pelos nossos pecados. Caríssimos, se Deus nos amou tanto assim, nós também devemos devemos amar-nos uns aos outros. Ninguém jamais viu a Deus. Se nos amamos uns aos outros, Deus permanece em nós. Gostaria de lembrar que nesta sexta-feira, dia 31 de julho, as missas na Igreja Matriz serão às 12h e 18h30. Sempre recordando que são as missas que rezamos nas intenções dos dizimistas em forma de gratidão. Dia 1º de agosto, sábado, as missas, 14h, da Ordem Franciscana, no Centro de Pastoral, 16h30 na Comunidade São Cristóvão, 18h na Igreja Matriz, 19h na Comunidade São Francisco. E no dia 2 de agosto, domingo, 8h45, missa na Comunidade São José, 8h45, celebração da palavra na Comunidade Nossa Senhora do Rosário, 10h e 18h30 na Igreja Matriz. Como estamos organizando e nos preparando para as santas missões do Jubileu da Esperança na comunidade da Igreja Matriz e na comunidade Jesus Misericordioso, gostaria de modo geral para lembrar a todos que nós iremos visitar as famílias que recebem as capelinhas, sempre guiados pelas zeladoras. Quem não recebe a capelinha, mas gostaria de receber a bênção, a visita, procure falar com a sua zeladora mais vizinha para incluirmos junto ao grupo dos missionários. Nos edifícios ou condomínios onde não há zeladoras, entrar em contato na secretaria paroquial para podermos organizar e assim garantirmos um dos dias das visitas a presença dos missionários conforme nos organizamos. Por isso, se tiver algum líder que mora num condomínio edifício, procure ajudar para que possamos visitar o número expressivo de famílias e aproveitar esse momento da graça do Senhor. A partir do dia 5 de agosto, as zeladoras estarão distribuindo para aqueles que vão receber as visitas nas suas famílias um cartaz que é para mostrar que de fato recebe a visita dos missionários e também daqueles que vão fazer as visitas. E também um pequeno folder com toda a programação das visitas e também da Semana Missionária, que será do dia 21 a 31, com muitas bênçãos, unções, momentos celebrativos expressivos e que vão trabalhar as crianças, os jovens, as comunidades, os movimentos pastorais e tantas outras possibilidades que estarão na programação. Por isso, aproveitemos juntos esse belo momento e assim como Santa Marta, Santa Maria, São Lázaro acolheram tantas vezes Jesus na sua casa, que agora o povo de Deus acolha bem as zeladoras, os missionários e aqueles que vão ajudar nas santas missões do Jubileu da Esperança. Deus de bondade e de amor, pela intercessão de Santa Marta, Santa Maria, sua irmã, e São Lázaro, Deus abençoe a todos nós, as nossas vidas e nos proteja de todos os males. Em nome do Pai, do Filho e do Espírito Santo. Amém. Um bom dia para todos.
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1: Senhoras e senhores, bom dia, 7:05. 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Nesse momento, tempo instável, tem chuvinha fraca em vários pontos, pelo menos por aqui, cerração, muita umidade, passa do 100%, passar do 100% é brabo, mas tá cravado no 100% aqui, inacreditável. Temperatura 12. Tem um termômetro aqui no corredor aqui, parece o ponteiro, parece que passa do 100%. Brincadeira à parte, gente, muita umidade, gente. Temperatura, estamos com 12 graus. O Rudinei Torres sempre nos ajudando com informação. Caravaggio, parte de Caravaggio retornou à energia elétrica. Rudinei tá com a gente. Pessoal de Caravaggio tá viajando, a turma. O Rudinei viaja no mês que vem. Rudinei, como é que tá a situação em energia elétrica aí em Caravaggio?
9: Bom dia, Rogério, bom dia. Sim, Caravaggio, a gente retornou a energia ontem por volta de umas 7:30, 8 horas. Parabenizar também a equipe aí da RGE. E sim, a gente viaja agora no final do mês. A gente vai para Jericoacoara, Rogério.
1: Maravilha.
9: Um abraço, meu irmão. Valeu.
1: Ok, o Jacomento está viajando também. Muito obrigado aqui com a informação. Deixa eu liberar a turma. A gente tem informação, vai para o WhatsApp 99611-1971. Eu vou pedir o pessoal de Caravaggio aí da Picada Estorta, família Bobinotti, mas hoje está gigante a Picada Estorta aí. Como é que está a situação? Voltou a energia na Picada Estorta? Manda aqui, manda para cá a informação. Deixa eu fechar essa rodada. Tem um feliz aniversário aqui chegando. Feliz aniversário, Rádio Espaço. Feliz aniversário aniversário, que delícia! Já estamos com o Feltrin Group, Memorial São José, Grupo L Fórmula, Super Andreaça, Sicredi Serrana, Unimed Serra Gaúcha, Oral Unique, Sesc, Cooperativa Vinícola Garibaldi Ferragem de Biase, Rui Amaral, fala Rui, diz aí.
10: Bom dia, Rogério, tudo bem?
1: Tudo certo.
10: Rogério, o seguinte, já que temos aí voluntário, bombeiros voluntários, né? Voluntários da saúde, voluntários para um monte de coisas, eu acho que devia dar um treinamento para uns voluntários na parte elétrica, não é mesmo? Porque para quando acontecesse essas catástrofes aí que tá acontecendo aí, porque tem muita coisa simplesinha que um eletricista aí com um bom treinamento seria capaz de fazer. Não seria preciso esperar a RGE, a vontade da RGE, né, que tu sabe como é que é, né? Então eu acho que isso aí devia ser, né, os eletricistas voluntários, né? Para esses serviços mais assim que não precisasse tanta capacidade, né? E treinamento, claro. E daí fazer o serviço, né? Porque tem aí coisas aí, às vezes, ó, tem ali um lugar ali, agora não me lembro a rua que o meu irmão me falou ali, que estão três facões caídos, né? Você tem um eletricista treinado, é só ir lá e engatar eles de novo, né? Mas aí não, aí tem que esperar a RGE fazer todos os outros serviços para eles ir lá em 5 minutos e engatar isso aí.
1: Rui, muito obrigado. Excelente. Eu gostei da ideia aí, né? Porque do jeito que tá a coisa, mas eu só vejo que o pessoal só coloca dificuldade, porque quem é responsável é RGE, tu vai mexer num serviço que é meu, sempre tem esse detalhe aí. Rui, a ideia é interessante, do jeito que tá, o volume, né? De repente o pessoal da prefeitura podia resolver também, mas a área deles não pode mexer, a responsabilidade, enfim, sempre se complica ao invés de agilizar. Rui, um abraço e gostei, vambora. 7:10, feliz aniversário. Gente, hoje a turma aqui da Espaço está em festa, a Janete Silva Gilden, nosso colega, tá de aniversário hoje, o esposo Cláudio Mir, os filhos Jorge e Janrê, os filhos amados queridos, aqui a Nora Jennifer, especialmente aqui o irmão gêmeo Edgar, que também enviou um recado pra cá, e toda a equipe da Espaço FM. Hoje de manhã cedinho, o Claudio Miguel já tinha enviado o um recado. Janete, muita, muita saúde, felicidades e parabéns aí pelo trabalho, pela família querida, feliz, muita vida longa, com muita saúde. Ademir Bongartney, Mário Vargen, homenagem Troféu Trombini, Farroupilha, Esporte e Lazer, Sirlei Lunardi, homenagem Malharia Anselmi, Lúcia Quitolina Paine, homenagem Clube de Mães Nossa Senhora Aparecida, bairro Monte Pascoal e Associação dos Jogadores de Câmbio, Longevitar Técnica Marli de Favre, Juarez Dalzotto, homenagem da Tecnova, pelos 2 anos da empresa, feliz aniversário Maria da Silva, Clube de Mães Estrela Guia, bairro São José, Alice Padilha dos Santos Lamberti, Cleonice Faquim Mazieiro, Fernandinha Bonacina dos Santos, Hamilton Arcângelo da Láqua, Sidney Lopes Lima, Valdoir Conrado do Amaral, homenagem Grupo Big Fair, Jussiara Lima da Silva, homenagem Máquina Sazi, Evandro

0: Letícia e Ismael, Derek e Romildo Santos, homenagem da avó Catarina, as tias Pamela e Helena, feliz aniversário, 7:12, Eduardo Rossim, homenagem dos pais Neuza e Valdir, Érica Três Poça, homenagem da Dinda Marta, Fátima Tonete, homenagem do esposo Valderês, os filhos Lucas, Diego, Leonardo e Caroline, Hilda Maria de Oliveira, a filha Tatiana e a neta Sofia, Inésio e Maria Hertal, aniversário de casamento, os filhos Patrícia e Edivan, o genro Diego, a nora Andréia, os netos Nicole, Maria Clara, Heloísa e Gabriel, Juliana de Lima da Veiga, homenagem dos pais Magda e Jorge, o irmão Lucas e Idiomar, aqui os irmãos Lucas e Idiomar, os tios José e Guaraciaba e a prima Yandra, Cleiton Ribeiro, homenagem dos pais Alcindo e Fátima, o irmão Kleber, Maria Lúcia Sturz, homenagem da amiga Gelsa, Lúcia, feliz aniversário, Moisés Mateus Borges, homenagem dos pais Ronaldo e Jaqueline, a irmã Veridiana. Eu acho que está faltando uma folha aqui nessa agenda, porque parou na letra M. Tiver mais, manda pra cá que tem homenagem completa às 11 e também às 5 da tarde. Janete, feliz aniversário. Gente, um recado aqui, informação, utilidade pública, utiliza o WhatsApp 99611-1971. Deixa eu agradecer aqui o Juliano César Girelli. Juliano, já vou olhar também o vídeo que tu acabou de enviar pra cá. Nossa, granizo aí. Tem uma matéria que o jornalista Gustavo Conferai colocou no fim da noite de ontem, mas teve muita, cidade inteira teve chuva de granizo. Estamos sem energia elétrica novamente depois de um grande temporal na madrugada. Assustador. Linha República, Juliano, tiver mais imagens, manda pra cá. Deixa eu só dar uma atualizada aqui. Estrada interrompida aqui na divisa. Na divisa, quem manda pra cá, Wilson Girelli, segundo distrito, árvore caiu, trânsito totalmente bloqueado. Obrigado aqui, deixa eu ver. Daniel, dá uma atualizada pra gente, me manda mais detalhes, divisa com o quê? Com a família? Me manda mais detalhes aí, tá ok? Eu vou na corrida pra não deixar ninguém na espera, mas pessoal, quando envia informação, manda completinha aqui, pra não precisar correndo atrás aqui. Deixa eu agradecer, pessoal, com imagens, granizo, vai enviando, Montebérico, segundo distrito, mandou foto e vídeo aqui. O detalhe é as pedras, é o granizo enorme aqui, causou muitos danos na lavoura também. A Lu Danuso, Lu, muito obrigado. Aqui, Canelinha, já vou ouvir teu áudio também, muito obrigado. André Augusto Prece, o pessoal não entende, elétrica e chuva não combina, muito perigoso. André, um abraço, respondendo aí o Rui, muito bom. Otavinha, já vou acompanhar também. Tem informação aqui, Vila Jansen também, granizo fortíssimo, tá no portal da Espaço FM. Inês Crivelati Rodolfo, problema com os animais aqui, já o pessoal envia para a equipe do Paulo Gasperin, que é a Secretaria do Urbanismo e Meio Ambiente é responsável pela questão animal. Tem informação, gente, vai pro 99611-1971. Gente, já a gente teve isso, foi na noite da segunda-feira, de segunda para terça, teve um estrago enorme aí na comunidade da Linha Julieta, na propriedade aí da produção Benja, tem os morangos, o tomate não é agora, mas deixa o Fabiano Piccoli, que é o proprietário aí, estragos nas estufas, foi na noite de segunda para terça-feira, Linha Julieta, aí pertinho na região do Campo do Serrano, né? No caminho aí pros transmissores da Espaço FM, Fabiano Piccoli, muito obrigado aí pela informação, tem matéria no portal espaçofm.com.br.
1: A nossa empresa Benja Selecionados fica na linha Julieta e com unidades em Caravaggio e também em São José do Hortêncio. E a chuva, na verdade a chuva não, o vento e o temporal dessa noite somente potencializou os prejuízos já dos ventos do final de semana. Nós tivemos 8 estufas descobertas, sendo que 6 totalmente e 2 parcialmente. E agora é lamber as feridas, levantar a cabeça, consertar.

0: Tá, e pensar no dia de amanhã.
1: Vocês hoje trabalham com apenas um tipo de tomate, como é que funciona essa produção?
0: É, nós trabalhamos com cultivo protegido de morango, tomates e pimentões. E aqui na linha Julieta nós tivemos outros vizinhos também que trabalham com morango, que tiveram as suas estruturas danificadas. E o pior é que nós estamos no inverno, um período em que tem pouca produção e principalmente o morango, pouco do morango que tinham nas estufas com a umidade acumulada das últimas semanas. Agora com a chuva que atinge diretamente a produção, né? Porque sem as lonas, aí a perda vai ser muito grande. Essa semana, nas nossas estufas de morango, a gente teve uma perda de mais de 1.000 quilos. E no momento em que tu tem pouca fruta, perder o pouco que tu tem é bem doloroso.
1: Acaba elevando o custo também.
0: É, o custo ele é um pouco relativo porque o mercado do morango no inverno é abastecido por Minas. 80% do consumo vem das roças de Minas. Então lá a produção tá boa, o tempo tá bom. Então isso é uma outra coisa que prejudica um pouco mais, porque o morango acaba vindo com um preço mais barato, porque eles precisam dessovar a fruta. E aí o pouco morango que a gente tem não pega preço, porque a competitividade é muito grande. É, os danos são só materiais, né, em todas as estruturas. Sabemos que em alguns locais, os danos foram muito piores. Então vamos lá, seguir a vida, enxugar as lágrimas e tocar o barco.
1: Comentou do morango, o tomate segue a mesma linha?
0: É, o tomate nós decidimos esse ano não plantar no inverno, porque havia sempre uma tentativa de, vamos tentar, mas não tem como. O tomate é uma planta tipicamente de verão e a umidade, o frio, a falta de luminosidade impede com que a gente consiga ter êxito no cultivo desse tipo de fruta, né? O tomatinho cereja é uma fruta no inverno. Então a gente tá plantando só no verão, como todo mundo faz.
1: E já tem uma estimativa de quanto vocês irão gastar para fazer essa recuperação, esse replanejamento agora com a produção?
0: É, com mudas, a estrutura, a mão de obra, materiais, a gente está imaginando uns R$50.000 de perdas só com esses 2 dias de temporal que deu. Então são R$50.000 que sairão do caixa, que não estavam previstos, já num ano difícil, faz parte, né, do nosso negócio e vamos tocar o barco que as coisas, com muita fé em Deus, a gente vai conseguir passar por mais essa.
1: Apenas danos materiais, vai esperar o tempo firmar para fazer esses consertos? Como é que a empresa está se planejando nesse sentido?
0: É, nós estamos agora comprando materiais e organizando com a equipe de montagem. Acreditamos que logo que o tempo firmar a gente consiga recuperar pelo menos parte das estruturas, porque há previsão de chuva novamente para a semana que vem.
1: E a empresa também tem muitos pedidos, tem muitas demandas. Esse cronograma, ele se mantém, vai ser alterado?
0: Os nossos clientes não ficarão desabastecidos, porque historicamente a gente procurou microclimas diferentes na região do Caí, em Minas, São Paulo, para que pudéssemos estabelecer parcerias e ter a continuidade do produto. Então, os clientes que procuram os nossos produtos nas gôndolas dos supermercados não ficarão sem a mercadoria.
2: Fabiano, obrigado aí pela gentileza aí, mandando, tiver mais informações, atualiza, pessoal da Benja, essa potência aí, morango, tomates, pimentão, eu tô vendo as fotos aqui, tá no portal da Espaço FM, o que aconteceu aí na linha Julieta, de segunda pra terça, na noite de segunda pra terça aí, muitos danos nas estufas, pessoal do interior com essa chuvarada que a gente teve na madrugada aí e na noite passada, granizo, danificou muito a nossa agricultura. Renan, tiver alguma atualização, manda pra cá. O Renan tá ouvindo a gente também. Renan, muito obrigado. Já conversou com o Daniel Girelli, já estamos deslocando máquinas pra lá. Daniel, manda mais informações também. Aqui o pessoal sem energia elétrica, deixa eu liberar. A Rejane tá com a gente. Rejane Moraes, Rejane, por favor.
3: Bom dia, tudo bem? Aqui na linha Amizade tem um cabo, eu acredito que é de telefone, tá bem no meio da rua, daí não tem como passar. Aí se puderem mandar alguém aqui, eu agradeço.
2: Vou enviar pro Diogo também aqui, se pode dar uma auxiliada, tem mais informação?
3: E aí aqui tá meia fase a luz, e aí eu não sei se é de luz ou se é de internet. esse cabo aí é dois fios e ele tá bem no meio da onde que tem uma estrada ali que desce, trancando.
2: Ela enviou um mapa pra gente que vamos enviar pro Diogo também. Regiane, continua nos mandando informação. Tem gente há mais de 36 horas, mais de 36 horas sem energia elétrica. Joelma, por favor.
4: Bom dia, Rogério, tudo bem? Eu venho através do programa manifestar minha indignação. Fazem 36 horas que nós estamos sem luz aqui no Monte Verde. Tudo bem que ocorreu temporais e muita chuva, mas 36 horas sem a RGE nos dar uma previsão é um absurdo. E assim, ó, a minha rua, eu não sei se todo o bairro, mas o Monte Verde, na Carlos Nelson Bach, é premiado, porque qualquer vento, qualquer raio, a nossa rua fica sem energia elétrica. Então, assim, ó, 36 horas ou mais até sem energia elétrica é um absurdo.
2: Joelma, repito aqui, continuamos mantendo informado, vamos repassar para o Diogo. O Diogo está interferindo aí. O Diogo está interferindo junto à RGE. A gente sabe que a RGE está com centenas de chamados. Agora, 36 horas. Joelma Piccoli, obrigado. Carlos Nelson Bach é a rua 684. O bairro é Monte Verde. 36 horas sem nenhuma previsão. Indignação completamente justa. 7h23. 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Redação, já tem alguma novidade aí sobre Mato Perso? O que aconteceu com a igreja de Mato Perso? Noite passada, madrugada, veio abaixo uma parede, Mato Perso, Flores da Cunha. Olha só, gente, mês de maio, aquela tragédia toda do incêndio na igreja do centro, e agora uma igreja histórica também, teve a parede de um dos lados aí, que teve uma queda, uma rachadura enorme. Redação, já teve uma atualização aí, prioridade é de vocês. Pessoal com imagens também aqui, nosso muito obrigado. Pessoal de Mato Perso, vai passando informações agora que clareou, tá clareando, manda informação para cá e fotos. 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Colocar as mensagens em dia, vamos conferir as mensagens da hora, 7:27, estamos na Espaço FM, Feltrin Group, Super Andressa, Sicredi Serrana, Unimed Serra Gaúcha, Oral Unique, Sesc, a força do Sistema Fé Comércio ao seu lado, Cooperativa Vinícola Garibaldi, Ferragem De Biase e Memorial São José, Grupo L Fórmulo.
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2: Agora 7:34, temperatura, estamos com 12 graus, tempo instável. Celso, só me passa informação, Celso, a queda desse carro nessa vala aí na região da Jansen, entre São Marcos e Jansen, foi hoje ou foi ontem? Me passa informação, até peço, Eduarda, pede aí pro Celso, até a reportagem que o Gabriel vai conferir com a Espaço Móvel, o que que tá acontecendo, tá mal sinalizado. Celso, essa imagem é de hoje ou é de ontem? Queda de um carro, ele tá tombado.
17: Bom dia, bom dia, aqui é o Celso. Aqui, ó, sentido quem vai a Vila Jance, antes da Golden Suco aqui, o pessoal abriram 3 valas aqui na faixa e tá com uma pista só, e tem 3 buracos abertos ali, tá sinalizado, mas tem um carro dentro de um buraco ali, um Anivos branco ali.
2: Obrigado, Celso, só me informa, Celso, me confirma, essa imagem é agora de manhã ou é de ontem? Me dá uma confirmada. Reportagem Espaço Móvel, Luiz Carlos Mino e Gabriel Marqueto vão conferir. Obrigado, Celso. 7:35, teu rádio tá ligado na Espaço FM. 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Celso, muito obrigado.
17: É, agora de manhã eu passei ali, era 7 horas, tava ali já o carro ali. Nossa. Não sei se caiu de madrugada, que hora que caiu ali.
2: Excelente. Celso, muito obrigado. Qualquer novidade vai nos informando. Reportagem vai pessoalmente para conferir. Tem um carro. Carro bonito aqui, tombado, tá dentro da, alguém se feriu, porque tem metade dele tá dentro da água. Nossa, 7:36 na Arena Calçados. Só, deixa eu repetir, gente, ouvinte repórter é fundamental, ouvinte repórter fundamental. Deixa eu agradecer assim sempre, tem informação, é prestação de serviço, 99611-1971. Também os ouvintes já desde madrugada nos enviando aqui, igreja parcialmente destruída durante temporal, a parte do lado, a igreja Santa Juliana Mato Perso, terra aí do padre Paulo Roque Gaspareto, a terra aí do padre José Mussói, né? De tantos religiosos queridos aí, Santa Juliana, gente, Flores da Cunha vai pra história, vai pra história. Esse ano aqui teve a tragédia do incêndio da igreja matriz de Flores da Cunha e agora foi na noite passada parcialmente destruída a igreja de Santa Juliana Mato Perso. Vamos, pessoal de Flores da Cunha, pessoal com mais informações aí, já a redação também atualiza. Miller, se puder, vê se o prefeito de Flores da Cunha pode nos atender, sem querer atrapalhar, eu sei que estão na corrida também, só para dar uma atualizada. 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Quem acordou há pouco, gente? Quem acordou há pouco? O prefeito Jonas, desde as 5 horas da manhã, já estava enviando boletim para cá. Prefeito Jonas, aí parabenizar, porque o pessoal se estruturou, Farroupilha, toda a equipe da prefeitura, uma parceria com o sargento Alan Dacas, dos bombeiros aí, pessoal preparado. Né? Se o governo do estado não se preparou, não fornece material, Farroupilha, o pessoal está bem estruturado, a gente fica refém muitas vezes de RGE, enfim, que também está com baita de um trabalho, porque tem gente com mais de 36 horas sem energia. O prefeito já enviou atualização. Prefeito, tiver alguma novidade, também fica à vontade aí, prioridade é 100%. 7:40. Eu quero abrir aqui o portal da Espaço para quem está chegando agora. Bom dia. Bom dia. Vídeo temporal destrói parte de igreja centenária em Flores da Cunha, Santa Juliana, Mato Perso. Força do vento provocou danos à igreja de Santa Juliana, comunidade de Mato Perso. Tem imagens aqui, também tem o vídeo para você conferir. Obrigado, Gabriel. Vídeo: chuva de granizo atinge Farroupilha na noite de ontem. Eu vou pedir aqui, redação, Gabriel, o Miller, Gerando Filho, assim que puder, só acrescentem. porque os ouvintes colaborando aqui, porque foi bem mais grave do que a gente imaginava. Tem muitas, cidade inteira, e tem imagens da cidade inteira. Vamos agilizar. São Marcos, primeiro distrito. Tô vendo aqui, e pedras granizo grande. Provocou muitos danos, Renan, na agricultura, essa chuvarada de granizo. Bairro Cinquentenário. Eu tô passando as fotos aqui, fotos e vídeos. Bairro São José. Bairro Monte Pascoal. Localidades aqui do interior também, tem bem mais, viu, redação? Tem bem mais, uma alimentando aí. Gente, qualquer problema que você tiver, um socorro, Bombeiros 193, precisa de atendimento, Bombeiros 193. Se não der certo o 193, vai pro WhatsApp 996298205. Ouvidoria do município, 24 horas, 98404-5537.
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2: Agora 7h44, temperatura 12 graus, sem energia elétrica já há muito tempo. Jair Rodrigues dos Santos. Jair, por favor.
22: Bom dia, Rogério, tudo bem? Te mandei o protocolo que foi feito ontem ainda de madrugada, o vendaval. Eu estou sem luz em Nova Sardenha, cara. Do salão para baixo, estamos tudo sem luz. E já está começando a descongelar tudo que o cara tem no freezer, na geladeira. Tá, Rogério? Dá uma força aí. Chama a atenção da RG aí, cara. Obrigado.
2: Obrigado. Já vai nos informando também. Eu já vou pedir aí, enviar pro Diogo direto. Diogo, dá uma resposta pra turma. Repito, Diogo Rodrigues, da equipe do Matheus Paim de Obras e Trânsito, equipe de iluminação, não é a responsável, só que tem que auxiliar. A gente, brincadeiras à parte, é porque o pessoal é sempre querendo e participa, o Rui sugeriu se criar voluntários para energia elétrica, precisou. Gente, é muito delicado. Rui até começava fora do Acatuma aqui, a ideia, eu também gosto aí, de repente, para agilizar. O negócio é resolver. Só que é o seguinte, o trecho é de responsabilidade da RGE. Vamos supor que infelizmente, um voluntário sofra um acidente, quem é que vai se responsabilizar? Quem é que vai pagar a despesa que tiver também? Estou falando de qualquer tipo de acidente. A RGE não vai, obviamente, prefeitura, enfim, é bem delicado. Isso é, teoricamente, seria uma saída, né? O pessoal, os voluntários, enfim, a própria prefeitura, mas a área dos caras. Então, só fica o registro aí. Também deixa eu registrar o pessoal aqui rapidinho. Deixa eu agradecer. Olha só, gente, olha só. Aqui o Rafa escreveu assim: ontem era 7h46, ontem. Bom dia. Aqui na 453, estrada São Marcos Vila Jansen, eu acho que não é 453, tudo bem, mas é a rodovia São Marcos Vila Jansen. Estão com obras e está muito perigoso. Uma via trancada, estão canalizando, então, está cheio de máquinas, uma via somente, reforça, pois está perigoso esse trajeto. Isso, o Rafa. Rafa, me dá teu nome completo, só para te agradecer 100% aí. É o Rafa que tá no perfil aqui. E era 7h46 ontem de manhã. Hoje, agora tem um carro tombado. Não sei se alguém se machucou, se alguém ficou ferido, porque é para morrer afogado aí, né? Caiu dentro de uma poça enorme de água aí, né? Com essa chuvarada toda. Nas obras, provavelmente está mal sinalizado, né? Com a chuvarada de ontem. Não sei, o Miller e o Gabriel, acho que o Gabriel está se deslocando. Quando tiver apostos aí, a prioridade é tua. E até passar mais detalhes aí. Nossa, Rafael, obrigado aí. Tu alertou ontem as autoridades, não fizeram nada, não sei de que. Tem um carro tombado aí com metade dele dentro da água, de lado, 7h47. A gente fica apavorado porque a gente, quem é daqui vai lembrar, não muito longe daí, década de 80, teve uma tragédia com SP2, lembra? Cheio de jovens dentro aí, e era uma coisa desse tipo, um lagozinho desse, na beira da estrada aí. O pessoal caiu com o SP2, só que naquela época capotou, ficou com o rodado pra cima. Aqui talvez o pessoal conseguiu sair, porque caiu, ficou de lado. Depois o Gabriel vai dar uma ampliada pra gente. Gente, vai pra cá. Qualquer informação, tô repetindo aqui, é o 99611-1971. 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
4: Sertar os ponteiros. 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O Fernando José Rodrigues, Fernando, tá na estrada sempre e sempre nos ajudando aí com informação. Fernando, tem acidente aonde?
5: Bom dia, Rogério, bom dia, ouvintes. É um enrosco aí com dois ou três veículos na frente da concreteira que tem em frente de Forqueta, sentido Caxias, Farroupilha. Então, pessoal, para tomar um pouco de cuidado aí, que não tem nada de feridos, não tem feridos, é só danos materiais, mas o trânsito é intenso nesse momento e o pessoal vão quente de Caxias para Farroupilha ali, é perigoso. Abraço a todos aí, bom trabalho.
4: Para ti também, Fernando. E muito obrigado sempre aí. 7:57, Festival de Inverno, Lia Colchões, ofertas imperdíveis para você renovar o seu enxoval com muito aconchego. 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O jornalista Gabriel Marqueto, a reportagem com Miller, estão no interior de Farroupilha. Esse carro que eu falei há pouco, carro tombado. Miller e Gabriel, me dá aí 4 minutinhos, já vou fazer contato. Aqui o ouvinte também está pedindo mais coerência da população, quem está sofrendo com falta de energia. É isso?
6: Rogério, bom dia. Juliano.
4: Fala, Juliano.
6: Juliano, eu vejo o pessoal aí reclamando bastante da falta de energia, de água. Mas, poxa, acho que a gente tem que ser coerente um pouquinho também, né? Eu sou um grande crítico aí, cara, da Corsan, da RGE, tá? Mas, homem, não tem o que fazer. Olha a condição que tá, é o estado inteiro, não é Farroupilha, Caxias e... É o estado inteiro, cara. A RGE, Corsan, seja lá quem for, não tá preparado pra isso. Eles têm que ter um preparo, isso sim, mas... Cara, se tu tiver 36, 40 horas, 50 horas sem luz, tu vai ter que fazer uma força, entender, né, cara? Entender, vai fazer o quê com um tempo desse aí?
4: Juliano, obrigado. 7:59, teu rádio está ligado na Espaço FM. 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Deixa eu acionar a nossa Espaço Móvel no interior, aqui de Farroupilha. Já vou fazer o contato. Estou te ligando agora, exatamente nesse momento, Gabriel. Tem um carro tombado. Ele está de lado, dentro de... Dizer que é um arroio, provavelmente estão em obras esse local. E com a chuvarada, transformou aí um local mais baixo num arroio, num laguinho aí, mas de barro. E tem um carro capotado, tombado, está de lado. Gabriel Marqueto, direto, me passa informação. É Vila Jança, é São Marcos. O que que dá para passar de informação na chegada aí? Gabriel, bom dia.
7: Olá, Rogério, bom dia a você, bom dia aos amigos da Espaço FM, quem nos acompanha pelo panorama. Rogério, quase na chegada, no sentido a São Marcos, sentido a região da Vila Jansen, aqui na região do complexo turístico Stone Hall. É logo quem passa a 453, no sentido Bento Gonçalves, acessa aqui a região da ERS 448. O Dair está com obras, inclusive quando a gente chega aqui na rodovia, tem muitas placas informando sobre essas obras, trecho e meia pista, cones, placas de sinalização. Está bem sinalizado aqui, mas a gente sabe que com a chuva de ontem, talvez o motorista tivesse baixa visibilidade. O trecho aqui tem dois pontos em meia pista, fica cerca de 500 metros depois que o pessoal passa 453, acessa aqui a ERS 448. Tem uma vala muito grande que o pessoal acaba passando aqui, e na segunda vala, um pouco 200 metros depois aqui, que tem até um controlador de velocidade, é um segundo trecho que está em meia pista, tem uma baita de uma cratera aqui, uma poçona da água, que o trecho então está passando por essas recuperações do Dair, está sinalizado, o pessoal acabou paralisando a obra por conta dessas intempéries, dessas condições climáticas, e nós temos aqui então uma T-Cross, que ela está literalmente na água, está tombada essa T-Cross. Eu conversei há pouco com o filho do motorista que sofreu esse acidente. Esse filho, então, esse jovem me relatou que o pai dele, o motorista da T-Cross, ele tem 75 anos, é morador de Nova Roma do Sul, estava fazendo ontem o trajeto de Farroupilha, Nova Roma, no final da tarde de ontem, no final da tarde desta terça-feira, portanto, ele acabou perdendo o controle do veículo. E aí, para não colidir em um outro veículo que passava, fazia o sentido contrário, ele acabou puxando então para a pista da direita e aí perdeu o controle e caiu então nesse riacho, nessa poça da água aqui. Felizmente ele não se machucou, E agora a família dele está aqui, conversei com o filho há pouco, estão esperando o guincho, estão esperando aqui o seguro para ver como é que vai fazer essa retirada também, visto que o trecho aqui, além de ser muito complexo, ele está bem escorregadio, a pista está bem escorregadia, então tem que ter cuidado para quem vem aqui para a região acessar a IRS 448 no sentido da Vila Jansen, distrito de São Marcos, do complexo turístico Stonehall. Muita água na pista, não está chovendo neste momento, deu uma trégua, mas assim as imagens são impressionantes. Eu posso afirmar com plena convicção de que esse senhor de 75 anos, ele nasceu de novo. Não sofreu, apenas escoriações leves, mas está lúcido, está orientado, o filho disse que ele já está em casa, inclusive, está acompanhando aí a Rádio Espaço, então a gente manda um abraço para ele, desejo uma plena recuperação e aquele ditado, né? Vão-se os anéis, ficam os dedos. Dá para dizer assim que é uma cena de cinema. Inclusive eu vou providenciar, aproveitando que o Miller tá aqui junto comigo, para registrar essas imagens, fazer um vídeo para que o pessoal confira aqui esse trecho, confira como é que está a região e eu volto a repetir, cuidado e atenção redobrada, para quem sai da 453 e acessa a IRS 448, tem diversas placas de sinalização, cones indicativos e nós temos dois trechos em meia pista, um cerca de 200 metros depois do acesso e outro logo após esse controlador de velocidade, para quem vai aqui tem uma curva aqui próximo, então tá tudo muito bem sinalizado, mas está em meia pista, o pessoal tem que ter esse cuidado e atenção redobrada, Rogério.
4: Gabriel, muito obrigado. Já joga aí no Facebook, no Instagram da Espaço aí as imagens pro pessoal conferir aí um boletim. Já que vocês estão por aí, de repente dá uma chegada até a Jansen, lá no ponto, no posto da Sicredi, da cooperativa Sicredi, para dar uma atualizada se essa chuvarada toda de granizo causou muitos danos na agricultura nesse momento. Gabriel, muito obrigado.
7: Combinado, até já.
4: Até já, a prioridade é da Espaço Móvel. 8:05, a prioridade da Espaço Móvel, prioridade Corpo de Bombeiros, prioridade Prefeitura Municipal. Fica à vontade, utiliza o WhatsApp da Espaço 99611-1971. 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Dá uma olhadinha, gente, no portal da Espaço FM, tem as imagens do Salto Ventoso. Aqui agradecer a direção do Salto Ventoso. Ontem o secretário da Agricultura, o Renan, trabalhando para aquela região, o Renan fez um vídeo, nos enviou, e depois, durante o dia, a direção do Salto Ventoso, quem cuida de todo o parque, nos enviou vídeos, imagens. Gente, para muitos aí é muita chuva, danos, mas a queda d'água, ela fica espetacular e tu pode ver ela por dentro, né? Esse que é o detalhe. 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Parque Salto Ventoso, linha Miller, terceiro distrito, Farroupilha, virando 8:08, temperatura variando entre 12 e 13 graus. 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
4: Olá, 8:19, teu rádio está ligado na Espaço FM, é panorama show da informação. 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A Vanessa Raquel Vieira está precisando de lonas. Vanessa, no dia de ontem, o pessoal que precisava ia direto lá na secretaria da Anitta Maioli Pascoal, na Ação Social e Habitação. Tá ok, Vanessa? Vai lá com a equipe da Anitta, no anexo 2 da prefeitura, no edifício Primavera, ao lado da prefeitura, bem na esquina, ou aquele prédio, antiga Câmara de Vereadores aí, é Banco Itaú que tem aí, é Tiradentes com a 14 de julho. O pessoal, sim, Tiago Brambila, tem um caso bem delicado de uma pessoa aqui que a vizinhança tá pedindo ajuda. Tiago, dá uma olhadinha com carinho e nos informa também. Aqui o pessoal tem problema com falta de energia há mais de 36 horas. A Joelma manda uma atualização para cá. E teve também naquela tentativa da apaga, liga, desliga, liga. Ela teve queima de material em casa aí. Joelma, deixa eu liberar aqui teu áudio bem rapidinho, Joelma, por favor.
5: Ei, Rogério, eu queria ver contigo o meu ar-condicionado, minha geladeira e o meu micro-ondas que queimaram.
4: Uhum.
5: Agora, o que eu tinha dentro da minha geladeira, quem que vai pagar a conta? Todo mês certinho a gente tem que pagar a conta da RGE. Aí, se tu atrasa, eles vêm e cortam. E agora? O prejuízo fica para quem?
4: para ti, direto aí, sempre. Eu vou te dar um toquezinho, Joelma, que o nosso Procon aqui de Farroupilha funciona. Dá uma ligadinha para Thaís do Procon, é o 996122481. Depois tu me dá um retorno, tá, Joelma? Porque isso aí, o que aconteceu contigo, claro que tem até o Juliano querido, falou há pouco, tem que ter o bom senso, a cidade inteira atingida, boa parte da cidade, região, estado. Agora, a RGE tem que estar preparada, não é que tem, sabe, as equipes terceirizadas e que faz um trabalho fantástico, o pessoal 24 horas, o trabalho é esse. Só que, o detalhe, e aí, agora que queimou equipamento, os nossos equipamentos que a gente teve aí problema, né, com esse liga, desliga, vai cobrar de quem? Uma sugestão, Joelma, 996122481, que é o telefone do Procon, 8:23, repito, 8:23. O pessoal é rua Carlos Nelson Bach, 684, no Monte Verde. Eles estão há mais de 36 horas sem energia elétrica. Aqui, Tânia Regina, muito obrigado aqui pelo carinho. Tânia, eu já comentei de manhã cedinho e volto a comentar, porque o pessoal tá pedindo, onde é que tá a estação meteorológica de Farroupilha que a gente ganhou na votação do ano passado da consulta popular? Viu, Tânia, quem pediu? Até hoje eles não instalaram. Então, para que consulta popular? Para que Corede Serra? Corede Serra, para quê? O ano passado a gente ganhou, não que ia resolver muita coisa, mas pelo menos a gente ia ter uma estação de meteorológica aqui, de previsão, de prevenção para o interior de Farroupilha. Né? A gente ganhou no voto. A gente ganhou no voto. Eduardo Leite, nosso querido governador, interrogação por aí. Para que serve então a votação? Se passou um ano, porque já teve a votação fim de semana, agora terminou domingo, a outra votação. Que a gente tem que se humilhar, pedir voto. A gente, olha só o nível que é isso, essa consulta popular que já vem de décadas aí. A gente tem que se humilhar, pedir voto, tem que botar todos os dados através do GOV, né? Que tem toda a nossa vida aí para ele saber quem tá votando, né? De que forma vota. E aí tem que se humilhar, tem que correr atrás para ganhar meia dúzia de dinheiro aí, uma quantia insignificante, tem que ficar correndo atrás. E aí vocês não instalam? Eu acho que a gente perdeu, porque o Darcy Leves não informou mais aí, não saiu o resultado ainda, Darcy. Tu fez um baita trabalho aí, não tá? E se a gente ganhou ou perdeu, mas fez um, não saiu o resultado ainda, por que essa demora ainda? Mas o detalhe, só para resgatar, o ano passado a gente ganhou, dinheiro, uma merreca, para botar a estação de meteorológica em Farroupilha no interior. A gente ganhou na região inteira. Até hoje, o Eduardo Leite, o Gabriel Souza, não deram retorno, não instalaram. É uma burocracia. E a gente já participou de novo, a gente estava pleiteando ganhar a praça, o parque inclusivo, aí na matriz. Darcy Leves, quando tiver o resultado, de repente grava um áudio aí, fica à vontade pra gente já colocar no ar. Gabriel, vamos dar um rapidão aí no interior, até pra gente poder agilizar, que tem mais matérias que o pessoal tá pedindo também a presença da Espaço Móvel. Pra quem não se ligou ainda, teve um acidente noite passada, um senhor de mais de 70 anos, estão numa obra aí entre São Marcos e Jansen, caiu. Não, vamos dizer, um laguinho, a água com a chuvarada toda, caiu, ficou de lado. O Gabriel falou tudo aí. Ela bateu, ocorrendo uma tragédia aí. Caiu dentro da água um carro, ficou de lado. Ele conseguiu salvar um senhor de mais de 70 anos. 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Novidade. 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Clínica Veterinária da Hora. 8:28. 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Temperatura 13. 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Pessoal comentando, a gente tem mais que comentar e repercutir, porque é uma vergonha. Não é querer criticar por criticar, só que a realidade, essa história da consulta popular CORED, que é o Conselho Regional de Desenvolvimento da Serra. Gente, vamos fazer alguma coisa, porque é só do blá blá blá e essa historinha de fazer votaçãozinha. Tu tem que votar para conseguir uma merreca para ter uma obra. Poxa, a gente paga imposto, essa fortuna toda, pra quê, governo do estado? Pra quê, CORED? Tu tem que mendigar pro pessoal votar, tu tem que votar pra conseguir um dinheirozinho, uma merreca de dinheiro, pra conseguir alguma coisa. Mas vem cá, com todas as emendas que existem, até o deputado estadual agora tá tendo umas emendas aqui, mas não é questão, a questão é tanto imposto que tu paga, e aí o governo briga a gente brigar, né? Porque é uma briga, uma disputa entre cidades da região, e aí quem tem a mesma reivindicação como foi a nossa esse ano, que era um parque inclusivo na Praça da Matriz, aí tu pega uma cidadezinha, queridos, não tem nada, não é questão de, só que tu fica concorrendo com eles, aí Farroupilha precisava levantar 3-5 mil votos, aí tu pega uma cidade que quer a mesma coisa e eles com 100 votos na cidade, ah, mas é proporcionalmente, mas é mais fácil conseguir. Então, eles fazem a gente ter que ir atrás de uma votação para conseguir, repito a expressão, a merreca, né? E de repente, sabe, com tudo que tu paga, tem que correr atrás ainda. Que votação, que consulta popular é essa? 8:30, 8:30. A Ecofar comunica aos farroupilenses que a coleta de entulhos e galhos acontece até amanhã, quinta-feira, nos bairros Volta Grande, Pio Décimo, bairro do Parque Planalto. Os entulhos deverão ser deixados em frente às residências. Cidadão consciente faz a sua parte para manter a cidade limpa. A cidade é de todos nós, o compromisso também. 8:31. Deixa eu fechar essa rodada. Eu quero ver aqui o vereador de Caxias, o Sandro Fantinel, que esteve com a gente no estúdio. É um assunto, ele já comentou alguns temas, mas não dá para esquecer aqui. Porque o Fantinel passou por momentos, tu pode discordar do Fantinel, só que a justiça, ela é feita aqui, por exemplo, os órgãos de imprensa que detonaram, colocaram o Fantinel por meses, nas capas, principal notícia de site de informação, né, querendo acabar com ele, né, porque muitas vezes esses processos é para tirar todo o dinheiro que tu tem, para acabar com o teu sossego, para pisar em cima e acabar contigo. O Fantinel teve infelicidade, ele falou, fez uma frase aí e ele pediu desculpa, mas pedir desculpa não adianta. Tentaram caçar ele na Câmara e aí houve uma mobilização, não conseguiram caçar, tentaram processar ele, todos os meios possíveis, processaram, e ele recentemente foi absolvido lá em Brasília. Por 5-0, não teve nenhum tipo de dúvida. Só que o prejuízo que ele teve, ele até fala, só de se fosse olhar dinheiro, é mais de 2 milhões. Mas a questão é toda ela, moral, as ameaças que sofreu, enfim, não é defender, só que é o seguinte, o pessoal antes de qualquer coisa julga, penaliza, dá sentença e aí quer acabar contigo. O Fantinel, filho dele querido, tá, voltou para a Itália, ele nasceu na Itália, porque aqui não dá mais, quer dizer, e aí tem todo um lado familiar também, o que aconteceu com o pai, com a mãe do Fantinel, com a esposa, ele dá uma abordada em cima nessa onda que se tem de querer caçar antes que a justiça dê o veredito. O que aconteceu em Farroupilha recentemente com o Maurício Belaver, tu pode discordar do Maurício 100%, né? A forma que, a conduta do Maurício, até como presidente da Câmara que ele foi também, tudo difícil, difícil comunicação e tudo mais, mas a Câmara quis caçar ele, né? Antes da, mas não era da, o problema da justiça, a gente passou vergonha, vereadores, vocês passam vergonha por outra tantas coisas, enfim, é só olhar o que a comunidade fala da Câmara. A Câmara de Vereadores aqui de Farroupilha, segundo o Fantinel, é uma onda de tentativas de cassação, politicagem para lacrar e jogar para a torcida.
6: Politicagem, Rogério, pura politicagem, falta de vontade de trabalhar na realidade do cargo. O cargo do vereador é atender a população, é trazer bons projetos para a cidade, visitar as comunidades, trazer emendas sempre que possível e fazer o melhor pelo seu povo. O restante é politicagem. Eu sempre disse, e hoje, graças a Deus, eu te digo assim, ó, na Câmara de Caxias do Sul, eu tenho, posso dizer, o consenso da grande maioria dos vereadores, que chegamos a constatar a seguinte situação. Se o vereador comete um crime político, né? Um crime político, ele deve ser julgado pelos vereadores, né? Se ele agride um colega, se ele desvia dinheiro público, se ele se envolve com rachadinha, se ele desvia emendas, se ele comete algum tipo de um crime político dentro da casa política, tá? Aí ele tem que sofrer um processo de impeachment político pela Câmara de Vereadores. Quando o parlamentar comete um crime, claro, aqui a gente não está falando em crimes hediondos, né? Nós estamos falando de crimes normais, tá? Acusações normais, coisas cotidianas, tá? Quando que o político se envolve com um possível crime fora da Câmara, ou pessoal, ou com a família, ou brigou com o vizinho, ou alguma coisa do tipo, ou até mesmo uma questão que foi acusado de roubo, de alguma coisa lá fora, se envolvimento com alguma coisa ilícita, ou isso e aquilo, aquele outro, existe uma coisa chamada Ministério Público, existe uma coisa chamada Judiciário, tá? Existe uma coisa chamada Polícia, que é para isso que nós pagamos esses órgãos. Para quê? Para julgar, fazer os levantamentos, fazer todas as investigações, e se caso lá no final for comprovado que essa pessoa realmente cometeu o crime, o que que vai acontecer? O judiciário vai condenar essa pessoa criminalmente, e ela sendo condenada pela legislação brasileira, ela perde o cargo na hora, é automático. Não precisa cassação, ela perde o cargo na hora. A partir do momento que o juiz condenar ela criminalmente, ela cai fora da política, é ficha suja. Perde o mandato na hora. Então essa história de cada coisinha que acontece ali na rua, os caras fazer reunião da Câmara porque vamos impeachment, porque vamos fazer processo de caça, isso tudo é politicagem para vender uma imagem que está trabalhando para os seus eleitores, aonde na realidade deveria estar trabalhando em outras questões que são mais necessárias para nossa comunidade.
4: Deixa o povo julgar numa próxima eleição?
6: Eu sempre disse, olha, quem tem que julgar se o político é bom ou não é, se ele é justo ou não é, se ele é uma pessoa cara pela comunidade, comunidade ou não é. Se ele trabalha bem ou não trabalha, é a urna. É a urna. O que que diz a legislação? A urna é soberana. Numa democracia. Agora, se a gente vive numa ditadura, daí o assunto é outro. Agora, numa democracia, a urna é soberana. É o povo que decide se esse deve continuar ou se não deve continuar. E não quatro ou cinco colegas que quer simplesmente fazer merchandising em cima da desgraça do colega.
4: Câmara passou vergonha contigo?
6: Não, não passou vergonha. Passou vergonha quem votou a favor da cassação, porque quando eu fui absolvido em Brasília, eu cheguei para aqueles que votaram para minha cassação e eu disse para eles: como é que tá a cara de vocês agora? Como é que tá a cara de vocês? Vocês estão se sentindo bem? E se vocês tivessem me caçado aquela vez, como vocês estariam se sentindo hoje? Hã? Vocês passaram vergonha, essa é a verdade. Por quê? Porque vocês foram atrás do barulho feito pela mídia, ao invés de escutar as provas e a justiça. O judiciário fez o trabalho dele e eu fui absolvido. Por quê? Porque eu era inocente. Essa é a verdade. Se o parlamentar comete um pequeno erro, um pequeno deslize, que pode acontecer com qualquer pessoa, porque nós somos seres humanos, a gente comete alguns erros, né? O pequeno erro que o parlamentar comete é a capa de jornal. Agora, quando um parlamentar faz que nem o Fantinella, traz 7 milhões de reais durante os seus mandatos para Caxias do Sul, para ajudar os mais variados fins da sua cidade, não aparece em lugar nenhum. Quando o Fantinel traz a inovação da lei das águas, que mudou a vida de milhares de caxienses, com a ajuda do meu colega João Wes, qual foi a manchete? Nenhuma. Entende? Então, assim, ó, a mídia está caçando desgraça o tempo inteiro. A função da mídia brasileira hoje, infelizmente, é caçar desgraça. Não é transmitir notícia. Não é mostrar para o povo o que acontece, o que não acontece. A minha vida é um livro aberto. Podem começar a falar amanhã e quando terminar não vou encontrar nada. Porque o pouco de coisa que disseram que eu tinha de ruim, 5 ministros de Brasília disseram que eu sou inocente. Essa é a resposta que eu tenho que dar para todos aqueles que disseram que o Fantinella era criminoso.
4: Que esse processo, até chegar lá em Brasília, para ter 5 votos a favor do Fantinella, demorou quantos anos?
6: 3 anos e 4 meses.
4: O que que o Fantinella e a família passou? Dá para recuperar ou as sequelas são as feridas que não dá para cicatrizar?
6: Teria que ter um dano moral de 2 milhões para superar tudo que eu e a minha família passaram. Essa seria a verdadeira justiça, por isso que eu digo que deveria existir uma lei federal que todo o setor de mídia, e é a grande mídia, não é a pequena.
4: Sim.
6: A grande mídia que vende as imagens de uma pessoa dizendo: ele é supostamente culpado do tal crime. Beleza, quando eu for absolvido, eu te dou um dano moral e tu me paga uma indenização por aquilo que eu passei, porque eu fui julgado pela comunidade por uma coisa que eu não era. Então isso deveria acontecer. Eu hoje deveria ser ressarcido por todas aquelas mídias, principalmente as grandes, né? Que me condenaram o Brasil afora e que hoje eu sou inocente perante os 5 ministros da corte, que disseram: o Fantinella não cometeu crime nenhum, tá tudo certo. Aqui foi uma acusação que não foi correta. E aí, como é que fica tudo que eu passei, eu e a minha família? Como eu já disse já 1 milhão de vezes aqui, né? O meu pai, que não podia sair de casa com 84 anos para comprar pão no mercado, porque diziam nas redes sociais para ele que iam matar ele. A minha mãe é a mesma coisa. O meu filho, que teve que deixar de ir para a faculdade porque disseram que iam pegar ele na parada de ônibus e iam matar ele. Eu, que eles diziam que iam vir me pegar na entrada da câmara ou na saída da câmara e iam me dar uns tiros, né? Durante 3 anos. Quem é que paga isso? O meu filho faz 10 dias, Rogério, que foi embora do Brasil. Foi embora, sabe por quê? Porque ele me disse: pai, na escola só sabem falar de política. Na rua eu tenho que segurar a mochila abraçada de medo de ser assaltado. Que futuro eu espero desse país? Eu vou procurar um emprego, me oferecem 1.500 reais. Como é que eu vou alugar uma casa e sobreviver com 1.500 reais? Se é para mim ir trabalhar para continuar na casa do meu pai, às custas do meu pai, então eu não vou trabalhar. Diz ele: não, eu vou de volta para o país onde eu nasci, que ele nasceu na Itália quando a gente morava lá. Diz ele: eu vou buscar uma vida minha segura e que eu tenha chance de crescer na vida, porque esse país não me oferece isso. Pelo menos não com esse governo.
4: Sandro Fantinella, vereador de Caxias do Sul. Fantinella, muito obrigado. Comenta aí, 8h41. Para salientar, gente, Fantinella foi. Pode discordar, foi infeliz, enfim. Mas teve todo esse processo. Tentaram caçar ele na Câmara, não conseguiram. E aí foi para vários processos, né? O que foi gasto também, mas é toda a questão de saúde nessa história toda. E aí, detalhe, todo aquele pessoal que jogou na capa de jornal, capa do site de informação e tudo mais, redes sociais, chamando disso, daquilo, ofendendo família inteira, pisando, querendo acabar, né? Acabar com a pessoa, querer falir com a pessoa, não publicam nada ou se publica uma frasezinha escondida. Deixa eu colocar aqui o pessoal sem energia na região inteira. Aqui o ouvinte querido Juliano falou de ter bom senso. A RGE tem regras para seguir também. E o pessoal tá Desvio Risso, que é uma cidade dentro de Caxias. O Leandro de Souza Berniz. Leandro.
7: Muito bom dia. Nós estamos há 48 horas aqui sem fornecimento de energia aqui no Desvio Risso. Né? A luz vai e volta, fica em meia fase. Geladeira não funciona. Micro-ondas não funciona, ar-condicionado não funciona, mais de 48 horas. A fornecedora de energia, ela tem por obrigação de resolver o problema e, se houver queima de aparelhos ali, ela tem que ressarcir. Ela tem obrigação disso. Isso é o que eu estou dizendo, é a lei. Então, já foi aberto alguns protocolos aí, foram abertos alguns protocolos e nada foi feito. Bom dia aí, fica com Deus aí, tudo de bom.
4: Fica com Deus também, Leandro, muito obrigado sempre. Leandro, querido, é um ouvinte querido de Caxias do Sul, mora no Risso. Leandro do Rio de Janeiro, mora um bom tempo aqui na Serra. Leandro, um abraço, qualquer novidade aí, vai nos informando. 8h43, prefeito Jonas Tomazini vai estar com a gente já já depois do intervalo, dá uma atualizada na situação em Farroupilha, os estragos aí da chuvarada e tudo mais. 8h43, vamos acertar Fronteira do Parque. 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Temperatura 13 graus. 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Gente, esse assunto que a gente falou há pouco também sobre consulta popular, isso aqui, gente, isso aqui tem que, até pra gente não cair mais nessa de a prefeitura de Farroupilha, não vamos mais participar. Ah, mas as regras, porque é palhaçada, eu não sei, viu, Darcy? Darcy deve estar demorando para responder. Já tem a resposta, não saiu ainda, terminou domingo a votação. Tinha online tudo, aí depois pararam de fornecer os dados, mas independente. É o seguinte, que é uma humilhação, a gente paga tanto imposto, estou sendo repetitivo, a gente paga tanto imposto para ficar mendigando uns votinhos aí para a gente conseguir um índice que eles determinam para a gente. Então, quer dizer, tu paga imposto, tem que ficar se humilhando aí, tem que passar todos os dados via GOV para eles também de forma indireta. Aqui, deixa eu agradecer, o Arielson Arcego, querido gasolina, escreve o seguinte aqui, ó: 90 bilhões do orçamento estadual, 90 bilhões do orçamento estadual, e nós, a população, tem que votar para receber no máximo 300 mil. quanta gente do estado envolvida, quanto dinheiro público gasto, quantas pessoas envolvidas, por exemplo, em Farroupilha. Maneira fácil de dizer, Arielson, perfeito, maneira fácil de dizer que a população está decidindo onde colocar o dinheiro do estado. Frase aqui, ó, perfeita, maneira fácil, demagógica, hipócrita de dizer que a população está decidindo onde colocar o dinheiro do estado. Se lembra daquele orçamento participativo dos governos do PT? Agora mudou de nome, é consulta popular. Arielson, impecável, é isso aí. 8h46. Prefeito Jonas, não vamos mais participar. Se a gente ganhou, o ano passado a gente ficou em primeiro na região inteira com as instalações aí da o que a gente reivindicava, as instalações de estação meteorológica para o interior, sensacional. Só que até hoje não instalaram. Até hoje não instalaram. Tá aí vendaval e em Farroupilha não tem. Né? O Arielson, eu já comentei na segunda-feira, independente do resultado, o que o Darcy Leves, a Cirlei, aí todo o pessoal que estava envolvido aí diretamente, a gente esquece o Marcelo, né? O Marcelo Broilo, a Tetela, enfim, mas na linha de frente, a Cirlei e o Darcy, o Marcelo Broilo na linha de frente, vocês fizeram um trabalho impecável. O que está na mão de vocês, por isso, só nos informar, não ganhamos, ficamos em segundo, terceiro, quarto, sei lá, só para orientar a população, não saindo aí do resultado. Mas, prefeito Jonas, numa boa, vamos cair fora dessa. Não precisa ficar se mendigando para ganhar uns pila aí. Que Farroupilha banque mais um parque, né? Vai se buscar verbas de outra forma. 8h48. Gabriel tem mais informações do interior. Vamos chamar o Gabriel em seguida. 8h48. Pessoal do interior, Espaço Móvel está passando aí para o São Marcos Jansen. Precisar da presença para conferir algo aí, o estado aí das localidades, das comunidades. Aproveito que o pessoal está por aí. Gente, atenção. 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
4: Para 8h53, temperatura 12 graus. Família Toninha aqui tem informação. Família Tonin tem informação, interior de Farroupilha, por favor.
5: Oi, bom dia, Rogério, tudo bem? Aqui é a Dayana, sonora do seu Antoninho Luiz Tonin, ligando, estou mandando áudio para informar vocês que na linha República, aqui interior de Farroupilha, a gente acredita que passou um tornado essa noite, tá? Várias casas destelharam e a do meu sogro ali, do seu Antoninho Luiz Tonin, o telhado saiu fora todo, né? Destelhou toda a casa. Nossa. E voou longe, rasgou estufa, tem árvores caídas, foi bem feio aqui na linha República, no interior de Farroupilha.
4: Muito bem, tiver imagens, manda pra cá, eu vou pedir aqui, já estamos em linha direta aqui, o Gabriel Marquet tá no interior. Gabriel, faz mais aí, mais uns 10, 15 quilômetros aí, por aí, pra de repente chegar até a linha República, pra gente botar ao vivo também, direto aí, a situação. 8h54 hoje no Cripa Supermercado, pão cacetim e leite Santa Clara tipo C, ofertas especiais. 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Gabriel Marqueto, temos informação aí na região da Janssen, aí no posto de atendimento do Sicredi, recentemente inaugurado, alguma novidade em termos de situação? Até Linha República fala num tornado que passou. Qual é a orientação, Gabriel, por favor?
6: Oi, Rogério, mais uma vez, bom dia a você, bom dia a quem nos acompanha pelo Panorama, o show da informação. Sim, Rogério, temos atualizações. Eu estou aqui no ponto de atendimento da Sicredi Serrana, em Vila Janssen. Eu vou dividir essa intervenção em dois momentos. O primeiro é para orientar quem está fazendo essa região, porque aqui na esquina, próximo à Capela São João Batista, conhecida igreja aqui da comunidade, ao salão também, nós temos uma encosta atrás da igreja. E com esse deslizamento, com essa chuva torrencial que nós tivemos nas últimas horas, tem muita água descendo dessa rua aqui, Pedro Mandelli, que é a chamada aqui, que tá na esquina da igreja e também do salão, e ela acabou então vindo aqui para rua principal, que é a rua Júlio de Castilhos, e acabou bloqueando parte do trânsito. O trânsito aqui está em meia pista, inclusive a água continua vindo e vindo com força aqui na rua, bastante água, até com algumas pedras, alguns galhos. Os moradores colocaram aqui por conta própria cones para fazer essa sinalização. Está bloqueando duas casas, o pessoal não consegue chegar dentro dessas residências, não consegue acessar as garagens também. Bem na frente dos Correios, na esquina aqui, com a agência da Júlio, a agência da Sicredi, aqui na rua Júlio de Castilhos. Então, para quem está vindo aqui para Vila Janssen, para quem está acessando essa principal rua, que é a Júlio de Castilhos, bem na esquina com a Pedro Mandelli, um ponto de referência próximo ao salão da comunidade, tem que ter cuidado, tem que ter atenção, porque tem muita pedra. Inclusive, estava passando agora um senhor aqui, quase furou o pneu. A gente viu o barulho, o estrondo, porque assim ele acabou pegando uma pedra. Então, todo cuidado e atenção neste momento. Eu repito, aqui na Júlio de Castilhos, esquina com a Pedro Mandelli, porque atrás do salão, atrás da igreja, teve um deslizamento e esse deslizamento acabou desmoronando um pouco de terra e a força da água está vindo aqui para a rua, continua descendo bastante água e essa água então ela vem junto com galhos, junto com pedras. Os moradores sinalizaram aqui a região, mas acabou bloqueando o acesso de duas casas, o pessoal não está conseguindo entrar ali devido a toda essa situação. Logo mais teremos fotos também, informações em espaçofm.com.br. E eu aproveito que estou aqui.
4: Só um detalhe, Gabriel, Vila... só um detalhe. A prefeitura está aí resolvendo esse problema ou não tem ninguém resolvendo?
6: Não tem ninguém, Rogério. Ainda não chegou ninguém da prefeitura.
4: Por favor, segue então, por favor, Gabriel.
6: Isso aí. Aproveitando que eu estou aqui então em Vila Jansen, no nosso ponto de atendimento da Sicredi de Serrana, eu quero conversar agora, dar um bom dia especial para o Pedro Colli, que é o nosso gerente de contas. Pedro, o que dá para atualizar de toda essa situação? A Sicredi Serrana que está agora aqui, definitivamente próximo do agricultor, pegando a região da Vila Jansen, de São Marcos, das linhas e comunidades que nós temos aqui próximo. A primeira pergunta que eu te faço é, com todas essas intempéries, com todas essas condições climáticas, o atendimento aqui em Vila Jansen da Sicredi permanece igual? Teremos alguma alteração no atendimento? Como é que está hoje a situação dos atendimentos aqui em Vila Jansen? Bom dia, bem-vindo à Rádio Espaço.
7: Bom dia a todos os ouvintes. Então, o atendimento aqui da Jansen continua da mesma forma. A agência funciona das 10 da manhã até as 4 da tarde. Então, a gente segue atendendo normalmente. E falando um pouquinho mais sobre a chuva, sobre o granizo, é importante a gente olhar para esses momentos e entender o que vai além do dano atual, o dano imediato, vamos dizer assim. Claro, nós tínhamos problema nas ruas e tudo mais, e além disso, nós também temos muitos problemas nas plantações, nas produções, né? Agora, com altas chuvas e com granizo, é ainda mais aparente a importância das propriedades terem um seguro referente à proteção contra essas perdas, né? Inclusive, quem quiser vir até o Sicredi aqui na Jans fazer uma cotação, a gente pode fazer uma cotação na hora também, e a gente faz toda uma proteção contra granizo, contra, enfim, a pessoa que tem pêssego, que tem parreira. A gente sabe que quando tem muita chuva, muito granizo, pode ser que tenha uma perda de produção porque aumenta o número de pestes, ou que nem agora, o pêssego está em época de floração, se cair pedra, pode perder muitas flores e pode atrapalhar a produção. Então, é importante a gente manter próximo da instituição e também poder se proteger dessa forma, né?
6: Como é que está sendo a procura nos primeiros dias? O pessoal tem vindo até a agência? Como é que está esse relacionamento?
7: A procura desses últimos dias, tanto ontem e outros dias, por causa do número da chuva, tem aumentado sim, tá? A gente tem feito mais atendimentos, pessoal que já tem seguro tá acionando, o pessoal que não tem tá vindo cotar e acho bem importante também. Então a gente tá tendo um bom número de atendimentos aqui por conta das chuvas e também por outros motivos também. Agora a gente tem o lançamento do Plano Safra, né? Então a gente tem muitas linhas de crédito disponível, então o pessoal tem procurado muito a agência.
6: Pedro, aproveitando, para quem quer fazer uma cotação de seguro, para quem quer se associar também aqui na Sicredi, sou produtor rural, tenho a minha propriedade, quero me prevenir contra essas intempéries, qual é a documentação necessária, como é que é o procedimento?
7: A gente tem todo um processo, né, que a gente tem que entender qual que é a produção da pessoa, qual que é a área, a gente abre junto o mapa, desenha a área, vê qual que é a produção esperada, então é um estudo bem detalhado, sabe? Pra gente fazer primeiro uma cotação rápida, é possível também pra gente ter uma noção de valores, mas a gente faz uma coisa bem completa para quando for acionar o seguro não ter nenhum tipo de problema. Então é importante a gente fazer um estudo bem detalhado, porque o seguro é uma coisa bem importante, né? Então a gente tem que fazer bem certo para na hora de acionar não ter nenhum tipo de problema.
6: Aqui na Júlio de Castilhos, a estrada principal da Vila Jansen, a avenida, como o pessoal carinhosamente conhece, próximo ao posto, próximo ao correio, em frente ao salão da comunidade, em frente à igreja, repete para nós o horário de funcionamento e se tem algum telefone, alguma forma de contato.
7: Então o horário é das 10 até as 4, né? E quem quiser pode nos chamar no WhatsApp, eu vou até passar o WhatsApp aqui da agência. É o 999995987. Se alguém quiser, pode mandar mensagem, a gente vai fazendo também cotações de seguro pelo WhatsApp. Quiser vir até aqui conversar melhor, o que achar melhor.
6: Obrigado ao Pedro Colli. Rogério,
4: Gabriel, rapidinho, o que mais interessa, o assunto, o foco é, deu muito prejuízo aí, Pedro, muito prejuízo na Jansen, os comentários agora de manhã, a região que a Sicredi atende aí na Jansen, muitos danos, Pedro.
6: Bom, como eu estava falando, a questão da Pedro Mandelli continua descendo a água, até passou um carro aqui, o pessoal quase que se perdeu, então é importante que tenha esse cuidado e essa atenção redobrada. Rogério, te questiona quanto aos prejuízos na região, os agricultores, os associados têm relatado questão de prejuízo quanto às intempéries aqui, Pedro?
7: Não conseguimos medir ainda a quantidade em valores, né, mas já tivemos alguns relatos, sim, pelo menos um... Olha, não sei dizer ao certo quanto, mas uns par já de produtores vieram nos procurar já dizendo que teve prejuízo, então com o tempo vai aparecer melhor os números, né? Mas tivemos prejuízo sim, sem dúvidas.
6: Só reforça a importância também de fazer um seguro e estar preparado para essas intempéries.
7: Com certeza, temos que estar preparado, né? Sempre esperar o melhor e se preparar para o pior, né? Por isso mesmo que existe o seguro. A gente faz esperando nunca acionar, né? Mas se acionar, é bom ter essa cobertura. Eu também só queria destacar, já que a gente está em entrevista ao vivo, sobre a importância do projeto que o Sicred tem, né? Junto aí aos órgãos públicos, para fazer aquele utensílio para evitar esse tipo de situação, né? Não sei se o pessoal que está nos ouvindo acompanhou, mas o Sicred tem um projeto para colocar, tipo, uma máquina que evita a chuva de granizo, esse tipo de coisa. É bem importante também se informar sobre essa situação e pedir aos órgãos públicos que nos ajudem a finalizar essa situação aí também.
6: Volto contigo, Rogério.
4: Obrigado, Gabriel. Dá um chego na pernada, é até Linha República. Acho que a Eduarda já repassou para vocês aí o contato da família Tonin. Eles usam a expressão, teve um tornado que atingiu aí essa região da Linha República, muitos danos, muito destelhamento. Assim que tiver condições, já entra no ar, já envia imagens aí, via Facebook, Instagram também, pro pessoal que tá nas redes acompanhando a gente 100%. Gabriel Marqueto e o Miller estão pelo interior de Farroupilha. O Sicred, o Banco Sicred, a agência Sicred, a cooperativa, tem posto de atendimento agora também na Janssen para atender essa mega região. 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Deixa eu mandar um abraço pro André Tonin. O André Tonin é de Carlos Barbosa, é cliente da Energia Esportes, esteve ontem fazendo compras e já deu crédito. Ouviu o recado aqui pela Espaço FM. André Toninho, obrigado pela audiência, pelo carinho. Comércio de Farroupilha impecável. Pessoal de Barbosa vindo comprar tênis em Farroupilha, as promoções fantásticas da Energia Esportes. André Toninho, um abraço para ti e para a família. 9:05, prefeito Jonas volta a estar com a gente, atualizando a situação de Farroupilha. Chuvarada ontem de granizo, queda de granizo, como é que tá a situação, os pedidos de lona e tudo mais. 9:05.
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4: Hora certa, 9:14, temperatura 13, tempo instável, 9:14, DiCaprio Hotel.
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4: 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Vamos para Nova Pádua. Como é que tá a situação aí em Nova Pádua? Quem tá com a gente é o César Augusto Menegatti. Como é que tá a situação por aí, César?
9: Rogério, bom dia. Nova Pádua, tudo certo. Houve alguma coisa de granizo, muito pouco, mas tudo certo. Por aqui, muita chuva, muita chuva. Pessoal, tome conta aí do Rio das Antas, que deve estar em volume altíssimo. Deve alcançar já os 25 metros. É muita água, muita água. E o que o pessoal ali do Sicredi falou do antigranizo ali...

0: Esse governo que a gente tem é uma vergonha. É uma vergonha que a gente tem. O Sicredi disponibilizou um dinheiro e o governo não está nem aí. Com essas máquinas antigranizo ali, seriam importantíssimas para nós, bem localizadas e colocadas em propriedades com alta produção, funcionaria muito bem. Mas nós estamos assim a ver navios, né? É um país da democracia esse. Que democracia que a gente vive. Um abraço, bom dia, vamos lá. Depois da chuva, vem o sol, Rogério.
1: Menegatti, que esperamos. César Augusto Menegatti, muito obrigado. Esse assunto que o Pedro Colli levantou aí, que o Sicredi ajuda, eles ajudam, facilitam, financiam, dão uma baita força. Só que é o seguinte, até eles pedem aqui para uma entrevista com o presidente Marcos Bobinotti, eles pedem aqui o Márcio Nicoletto. O que o gerente da Sicredi falou sobre o antigranizo, já faz tempo que estamos aguardando para instalar, só que não conseguimos. A Sicredi facilita tudo, só que o governo do estado não dá liberação. É uma vergonha. Eu peço uma entrevista com o presidente Marcos Bobinotti para que ele explique a situação. A Sicredi ajuda, Sicredi disponibiliza o dinheiro, só que o governo do estado simplesmente não libera, não dá a liberação. Aqui, Márcio Nicoletto, muito obrigado. César, mesmo assunto aí. Marcos, tiver um tempinho, ou de repente, gerente, o Marciano Lares, até o assunto é necessário. Deixa eu mandar um abraço aqui pro José Bono. José Bono, hoje um dos maiores empresários do transporte que a gente tem. Bono, um abraço. Aqui ele escreve assim: meu nome é José Bono, precisamos interagir e envolver para pressionar quem é o responsável pela manutenção da estrada Farroupilha-Caravaggio. Em vários pontos é Dyer, em vários pontos temos árvores gigantes, muito inclinadas, quase caindo. Ontem ficamos mais de 20 horas sem energia elétrica aqui em Caravaggio, pois caíram várias em cima da rede elétrica. Estamos sem internet, sem previsão de volta. Logo poderemos ter mais acidentes graves com perda de vidas. Vamos esperar isso acontecer. É que a gente já teve, né, Bono? Esse que é o detalhe. Bono, muito obrigado e parabéns aí. Obrigado pela audiência aí. Bono, um dos maiores empresários do transporte que a gente tem hoje. Não Farroupilha, só a região e estado. Um abraço, Bono. Isso aqui, a estrada é do Dyer, só que vou pedir pro Paulo Gasperin. Paulo, dá uma checada aí. Tem árvores enormes aí, né? Que tem que dar uma cortada geral aí. Se respeita tudo agora. Deixa o pessoal mais de 20 horas, quase 24. Picada estorta, já retornou a energia elétrica. Dá um recado pra gente. 9:21. 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Deixa eu agradecer também já o retorno rápido aqui, o secretário da Agricultura. Nos passa informações aqui o Renan Pontão, o secretário de Obras e Trânsito, o Matheus Paim. Eles estão com várias frentes aí pela cidade inteira. Eles já estão chegando aqui, já chegaram na Janssen, vão para a linha República também. Prefeito Jonas, o Jonas nos passou o boletim hoje às 5 da manhã, já com informações. Prefeito também na madrugada direto. Farroupilha, que a prefeitura, o exemplo daqui, siga para outras cidades aí. O pessoal está todo mobilizado. Prefeito Jonas, uma atualização. Agora às 9:23, bom dia.
2: Bom dia, Rogério. Bom dia novamente aos ouvintes da Rádio Espaço. Nós estamos, então, depois da atualização das 5 horas da manhã, estamos fazendo uma nova rodada de informações. Chegou, então, diversos pedidos aqui no começo da manhã, através da Defesa Civil Municipal, através do Corpo de Bombeiros, através das nossas diferentes secretarias, né? Alguns pontos, a gente teve estragos na Rua Pai e Filho, no bairro América, na linha Caçador, a gente teve transbordamento de arroios, a gente teve em Nova Sardenha também na FR-301, ali um local também onde passou em cima de uma ponte mais antiga que acabou provocando o transbordamento. Nós temos trabalho de máquinas da Secretaria de Obras com o secretário Matheus Paim ali no prolongamento da VRS-813, também com limpeza de valetas e desobstrução da via. Nós temos também uma situação de um barranco que teve um deslizamento na Rua Garibaldi, ali perto do Mercado Peroni, onde nossas equipes também estão trabalhando. Tivemos uma incidência de estragos em galpões na linha 30, devido também à chuva de pedras. Nós temos as equipes do secretário Renan, secretário da Agricultura, que estão trabalhando também em queda de árvores na linha Jacinto, e também parece que tivemos queda de barreiras em Caravageto e na linha São Miguel. São apenas alguns dos locais, né, que a gente recebeu agora recentemente essas informações. Nós temos também a secretária Anitta, que está trabalhando tanto na secretaria como disponibilizando para o Corpo de Bombeiros as lonas para que possam também cobrir provisoriamente os locais que foram atingidos pela chuva de granizo. E nós temos alertas emitidos aqui para a região de Caxias do Sul, não está específico os municípios, né? Mas alerta da Defesa Civil Estadual, tanto com relação a deslizamentos e transbordamento de arroios e córregos aqui na nossa região da Serra. Então, a gente reforça o pedido para que as pessoas tenham cuidado nos deslocamentos, né, tanto na questão de transbordamento desses arroios, como também de fios energizados ou postes que possam estar caídos. É importante que esses deslocamentos de veículos sejam feitos com velocidade reduzida e que continue informando aí através do 193 o Corpo de Bombeiros para situações de risco, que nós vamos continuar atuando aqui com as equipes da Prefeitura Municipal de maneira coordenada. Muito obrigado, Rogério, e nós ao longo da manhã e começo do meio-dia também vamos mantendo uma informação atualizada dessas frentes de trabalho que o município está executando.
1: Excelente, prefeito, um abraço, muito obrigado aí pela gentileza aí, prefeito. 5 da manhã já está passando o boletim aqui, dando uma atualizada. Qualquer informação, gente, que você tenha também, a questão da falta de energia, utiliza o Procon de Farroupilha 99612-2481.
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1: 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Dá um abraço para a família Calafácea aí de Caravaggio, do hotel, do restaurante Bem-TV. Aqui o Rudinei Calafácea nos informa, a picada estorta em Caravaggio permanece sem energia. Tem serralheria, duas famílias com tampo de leite, lente sendo descartado, jogado fora, idosos com problemas de saúde, não podem permanecer mais um dia sem energia. Cabe uma pergunta ao Jonas também, como estão prevendo o El Niño? Já previam que medidas serão tomadas no interior de agora em diante, como prevenção por parte do poder público junto à RGE. Eduarda, passe esse recado aqui direto para o celular do prefeito Jonas, o Rudinei Calafácea, empresário, empreendedor aí de Caravaggio. A picada estorta, gente, a clássica picada estorta aí de Caravaggio, da família Balbinotti, enfim, hoje ela está com centenas de famílias aí, ou dezenas de famílias morando aí na picada estorta, Caravaggio. Eles estão, uma parte de Caravaggio ficou em torno de 20 horas, o Bono falou agora há pouco, mas só que a picada estorta está desde, são mais de 36 horas certamente sem energia. Rudinei, continua nos informando aí. 9:29, muito obrigado Feltrin Group, Memorial São José, Grupo L Fórmula, Super Andreaça, Sicredi Serrana, Unimed Serra Gaúcha, Oral Unique Sesc, Cooperativa Vinícola Garibaldi e Ferragem De Biase. Prefeitura nos informa aqui que deve sair o resultado da consulta popular deve sair na quinta-feira, amanhã, independente se a gente ganhar ou não, tem que cair fora aí, gente, é muita humilhação aí, o Arielson acertou direto aí, nessa história de a população escolhe para vir 300 mil para cá, né, que farroupilha, não é porque a gente tá fazendo pouco caso de 300 mil. O problema é que é toda uma mobilização de equipe, de funcionários, enfim, né, para fazer uma propaganda pro governo. Vambora, 9:30. Jota no shopping, bom dia.
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1: Olá, muito bom dia. Excelente quarta-feira, 29 de julho. Continue aqui na 100.9. Daqui a pouquinho tem Espaço Shopping Show te fazendo companhia até o meio-dia. Hoje, quarta-feira, 29 de julho, 9:36. 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
1: Chegando firme e forte nesta manhã de quarta-feira, 29 de julho, hoje, Dia Mundial da Lasanha. Você gosta de lasanha? Eu gosto. Prefiro pizza, mas também vou numa lasanha. Hoje é Dia Nacional do Tigre, viu? É verdade. Dia do ano 210, semana 31, 57,5% do ano. Já se fuera, já era. Juntos até o meio-dia, música, informação, dicas, ofertas, horóscopo, previsão do tempo, homenagem para os aniversariantes, é o shopping te fazendo companhia, sempre em ótimo astral, é Ótica Farroupilha, CFC Farroupilha e Círculo Saúde. E hoje vamos abrir o shopping com Lila Harrison, Angel of the Morning. Excelente quarta-feira, bom dia, tá valendo a companhia, não é espaço.

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2: 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E você já adquiriu o seu ingresso? Ainda não? Está esperando o quê? Music Travel Love com Forever Young, eternamente jovem, né? E teve Laila Harrison com Angel of the Morning, Anjo da Manhã. Vamos falar do tempo. Olha, no decorrer desta quarta-feira, a instabilidade começa a perder força. Ainda bem, né? Ainda bem. A previsão da Metsu Meteorologia indica que quinta e sexta serão dias com presença do sol no estado. Esquenta bastante com calor na sexta e segue quente na metade norte no sábado. Frente fria muda o tempo no sábado no oeste e no sul, com chuva forte e temporais, enquanto nas demais regiões o sol aparecerá com temperatura alta. Vou repetir: no sábado no oeste e no sul, chuva forte e temporais. Nas demais regiões do estado, o sol aparecerá com temperatura alta. Para hoje, então, Capão da Canoa e Torres, 21 na máxima. Vamos ver aqui ausentes lá em São José 17, Porto Alegre 21, Caxias 19, Santa Rosa 25 na máxima. Aqui para Farroupilha hoje a máxima deve chegar a 18 graus, tivemos chuva agora de manhã. Ainda chove no começo da tarde, as nuvens diminuem e o sol aparece, tá? Amanhã não tem previsão de chuva para Farroupilha. É friozinho amanhã, hein? 10 na mínima e 22 na máxima. Sol o dia todo com muitas nuvens, principalmente de manhã. À noite forma-se nevoeiro. Sexta-feira 31 e julho já era. 13 na mínima, 26 na máxima. Tempo ensolarado. Tempo ensolarado. Com nevoeiro ao amanhecer e à noite será de céu limpo. Vamos começar então o mês de agosto. O mês do bom gosto, lá no sábado, dia 1º, 15 na mínima, 28 na máxima, sol e muitas nuvens à tarde, e à noite ocorrem pancadas de chuva. E no domingo, lá no dia 2 de agosto, 15 graus na mínima, 21 na máxima, sol com muitas nuvens durante o dia e períodos de céu nublado, noite com muitas nuvens. Tá aí a previsão do tempo.
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0: 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Alô, Áries, lindo momento para conquistar novos espaços, brilhar e impulsionar projetos pessoais. A passagem do Sol por Júpiter trará respostas importantes e ótimos resultados, tanto no trabalho quanto no amor. Se estiver só, um encontro casual poderá se transformar em uma grande paixão. Mudança no ambiente social ampliará as chances no amor. Agora, previsões para você de Touro, tudo aberto para se inscrever em um curso ou viajar. Se você pensa em mudar de casa, ou as condições serão favoráveis, tá, Touro? Bom momento também para resolver assuntos de família e pendências do passado. Ótimo para aumentar o conforto e começar uma fase mais gostosa na vida familiar. Decisões sobre o futuro incluirão mudanças na carreira. Previsões agora para você de Gêmeos, ótimo momento para viajar e renovar seus conceitos. A prática de uma filosofia abrirá caminhos para viver com mais liberdade e prazer. Firme amizades em um novo ambiente, projete sua imagem. Será um bom momento para aumentar o poder de influência e divulgar o trabalho em outras localidades. Aprender até um outro idioma, por exemplo, será uma boa opção. Agora, previsões para você de Câncer. Olha, este será um momento importante de decisões e de planejamento de mudanças. O dia trará revelações e uma visão mais clara dos passos para construir o futuro que você deseja. Troca de confidências trará mais confiança nas parcerias profissionais e pessoais. Determine planos de longo prazo e aproveite oportunidades de crescimento financeiro, tá bom? Câncer. Na volta do intervalo, previsões para Leão, Virgem, Libra e Escorpião. 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
0: 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Olha, um idoso de 75 anos saiu ileso ao cair com seu Volkswagen T-Cross em um buraco de uma obra que está sendo realizada na IRS 448, no interior aqui de Farroupilha. O caso aconteceu na noite de ontem, quando ele trafegava no sentido Farroupilha, Nova Roma do Sul. O idoso, morador de Nova Roma do Sul, por motivos desconhecidos, teria perdido o controle do veículo, avançado a sinalização e caído no buraco, que em virtude das chuvas estava cheio de água. O idoso conseguiu sair do veículo sem nenhum arranhão. O carro será retirado do local nesta quarta-feira. Matéria completa, você também confere o vídeo com o Gabriel Marqueto, jornalista Gabriel Marqueto, tá lá no site da Espaço à tua disposição. espaçofm.com.br. Menos mal que esse senhor de 75 anos, né, saiu ileso. Ficou só o prejuízo, entre aspas, né, material. E vem aí mais uma taça Cesínio Portolã.
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0: 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Falando em sorte, Mega Sena ontem acumulou de novo. É, acumulou. Olha, o sorteio de ontem, terça-feira, o sorteio, então, os números sorteados foram 02, 11, 22, 30, 51 e 54. Acumulou e amanhã a Mega deve pagar 86 milhões de reais A Mega, que é a rainha das loterias da Caixa. 6 acertos, não houve ganhadores. 5 acertos, 38 apostas ganhadoras, 63 mil para cada aposta ganhadora. E 4 acertos, 3.447 apostas ganhadoras, R$ 1.147 para cada uma. Então, amanhã a Mega deve pagar 86 milhões de reais. Vamos fazer o seguinte: vamos de Skank e Jason Mars. E na sequência, então, previsões para Leão, Virgem, Libra e Escorpião.

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1: 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Mais quatro signos chegando no horóscopo 100.9. 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
1: Alô, você que nasceu sob o signo de Leão, como será o teu dia? Aproveite esta lua cheia para ampliar relações e expressar suas emoções nos relacionamentos próximos, viu, Leão? Suas emoções nos relacionamentos próximos. Aproveite para ampliar relações e expressar suas emoções nos relacionamentos próximos. Será um lindo momento no amor, caminhos do coração iluminados. Valerá também se abrir a novas amizades e impulsionar a vida social. Negócios e oportunidades profissionais entrarão no radar. Aposte nos planos de expansão e brilhe, tá bom? Escorpião. Estamos na lua cheia, Escorpião. Eu falei de Leão, né? Na sequência tem Virgem, Libra e Escorpião. Agora, previsões para você de Virgem, então. Aproveite esta lua cheia para mudar hábitos e cuidar da saúde. Você poderá receber uma proposta profissional bastante atraente hoje. Avalie com carinho, viu, Virgem? Haverá chance de inovar e abrir novo caminho na carreira. Finalize um longo ciclo e se prepare para começar uma fase com mais satisfação e prazer, tudo aberto no amor e também nos negócios. Previsões agora para você de Libra. Aproveite esse lindo momento para explorar seus talentos criativos, se abrir para novas amizades e renovar suas filosofias. O dia pedirá poderá ser divertido e animado. Embarque em uma aventura, viagens curtas terão um resultado positivo para os relacionamentos e para o estado de espírito. A fase trará estabilidade, segurança e confiança mútua nas relações, tá bom, Libra? Agora, previsões para você de Escorpião. O momento será especial para expressar suas emoções, curtir o carinho da família, fortalecer as bases afetivas e transformar velhos padrões que impedem sua espontaneidade. Resolva o passado e se abra para o futuro brilhante. Para um futuro brilhante. Esta fase trará mudanças positivas e abertura para um passo maior na carreira. Sucesso, autoestima e prestígio pela frente, tá, Escorpião? Na volta do intervalo, previsões para Sagitário, Capricórnio, Aquário e Peixes.
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3: Alô, você que nasceu sob signo de Sagitário, renove seus conceitos, você poderá mudar a maneira de pensar e se abrir para novas experiências. Evite julgamentos precipitados e se abra para novas interações. As relações profissionais estarão aquecidas com ideias geniais surgindo para novos projetos. Será ótimo viajar e buscar conexões com pessoas de outros lugares. Cuide mais da saúde, viu, Sagitário? Cuide mais da saúde. Agora, previsões para você de Capricórnio. Repense seus padrões de construção. Tá, Capricórnio? O dia trará mudanças significativas nas escolhas e nos investimentos. Um lindo momento para encontrar outras maneiras de ganhar dinheiro. Novo empreendimento poderá surgir em parceria com alguém de confiança ou da família. Resolva assuntos familiares. Um negócio imobiliário poderá se firmar. Previsões agora para você de Aquário. Ótimo momento para renovar a imagem e jogar a autoestima para cima. O projeto de vida ficará mais claro com caminhos do coração iluminados nesta lua cheia. Comece tudo de novo, de outro jeito. O período trará clareza nas escolhas e posicionamentos firmes nas relações. Tudo aberto no casamento ou namoro. O trabalho poderá ou pedirá organização. Ah, paixão em alta, viu, Aquário? Paixão em alta. Previsões agora para você de Peixes. Aproveite o dia para desacelerar, anotar os sonhos e entrar em contato com o mundo interior. A intuição estará mais forte e poderá orientar novos passos no trabalho. Momento importante também para cuidar da saúde e do equilíbrio emocional. Sol e Júpiter trarão oportunidades que deixarão a vida mais gostosa. Assuntos da família ou de família pedirão mais paciência. Horóscopo 100.9 no shopping volta amanhã, mais ou menos neste mesmo horário. Agora vamos saber o que teremos no Espaço Livre de sábado.
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6: 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Documento encontrado. 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Alô, Denilson de Souza Melo. É só passar aqui na Espaço e retirar, tá? Horário comercial aqui da Espaço, 7:30, 12 horas, 7:30 às 12, das 13:30 às 19 horas, aqui na Paulo Broilo 360, isso de segunda a sexta, tá? Aos sábados só pela manhã. Denilson de Souza Melo, tua carteira de identidade foi encontrada e entregue aqui. Avenida Paulo Broilo 360, sobre loja, passa aqui, tá? Denilson de Souza Melo. Ah, ele está trabalhando, não está ouvindo a Rádio Espaço, está ouvindo outra emissora, mas que barbaridade. Então avise-o, por gentileza, Denilson de Souza Melo. E agora chegando por aqui, Ronan Keating com Débora Blando, depois tem Morgan Wallen.

0: Again Love Somebody. Morgan Wallen aqui na 100.9 às 10h30.
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0: Aqui no centro de Farroupilha, na Paulo Broilo, esquina com 13 de maio, tempo bom, céu azul, sol brilhando, 15 graus a temperatura aqui no centro, tá, pessoal? Olha, bem aqui na Paulo Broilo com 13 de maio, não sei como está o tempo aí no teu bairro ou no teu distrito. 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
0: Olha, foi encontrada uma carteira de identidade em nome de Denilson de Souza Melo. Alô, Denilson de Souza Melo, passa aqui na Rádio Espaço FM, horário comercial, e retira a tua carteira de identidade que foi encontrada. A pessoa que encontrou gentilmente entregou aqui na Espaço FM. Avenida Paulo Broilo, 360, sobre loja. Distribuição dos lucros do FGTS deve injetar quase 855 milhões de reais na economia gaúcha.
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0: Boa notícia, distribuição dos lucros do FGTS, que é o Fundo de Garantia do Tempo de Serviço aos Trabalhadores Brasileiros, deve destinar 854,6 milhões de reais aos gaúchos, segundo o levantamento da Assessoria Econômica da CDL, que é a Câmara de Dirigentes Lojistas da capital, Porto Alegre. A projeção considera a participação do Rio Grande do Sul na massa de rendimentos dos trabalhadores com carteira assinada no país e decisão do Conselho Curador do FGTS de distribuir 13,04 bilhões de reais, equivalentes a 89% do lucro obtido na gestão referente a 2025. Até 31 de agosto, os valores serão creditados diretamente nas contas vinculadas do FGTS dos trabalhadores que possuem um saldo em 31 de dezembro de 2025.
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1: 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Música e informação no teu rádio é o Shopping te fazendo companhia nesta quarta-feira, 29 de julho. Aqui na área central de Farroupilha, tempo bom, céu azul, sol brilhando, temperatura subindo, 15 graus, chegando Cidade Negra.

0: 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Oh, rapaz, teve Cidade Negra, a sombra da maldade.
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0: 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Olha, um tornado atingiu os municípios de Giruá, 7 de setembro, e Senador Salgado Filho, no noroeste do Rio Grande do Sul, no fim da tarde de ontem, causando estragos em residências, principalmente destelhamentos, quedas de árvores e postes e falta de energia elétrica. É, pelo menos 7 pessoas ficaram feridas em Giruá, 7 de setembro. A velocidade do vento não pôde ser medida porque não há estações meteorológicas na região. Segundo a Metsu Meteorologia, tornados são fenômenos meteorológicos extremos e destrutivos, caracterizados por colunas de ar em rotação intensa que se estende da base de uma tempestade para a superfície da terra. Tornado atinge 3 municípios gaúchos. Também, né? Também tem informações no site da Espaço. Eu vou ler algumas manchetes para vocês, né? Que coisa, agora o tempo está bom aqui no centro, sol brilhando, temperatura 16 graus subindo, né? A maravilha, mas quem viveu aí os momentos difíceis na tempestade, tem gente aí que perdeu boa parte da própria residência, da plantação, meu Deus do céu. No site da Espaço Vídeo, temporal destrói parte de igreja centenária em Flores da Cunha. Idoso sai ileso ao cair com o veículo em buraco de obra na 448, no interior aqui de Farroupilha. Árvore de grande porte cai sobre casa durante temporal em Caxias. Criança de 5 anos é encontrada sozinha sob forte chuva em Vacaria. Rio das Antas entra em alerta para inundação entre Santa Teresa e Mussum. Pô, o pessoal de lá sofre pra caramba, hein? É, lá em Encantado também. Vídeo, chuvas retornam, renovam, aliás, espetáculo do Salto Ventoso que reaparece com imponência. Vídeo, chuva de granizo atinge Farroupilha na noite de terça-feira. Tornado deixa 7 feridos e destrói casas no noroeste gaúcho. 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
0: Mas é claro, olha, a previsão da Metsul Meteorologia indica que no decorrer desta quarta-feira, a instabilidade começa a perder força no estado, viu? A previsão da Metsul Meteorologia indica que quinta e sexta-feira serão dias com presença do sol no estado. Esquenta bastante com calor na sexta e segue quente na metade norte no sábado. Frente fria muda o tempo no sábado lá no oeste e no sul gaúcho, com chuva forte e temporais. Enquanto nas demais regiões o sol aparece com temperatura alta. Aqui para Farroupilha hoje a máxima deve ultrapassar os 18 graus. As nuvens diminuem, o sol aparece principalmente agora à tarde, já começou melhorando o tempo aqui na área central. Amanhã não teremos chuva em Farroupilha, 10 graus na mínima, 22 na máxima. Teremos sol o dia todo, muitas nuvens, principalmente de manhã. À noite forma-se nevoeiro. Sexta-feira também não teremos chuva, 13 na mínima e 26 na máxima. E se foi o mês de julho, né? Agosto começa lá no sábado com 15 na mínima e 28 na máxima, sol e muitas nuvens à tarde. À noite poderemos ter pancadas de chuva, mas é pouca coisa. E no domingo, 15 na mínima, 21 na máxima, sol, muitas nuvens durante o dia e períodos de céu nublado, noite com muitas nuvens. Follow you, follow me, Gênesis. É, Gênesis aqui na 100.9. Depois tem Bob Seger com The Silver Bullet Band. 10:57. Excelente quarta-feira, 29 de julho. Ao som da 100.9.

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que delícia de sabor! Vamos agora prestar nossa homenagem para os aniversariantes de hoje. Hoje, Rádio Espaço FM em festa. É a nossa colega Janete Silva Gilden. Está de aniversário. Homenagem do esposo Claudiomir, dos filhos Jordan e Jean-Rier, da nora Jennifer, especialmente do irmão gêmeo Edgar, que está de aniversário também, e de toda a equipe aqui da Rádio Espaço FM, tá bom? Então, parabéns a Janete, parabéns Edgar. Janete, um beijo, feliz aniversário. Fez pastel, trouxe torta, olha que maravilha. Estamos em festa com o aniversário da Leonina Janete. E aniversário hoje também Ademir Baumgarten e Mário Vargem, homenagem da Troféu Trombini Farroupilha Esporte e Lazer. Alô, Sirlei Lunardi, parabéns da Malharia Anselme. Lúcia Chitolina Paini, homenagem do Clube de Mães Nossa Senhora Aparecida do bairro Monte Pascoal e da Associação dos Jogadores de Câmbio Longivita e da técnica Marli de Faveri. Alô, Juarez Dal Soto. Ai, não está de aniversário hoje, está completando 2 anos de Tecnova, mas está em festa, parabéns da Tecnova então. Maria da Silva, feliz aniversário, dona Maria, homenagem do Clube de Mães Estrela Guia do bairro São José. Parabéns Alice Padilha dos Santos Lamberti, Cleonice Faquim Maziero, Fernandinha Bonacina dos Santos, Hamilton Arcângelo Dalacqua, Sidney Lopes de Lima e Valdoir Conrado do Amaral. Parabéns toda a turma aí, homenagem da Big Fair de aniversário hoje também. Vamos ver aqui. Jussiara Lima da Silva, homenagem de Máquina Sazi. Evandro Becker Gomes, homenagem da Objetiva Contabilidade. Alô, Alcênio e Luísa Birkeuer, homenagem, é aniversário de casamento, né? Homenagem dos filhos Robson, Carlos, Jéssica e Júlio, Genro Billy, noras Fernanda e Tatiane e dos netos Maria Luísa e Cauã Gabriel. Parabéns ao Alcênio e Luísa Birkeuer. Alô, Bruno e Lourdes Rossato, aniversário de casamento também, parabéns. Homenagem dos filhos Tanice, Tânia e Tadeu, netos Kelvin, Caio, Arthur, Letícia e Otávio, bisneta Valentina e das noras e genros Tamires, Letícia e Ismael. Parabéns, Bruno, parabéns, dona Lourdes Rossato, mais um ano de feliz vida a dois. Alô, Derek Rômio dos Santos, parabéns, Derek. Homenagem da avó, a dona Catarina, e das tias Pamela e Helena, tá, Derek? Eduardo Rossim, feliz aniversário, homenagem dos pais Neuza e Valdir. Alô, Érica Três Poça, parabéns, Érica, homenagem especial da Dinda Marta, tá? Alô, Elvira George, homenagem da nona Iraci Bes, dos pais Samuel e Helena, da irmã Ariana, tios Samoa e Egon, primos Vitor, Egon e Laura, bisavó Ieda, tios, avós Elisa, Marina e André, e dos primos Remi e Matheus, tá? Eu ouvir a Georg, é, ou George. O Georg, parabéns, Elvira Jorge, feliz aniversário. Alô, Fátima Tonete, parabéns, homenagem do esposo Valderês, dos filhos Lucas, Diego, Leonardo e Caroline, né? Dona Fátima Tonete. Hilda Maria de Lima, é, não tem nada de Lima. Alô, Hilda Maria de Oliveira, parabéns.

Maria Hertal. Dona Maria e seu Inésio. Alô, Juliana de Lima Veiga, parabéns, Juliana, homenagem dos pais Magda e Jorge, grande Jorge, um abraço, Jorge, do irmão Lucas e também, né, são Idiomar, né, o Lucas e o Idiomar, dos tios José e Guaraciba, é isso mesmo, Guaraciaba, é Guaraciaba mesmo? Então tá, Guaraciaba, tá escrito aqui, e da prima Indra. Parabéns, Juliana de Lima da Veiga. Alô, Cleiton Ribeiro, feliz aniversário. Parabéns, Cleiton. Cadê o Cleidir, hein, Cleiton? Homenagem dos pais Alcindo e Fátima e do irmão Kleber, tá, Cleiton Ribeiro? Dona Maria está de aniversário hoje? Como está a senhora Maria Lúcia Sturz? Parabéns, um beijo, está Maria, do Jota, do William, da Arlene, de toda a família, tá? Toda a turma da associação, do seu Hildo também, é. De toda a turma, parabéns, da Márcia, né? Parabéns, Maria Lúcia Sturz, homenagem da amiga Gelsa e de toda a turma. Como é que estão os gatos por aí, dona Maria? Alô, Moisés Matheus Borges, parabéns, feliz aniversário, homenagem dos pais Ronaldo e Jaqueline e da irmã Veridiana, tá, Moisés? Aniversariantes que estão em nossa agenda. A todos muita saúde, alegria, felicidade, prosperidade, muito amor, só coisas boas, grana também, que vai bem e que esta data se repita por muitos e muitos anos, né? Com muita saúde e paz. Então, vai um abraço especial para a nossa colega Janete Silva Gilden, que hoje está completando mais um aninho de vida. Não vou falar a idade dela porque ela não deu a autorização para eu dizer que ela está completando 55 anos de vida. John Farnham, Near the Voice, chegando aqui na 100.9. Depois tem Toto, I'll Be Over You. Bom dia pra você, excelente quarta-feira, o som da espaço. 11 horas 16 minutos, mais 40 segundos. Tempo bom, céu azul, sol brilhando aqui na área central de Farroupilha. Temperatura em 17 graus.

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11: Cabos também precisam de cuidados. Evite dobrar ou puxar fios pela extremidade. Guardá-los enrolados de forma adequada ajuda a preservar o funcionamento e evita rompimentos internos. 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
2: Quarta-feira, 29 de julho. Bom dia para você. 11:31, temperatura 17 graus. 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Nenhum de nós. Antes, algumas manchetes. Afluentes do Caí causam enchentes em Ivoti e Lindolfo Collor. Vale do Caí também tem avanço das cheias. Rio Caí supera pico da enchente da semana passada em São Sebastião do Caí e Defesa Civil já trabalha com um cenário de até 14 metros. Chuvas elevam o nível dos principais rios do Rio Grande do Sul e colocam cidades em alerta para inundações. Olha, um temporal destelhou 44 casas em Itaqui e 1.600 imóveis seguem sem energia. Bom, mas pelo menos, né? Pelo menos o tempo está melhorando e vai melhorar. Assim, né? Estamos esperando. 11:32, nenhum de nós, você vai lembrar de mim, né? Você vai lembrar de mim depois em Ella Langley com Chosen Texas.

0: Studios in Texas, preferindo o Texas. E na primeira TV nenhum de nós, você vai lembrar de mim.
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0: Em casa, no trânsito, no trabalho, você por aí é o som da Espaço. Bom dia. Falando em trânsito, a CSG informa que realizará amanhã uma detonação às margens da 122 RS no KM74, é próximo à ponte sobre o Arroio Tega, para as obras de duplicação do contorno norte de Caxias do Sul. Lembrando que em caso de chuva, então a programação será adiada, né? O bloqueio inicia às 10h30 em ambos os sentidos e a detonação está prevista para ocorrer às 10h35. O tempo estimado de interrupção será de 30 minutos para limpeza e liberação total da pista. Então tá aí o toque para você. Música, informação, serviço. É o shopping te fazendo companhia até o meio-dia, 11h40. 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
5: 11 horas 45 minutos. Olha, nível do Guaíba sobe. Ilhas de Porto Alegre tem risco de alagamento até sexta-feira. Metsul projeta cheia maior que a da semana passada, com alta probabilidade de a marca de 2,5 metros ser atingida no centro histórico. Aqui em Farroupilha, temporais voltaram a causar estragos, né? Com transbordo de arroios no interior e queda de granizo. Pela segunda noite seguida, fortes temporais, acompanhados de rajadas de vento e queda de granizo, atingiram o município de Farroupilha, causando transtornos na cidade e no interior. Estragos foram registrados nas comunidades de Nova Sardenha, Linha Caçador, São Marcos e nos bairros Imigrante, América e Bela Vista. Tem matéria completa no site da Espaço, inclusive com fotos dos estragos. espaçofm.com.br, está tudo lá. 11:46, mais 30 segundos. John Secada. Just another day. Depois tem.

11:56. 18 graus a temperatura. Obrigado pelo carinho, pela atenção, pela audiência. Volto amanhã, quinta-feira, 30 de julho, após o panorama, se Deus permitir. 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Vem aí Espaço Economia com Lúcia Cristina, Espaço Radional com Rogério Portolan. Após as 13 horas, o contato imediato com a Flávia Andréa Vidor na comunicação. Fechando o shopping, Sussurio, Phil Collins. Bom almoço, boa quarta, se cuide, até mais. Tchau.

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1: Agora 12 horas e 6, boa tarde, sol brilhando, temperatura 19 graus, vamos de Espaço Economia. 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Vídeo idoso sai ileso ao cair com o veículo em buraco de obras na rodovia 448, interior de Farroupilha. Esse buraco estava virado numa lagoa, num arroio. Olha, dá uma olhadinha. O motorista, o idoso, é de Nova Roma do Sul. Vídeo temporal destrói parte de igreja centenária em Flores da Cunha. Santa Juliana, Mato Perso. Já já o prefeito de Flores da Cunha, César Ulian, vai estar com a gente. Temporais voltam a causar estragos em Farroupilha, com transbordos de arroios no interior, queda de granizo e bloqueio de estradas. Uma comunidade muito atingida, Linha República, reportagem com Luiz Carlos Miller e o Gabriel Marqueto, retornaram há pouco. Já já direto do local tem mais informações. Curto-circuito gera princípio de incêndio em lotérica, em Bento. Vídeo granizo, chuva de granizo atinge Farroupilha na noite da terça-feira. Árvore de grande porte cai sobre casa durante temporal em Caxias do Sul. Criança de 5 anos é encontrada sozinha sob forte chuva em Vacaria. Rio das Antas entra em alerta para inundação entre Santa Teresa e Mussum. Tornado deixa 7 feridos e destrói casas no Noroeste Gaúcho. Fiscalização remove 4 veículos e flagra 3 motoristas sem carteira de habilitação em Caxias do Sul. espaçofm.com.br. Tem aqui vídeos, imagens para a gente guardar. Chuvas renovam espetáculo do Salto Ventoso, que reaparece com imponência. espaçofm.com.br. Tá no site, no aplicativo, no Facebook, no Instagram. 12:09, sol, repito, brilhando, temperatura 19. 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Lúcia Cristina.
6: A Agência Nacional de Aviação Civil, ANAC, informou nesta quarta-feira ter limitado a venda de passagens da companhia aérea argentina Flybond no Brasil, após identificar uma sequência de cancelamentos de voos, redução das operações e problemas no atendimento aos passageiros. A decisão foi tomada por meio da medida cautelar e entrou em vigor nesta quarta-feira. Segundo a agência, entre 1º e 27 de julho, a empresa cancelou 79% dos voos registrados no país. De acordo com a ANAC, a fiscalização apontou indícios de deterioração de capacidade operacional da companhia e riscos de prejuízos aos consumidores. Com a medida, a Flybond fica impedida de vender passagens para destinos brasileiros ainda não atendidos efetivamente por sua operação. Florianópolis, Maceió e Salvador. A BMW anunciou nesta quarta-feira que vai cortar milhares de empregos na Alemanha até o fim de 2027 por meio de um programa de demissão voluntária. A empresa é a mais recente montadora alemã a reduzir seu quadro de funcionários diante da queda dos lucros e da demanda fraca. O programa de desligamento negociado entre a montadora e o Conselho de Trabalhadores será direcionado às áreas de administração e desenvolvimento sem atingir as operações de produção, informou um porta-voz da empresa. E segundo uma fonte familiarizada com o assunto, o número total de funcionários deve ser reduzido em cerca de 8 mil pessoas. Com a sede em Munique, a BMW emprega atualmente cerca de 150 mil pessoas em todo o mundo. Outras montadoras alemãs, como Volkswagen e Mercedes-Benz, também anunciaram acordos para eliminar dezenas de milhares de postos de trabalho. O setor automotivo do país enfrenta pressão devido aos altos custos da transição para veículos elétricos, a forte concorrência das fabricantes chinesas e as tarifas impostas pelos Estados Unidos. Na segunda-feira, dia 27, a Porsche, que faz parte do grupo Volkswagen, ampliou seu plano de reestruturação e anunciou que pretende reduzir cerca de 20% de sua força de trabalho até 2035. Também nesta quarta-feira, milhares de trabalhadores protestaram na fábrica da Audi, outra marca do grupo Volkswagen. A unidade está entre as quatro fábricas alemãs ameaçadas de fechamento pelos planos de reestruturação da empresa. Para quem é do campo, usar animais como garantia em empréstimos bancários não é novidade. Mas uma nova tecnologia pode tornar esse modelo mais atrativo para as instituições financeiras: o monitoramento de vacas leiteiras. O Brasil realizou a primeira operação de crédito registrada na B3 com um rebanho tokenizado como garantia. Com o token, o banco passa a ter acesso às informações coletadas por um colar que monitora a saúde e a localização de cada vaca, o que dá mais segurança ao credor. Banco do Brasil e Máquina Sassi. Por hoje era isso. Bons negócios e até amanhã. Boa tarde.
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2: 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Sol brilhando, temperatura 19 graus. 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Jornalista Jerônimo Filho e a previsão do tempo.
3: Depois de duas madrugadas com muita chuva, temporais, ventania e granizo, o sol volta a brilhar nesta quarta-feira. Na serra ainda há possibilidades de pancadas e a temperatura pode chegar aos 20 graus ao longo da tarde. Para a quinta-feira, seguem as condições para tempo seco, ainda com nebulosidade variável e a temperatura entre 10 e 22 graus. Para a sexta, o tempo permanece seco com a temperatura em elevação, com sensação de calor em alguns pontos durante a tarde. As condições para chuvas retornam no sábado, ainda com a temperatura elevada. O Instituto Climatempo alerta para riscos de temporais que se espalham pelo sul do Brasil nesta quarta-feira. As condições meteorológicas continuam preocupantes nas próximas 24 horas no Rio Grande do Sul, com alto risco de tempestades, elevação perigosa do nível dos rios, ventania e queda de granizo. Informações do tempo para o Espaço Rádio Jornal.
2: Confirmando, Centro Farroupilha, aqui na Avenida Paulo Broglio, com a 13 de maio, aqui no prédio da Espaço FM, 19 graus, 12:18. 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

0: 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Pierre Santi. 12:21, plantão policial movimentado. Temporal destrói parte de igreja centenária em Flores da Cunha. Curto-circuito gera princípio de incêndio em lotérica de Bento. Motorista é preso com porções de maconha, cocaína e rebites. Idoso sai ileso ao cair com veículo em buraco de obra com muita água na 448, interior de Farroupilha. Bombeiros atendem quase 40 ocorrências após intempéries em Farroupilha. Redação chamando Jerônimo Filho.
1: O temporal que atingiu a Serra Gaúcha na noite de ontem causou a destruição parcial da igreja de Santa Juliana, na comunidade de Mato Perso, no interior de Flores da Cunha. A igreja sofreu danos significativos com a força dos ventos, que também vieram acompanhados de chuva intensa e granizo. Além dos prejuízos na edificação, o temporal provocou destelhamento, queda de árvores, postes e fiação elétrica, além da interrupção do fornecimento de energia e bloqueios de estradas em várias localidades. Em Bento Gonçalves, um curto-circuito gerou um princípio de incêndio ontem em uma lotérica. De acordo com o Corpo de Bombeiros, o caso foi registrado na rua Marechal Deodoro, no centro, onde a equipe que foi acionada constatou que o princípio teria sido iniciado em equipamentos eletrônicos e que populares conseguiram conter as chamas com extintores até a chegada dos bombeiros. Não houve a propagação das chamas e ninguém ficou ferido. Em Caxias, um homem foi preso por tráfico de drogas. Na RSC 453, ele conduzia um Renault Kwid quando os policiais o abordaram e encontraram 11 porções de maconha, 8 de cocaína, 4 comprimidos de rebite e R$930. Em Farroupilha, um idoso de 75 anos saiu ileso ao cair com seu T-Cross em um buraco de uma obra que está sendo realizada na ERS 448. O caso aconteceu na noite de ontem, quando ele trafegava no sentido Farroupilha, Nova Roma do Sul. O idoso, morador de Nova Roma, por motivos desconhecidos, teria perdido o controle do veículo, avançado a sinalização e caído no buraco, que em virtude das chuvas estava cheio d'água. O idoso conseguiu sair do veículo sem nenhum arranhão. O carro deve ser retirado do local nesta quarta-feira. Em Farroupilha, o Corpo de Bombeiros atendeu até ontem cerca de 40 ocorrências registradas após o temporal que atingiu o município. Entre os casos, foram atendidos destelhamentos, queda de árvores, princípio de incêndio, situações de risco envolvendo postes e árvores caídas sobre a rede elétrica, além de apoio a moradores atingidos pelos fortes ventos e pela chuva. No balanço divulgado pelo Corpo de Bombeiros de Farroupilha, até o fim da tarde de ontem, 18 moradias foram destelhadas nos bairros Centenário, Santa Catarina, 1º de Maio, Vila Esperança, Cruzeiro, Nova Vicenza, São Luís, Bela Vista e bairro do Parque. Também foram entregues 12 lonas que foram retiradas no quartel do Corpo de Bombeiros. A corporação permanece em estado de prontidão, acompanhando a evolução das condições climáticas e orienta que a população acione o telefone de emergência 193, especialmente diante da previsão de instabilidades na região. Informações do plantão para o Espaço Rádio Jornal.
0: Obrigado, Jerônimo. 12:24. Nosso comandante dos bombeiros de Farroupilha, o sargento Alan da Casa, acabou de informar um balanço agora pela parte da manhã. Duas entregas de lonas no bairro 1º de Maio, duas recolocações de lonas no bairro Nova Vicenza e uma vistoria em árvore na linha Machadinho. Corpo de Bombeiros Militar de Farroupilha, orienta a comunidade para que aproveite a melhora do tempo e esse solzinho que apareceu para efetuar as reformas necessárias. Não se coloque em risco. Use mão de obra especializada. Sol brilhando, temperatura 19 graus. 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Confirmando 19 graus, a Bebelândia. 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Uma das comunidades mais atingidas com o temporal de ontem, com o vendaval e tudo mais dessa madrugada também, foi a comunidade da linha República, interior de Farroupilha. Reportagem com Luiz Carlos Miller e o Gabriel Marqueto estiveram agora de manhã no local. Deixa eu ver algumas matérias. Primo Tonin, dos produtores mais tradicionais aí da região da linha República. Gabriel Marqueto, por favor.
2: Olá, Rogério. Estamos aqui em linha República. Eu e o repórter Luiz Carlos Miller com informações da Espaço Móvel. Vamos conversar com o produtor rural, o Primo Tonin. Primo, bem-vindo à programação da Rádio Espaço. Que dá para avaliar dessas perdas? Como é que está hoje as suas plantações? Bem-vindo à programação da 100.9.
3: Graças a Deus, a plantação não foi nada, não aconteceu nada. Só derrubou umas árvores, mas cobertou a casa aqui da minha filha, furou os brasilites e a casa do meu primo aqui no fundo, era o telhado inteiro.
2: O senhor trabalha com pêssego, quais são as suas safras, os seus cultivos?
3: Fruta de caroço.
2: Alguma perda nesse sentido? Teve granizo? Como é que foi essa última noite aqui?
3: Teve bastante granizo aqui, tamanho de um ovo de ganizé.
2: Vendaval também foi registrado?
3: Foi registrado o vendaval, que nem o princípio de tornado aqui. Lá no meu primo lá, arrancou coberto inteiro e derrubou um monte de árvore.
2: Princípio de tornado?
3: Princípio de tornado.
2: A prefeitura, defesa civil, corpo de bombeiros, alguém apareceu por aqui?
3: Não. Faz tempo que a prefeitura não aparece mais por aqui. Porque é desde que da safra da uva que nós estamos vendo mais a prefeitura por cá.
2: Uma situação difícil aqui para vocês.
3: É difícil, assim, até aqui embaixo derrubou calitos e pinheiro, tiramos da estrada, mas teria que tirar o resto, né? E a estrada aqui, que é um desvio para Nova Roma, e quando que está tranca o asfalto para lá que estão arrumando, eles descem por aqui. E desce com um monho de 20 e 30 por aqui. E a estrada aqui para baixo aqui não dava para passar. É precário, já foi mandado, falado com o Renan para eles virem arrumar, mas até agora não apareceram nada.
2: Não veio ninguém.
3: Não veio ninguém.
2: É uma solicitação antiga?
3: É antiga. Faz uns 3 meses, 4 já, que estamos pedindo e eles não aparecem.
2: Ninguém ferido, ninguém se machucou?
3: Não, apenas danos materiais, ninguém se feriu aqui.
2: Menos mal. Boa sorte, Deus abençoe vocês, sucesso.
3: Obrigado.
2: Esse foi o Primo Tonin aqui em linha República, Espaço Móvel segue circulando e a qualquer momento a gente volta com mais informações. Retorno contigo, Rogério.
0: 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12:30, Rosler Diagnósticos, realiza exame de ressonância magnética, tomografia, densitometria óssea, ultrassom cardíaco adulto, infantil e fetal, ultrassom geral com colo Doppler e 4D, mamografia e 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Linha República, interior de Farroupilha, uma das comunidades mais atingidas. Noite passada, essa madrugada, Ivete Tonin, Luiz Carlos Miller, Gabriel Marqueto.
2: Mais uma vez, Rogério, minha saudação a ti, aos amigos da Espaço, mais uma parada aqui na Linha República. Vamos conversar com a dona Ivete Tonin. Dona Ivete, bem-vinda à programação da Espaço. A senhora está ainda emocionada. O que dá para destacar dessa situação difícil que a senhora e o seu esposo vivenciaram nesta última noite? Bem-vinda à programação.
4: Olha, foi um susto grande. Jamais pensava em passar por isso, jamais. Mas assim, foi questão de segundos, não de minutos, de segundos. Começou com granizo. O granizo era ovo de galinha, que dizia, mas Deus grãos. De repente eu vi um barulho assim, tipo um motor de avião, sabe? Mas tudo bem. Na segunda vez, aquilo lá aumentou o som. Eu disse pro meu marido, só escutei um barulhão, eu disse, foi o telhado da casa. Não deu outro.
2: Dito e feito.
4: Dito e feito. Mas olha, foi questão de, foi dois golpes de vento, não foi tornado, porque aqui tá tudo retorcido. Tá tudo...
2: Que horas foi isso?
4: Olha, não me pergunte, que eu nem lembro a hora. Não me pergunte,
2: mas
4: acho que...
2: Mas foi de madrugada.
4: Que foi em torno de 11:30, meia-noite, por aí, nem sei. Não me pergunta, porque até nenhum horário eu não marquei.
2: Alguém se machucou?
4: Não, graças a Deus não, só foi os bens materiais.
2: Somente danos materiais?
4: Só.
2: O telhado perdeu tudo?
4: Todo. Como tu tá vendo ali, todo retorcido. Esse que tá ali, né? Fora o que foi parar, sabe-se aonde.
2: Vocês estavam sozinhos em casa?
4: Sim.
2: Tinha mais alguém?
4: Não, eu e o meu marido, o Antoninho. Só nós, é que nós moramos só nós dois. Aí tem o guri que não mora muito longe, daí meu marido foi lá chamar ele. Aí veio os vizinhos lá, os tumeleiros, ajudaram a botar as lona aí. De madrugada, trabalharam embaixo da chuva até as 3:30. Ele e o primo Toninho. E assim foi. Temos só que agradecer eles que vieram ajudar por mim. É o que podemos fazer, só agradecer.
2: Que plantação vocês têm aqui hoje?
4: Nós trabalhamos com pareira, pêssego e ameixa.
2: Foram danificadas também?
4: Não sei, porque ninguém foi ver ainda.
2: Ainda não contabilizou?
4: Não contabilizamos nada. Isso só estamos aqui para ver se hoje, amanhã, sai o sol para poder botar o telhado de volta. De volta não, né? Porque o antigo não dá mais para botar de volta.
2: Reconstruir.
4: Tem que reconstruir o telhado novo.
2: Já tinha vivenciado algo parecido?
4: Nunca. Jamais pensei. Tenho 63 anos, mas jamais pensei em passar por um momento desses. Não.
2: Um livramento.
4: A gratidão a Deus por porque ninguém se machucou.
2: Que bom, são coisas que deixam a gente mais fortes.
4: Sim.
2: Provações que fortalecem a gente.
4: A natureza ninguém segura, né? Então, só fé em Deus e vamos lá que não podemos perder a esperança.
2: Eu quero aproveitar essa oportunidade, como é que estão as estradas aqui, acesso à Linha República?
4: Olha, estavam até boas, não dava para se queixar, estavam boas as estradas. Agora com toda essa chuva, não sei como é que ficou, porque até então estavam boas, o acesso estava bem bom. Não dá
2: para levar a produção também com caminhão, trator?
4: Sim, tranquilo. Estavam bem boas. Não dá para se queixar.
2: Dona Ivete, obrigado por nos receber. Proteção de Nossa Senhora de Caravaggio. Muita fé em Deus que as coisas se resolvem.
4: Muito obrigada. Eu que agradeço a vocês e a prefeitura também que já esteve aqui com o Renan aqui dando auxílio. Obrigado a vocês também.
2: Gente que agradece. Dona Ivete, família Tonin, seu Antoninho também que hoje pela manhã esteve consultando, mas está tudo bem. Rogério, eu volto contigo daqui a pouco, mais informações em espaçofm.com.br. Danos de grande monta, a casa literalmente sem telhado, agora com lonas. As equipes da prefeitura passaram por aqui, conversei há pouco também com o secretário da Agricultura, Renan Bondan, e a qualquer momento a gente volta com mais informações. Retorno contigo.
0: Muito obrigado, jornalista Gabriel Marqueto, direto da linha República, uma das comunidades mais atingidas no interior de Farroupilha. Deixa eu agradecer aqui a gentileza do prefeito César Ulian, de Flores da Cunha. Prefeito César Ulian está com a gente aqui na Rádio Espaço para a gente abordar um assunto que a gente se emociona também, porque é uma comunidade muito querida, muito próxima de todos nós, que é Santa Juliana Mato Perso. O temporal destrói parte da igreja centenária lá no interior, Santa Juliana Mato Perso. Prefeito César Ulian, aqui para os amigos da Rádio Espaço, boa tarde.
5: Oi, Rogério, boa tarde a ti, a todos que estão nos acompanhando. E a gente diz, né, uma boa tarde, porque sim, diante de tudo que a gente viveu ali, presenciou hoje pela manhã, ao longo de toda a madrugada também, na verdade desde as 11 da noite de ontem, né, onde esse tornado, até inclusive pelas características, né, já caracterizado como um tornado mesmo, atingiu aqui o município, mas principalmente a região do Mato Perso. Estivemos aí acompanhando, estou chegando de lá agora, e Rogério, é algo assim impressionante tudo que a gente viu ali, né, a quadra da escola também completamente destruída, o telhado assim como se tivesse ido com a mão, assim, arremessado ele a 200 metros de distância, a escola também toda ela recém-reformada, né, uma escola que era do estado, que a gente puxou para o município para dar melhores condições para os alunos e tudo mais, e agora que a escola estava pronta, já dando melhores condições, vem esse tornado e mais da metade da escola também, o telhado levado, tudo que pôde ali levou junto, e dali da escola mesmo a gente já enxerga a igreja logo à frente ali, mais uma igreja de Flores da Cunha. Uma das laterais, as paredes laterais, toda caiu no chão, né, os vidros, vitrais, tudo quebrados, o vidro embocou provavelmente ali, o vento, né, embocou na igreja e acabou derrubando uma das paredes, mas é visível aí que provavelmente toda a estrutura comprometida aí, Rogério.
0: Só um detalhe, prefeito, te agradecer porque é a palavra oficial e o senhor vem, tá chegando agora aí da comunidade aí do Mato Perso, a comunidade Santa Juliana do Mato Perso. Os estragos da igreja, uma informação nova que o senhor traz, mexeu com toda a estrutura a princípio?
5: Olha, a gente percebe sim aqueles rachos, né? Que é bem característica de estrutural, mas claro, vai passar por perícia, vai passar por avaliação agora dos profissionais. Padre Ricardo também estava, reitor do santuário, estava lá, conversamos também, nos damos aquele abraço de conforto até, né, e agora vão fazer toda essa análise. A área está toda ela isolada ali, né, para evitar qualquer tipo de acidente, né, que possa vir, porque de fato, assim, os cantos, eles estão, todos eles com aquela rachadura bem característica de estrutura. Então, claro, tem que fazer toda a avaliação ainda, mas acredito aí que boa parte da estrutura aí bem comprometida.
0: Quer dizer, é muito cedo também, prefeito, a gente não pode também querer se antecipar demais, mas se de repente vai ter que desmanchar toda a igreja, ou de repente uma nova parte. Mas, prefeito, só dá um detalhe. Que o prefeito César Ulian vem, a primeira ideia que vem, porque é uma coisa que para nós foge qualquer rotina, até para nossa história aqui das últimas décadas, enfim, duas igrejas no mesmo ano, uma incendiada e outra parcialmente destruída. Que vem na cabeça pro primeiro, hein?
5: São três, na verdade, três. Né, Rogério? Se nós pudermos pegar três em seis meses, né, que nós tivemos a lá do Travessão Alfredo, né, em dezembro do ano passado, que foi o tornado também.
0: Certo.
5: Depois tivemos a Matriz, que acabou incendiando, e agora essa, né? Olha, Rogério, eu digo, a gente busca força de onde a gente nem mais sabe que tem, né? Então, é um peso, né, que a gente tem enquanto gestor municipal, e a gente chega lá e vê tudo aquilo, assim, entrar na escola, de ver os trabalhos dos alunos a 50 metros de distância, assim, né? A gente só tem ainda que agradecer por ter acontecido à noite e por estar no período de férias, porque tu enxergar a quadra de esporte, o que ficou lá, e tu imaginar que pudesse, porventura, acontecer em um momento que tivesse educação física das crianças lá, em questão de 2 minutos, Rogério, a gente vê o quão frágil a gente é diante dessas circunstâncias, né? Então, num primeiro momento, a gente vendo o que está lá. O telhado, assim, uma parte do telhado parando a 50 metros de uma residência e a outra metade cruzando a menos de 2 metros da residência e parando por cima de um parreiral, assim, que tem aluzinco semeado por tudo lá, forro de PVC, tem por tudo, espalhado por todo o distrito. Tu vê isso e vê que ninguém sofreu um arranhão, a gente ainda tem que agradecer, né?
0: Prefeito, deixa eu aproveitar essa sua grande gentileza, tá ao vivo, direto aqui na Rádio Espaço, num todo Flores da Cunha, desde o começo, desde o do fim de semana que passou, semana passada, atingiu muito Flores da Cunha ou não?
5: Sim, a gente teve de domingo para segunda, onde foi mais aqui na região central, tanto que nós temos aí residências com quase já fechando 30 horas sem energia elétrica. Mas aí ela acabou sendo mais alguns telhados, claro, de algumas empresas, de algumas residências, postes de luz, árvores, muitas árvores caídas sobre a rede. Então a gente vem nessa força-tarefa ali desde da madrugada de domingo para segunda e agora de segunda para terça novamente, né? E o que nos preocupa é que nós temos alerta novamente para essa madrugada. E olha o calor que tá, né? Esse calor que veio agora, a gente fica extremamente preocupado, né? Porque a gente não tem a dimensão do que pode acontecer. Porque, às vezes, né, a gente diz, será que vai acontecer o quê? Eu digo, olha, a gente vendo o que aconteceu essa madrugada em questão de 10, 20 minutos ali, entre o granizo e depois esse tornado, né, que acabou descendo até a superfície, pelo que a gente percebe, assim, ele desceu exatamente ali na região da escola, né? Ele desceu na escola e logo subiu ali em direção ao vale. A gente fica nessa apreensão, né? A gente não descansa, né? A gente fica nessa apreensão mesmo, que é o que a gente pode dizer.
0: Prefeito César Lulian, te agradecer e nos colocar 100% à disposição, certamente da torcida também, porque eu falava na abertura, prefeito, essa ligação tão próxima de Farroupilha, Flores da Cunha, no caso específico aqui de Santa Juliana, Mato Perso, é uma comunidade que utiliza muito Farroupilha.
5: Inclusive os alunos, né, Rogério? Tudo ali na nossa escola, Antônio Souza Neto, a gente tem alunos de Farroupilha aqui. E mesmo ela tendo sido municipalizada, a gente manteve o convênio com a prefeitura, que para alguns moradores é muito mais próximo ali, né, a acessar a escola no nosso distrito. Então a gente faz um termo de cooperação entre os municípios. Então tem muito aluno também, né, de Farroupilha que estuda ali com a gente.
0: E particularmente nós aqui em Farroupilha, a gente teve recentemente o padre José Mussói, o padre Paulo Roque Gasparito, que são padres para nossa história aqui, que são aí dessa comunidade também.
5: Exato.
0: Prefeito, exato. Muito obrigado e qualquer novidade a gente volta a te incomodar, que é informação que precisa. Muito obrigado.
5: E aqui, Rogério, se me permite só, às vezes as pessoas por curiosidade, para querer registrar um vídeo, uma foto, né? A gente procurou botar já nas redes da prefeitura ali para o pessoal não ir até lá. Nós temos muita fiação de energia elétrica caída. Então, às vezes, né, a pessoa por curiosidade, por algum... Então, que evite, né, se deslocar até o distrito. Essa é a nossa recomendação principal agora, nesse momento.
0: O acesso para Mato Perso tá bom? Ele tá em condições ou tá bem com dificuldade?
5: Sim, a gente conseguiu liberar, né, porque até diante da circunstância, para uma possível necessidade de ambulância ou corpo de bombeiros, né, a gente procurou já na madrugada liberar os acessos. Então, a princípio, tanto ali por Farroupilha, quanto aqui pelo nosso distrito de Otávio Rocha, Os acessos já estão todos eles liberados.
0: Prefeito, muito obrigado, um grande trabalho aí, qualquer novidade, por favor. Um abraço, boa tarde.
5: Valeu, Rogério, um abraço, até mais.
0: Tchau, excelente, tchau. Obrigado, prefeito César Lulian, sempre com gentileza nos atendendo e agradecendo as informações de forma oficial, direto aí da Prefeitura de Flores da Cunha. 12h44, Gabriel tá chamando de volta aí para a Linha República, uma das comunidades mais atingidas nas últimas 24 horas no interior de Farroupilha. Ah, tem imagens aqui da igreja, vai ter novas imagens já na sequência também. Falando em imagens, Luiz Carlos Miller colocou algumas fotos aqui, destelhamento de casas, linda casa aqui, aí na Linha República, galpões, as estufas destruídas. Nossa, 100%. Dá uma olhadinha, gente. 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Gabriel Marqueto, Linha República, interior de Farroupilha.
2: Mais uma parada do Espaço Móvel em Linha República, Gilmar Dalvit, para Espaço FM. Seu Gilmar, o senhor trabalha com o quê? Que plantações o senhor tem? O que dá para destacar dessa última noite aí, quanto às intempéries, a essa tragédia climática que nós estamos vivenciando? Bem-vindo.
6: Bom dia a todos. Nós trabalha com uva e pêssego. Nós achava que ia morrer todos de medo do temporal. Escapemos dentro no banheiro. Nunca vimos pedra tão grossa assim.
2: Já tinha visto algo parecido?
6: Faz uns 30, 40 anos, quando nós morávamos em Santa Catarina, nós vimos. Daí mais feia disso. Tem as árvores ainda marcadas até hoje disso aí, mas isso já foi.
2: Granizo, vento, vendaval, chuva, como é que foi?
6: Granizo, vento, começou seco. E depois começou a encardir a coisa. Mas foi feio cada pedra. Nós temos foto aí, não sei se já mostraram.
2: Vamos utilizar, sim. Teve muitos prejuízos na propriedade, como é que foi?
6: Aparentemente não. Pouca coisa, galpão descobrido, mas tá, estamos no lucro.
2: Ninguém se machucou?
6: Não, graças a Deus ninguém.
2: Que horas mais ou menos foi a noite, de madrugada?
6: Em torno de 11h30.
2: Uma reconstrução agora.
6: Temos que trabalhar para fazer tudo. Tem pinheiro em cima nos paredal, tem que cobrir galpão, galinheiro, bicharedo, isso aí.
2: As estradas aqui como é que estão?
6: Até que estavam boas agora. Não sei como é que ficou ali para baixo, mas estavam mais ou menos boas até.
2: Só agradecer por esse livramento.
6: Estamos no lucro de agradecer a Deus por nos deixar aqui. Achava que nós não ia ficar mais aqui.
2: Muito obrigado e força nesse momento.
6: Obrigado. Até.
2: Seu Gilmar aqui pelo Espaço FM, obrigado pelas palavras. Mais um depoimento que a gente está coletando aqui em Linha República, interior de Farroupilha. Eu volto contigo, Rogério.
0: Obrigado, Gabriel. Já eu converso com o secretário Matheus Paim, que faz uma avaliação e uma atualização. 12h48, ofertas da semana até sábado. 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
8: 12:55, sol e nuvens, temperatura 19, Mecânica O Porão.
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8: 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Secretária da Assistência Social e Habitação, Anita Maioli Pascoal. Uma avaliação rápida. Trabalho da Secretaria da Assistência da Habitação nesses dias de muita chuva, vendaval, tornado e tudo mais. Anita, por favor.
9: Passando algumas informações mais atualizadas do temporal que atingiu a nossa cidade nesses últimos dois dias. Ontem, então, nós tivemos algumas intercorrências, foram entregues lonas em algumas residências e alguns materiais mais emergenciais. A partir dessa madrugada, então, onde o temporal foi mais intenso, nós fomos acionados desde a madrugada pelo nosso prefeito e nós já entramos em campo para fazer a distribuição de lonas e de materiais. Hoje foram entregues lonas em 5 residências, material em 2 casas e nós tivemos um atendimento presencial aqui na secretaria, 7 pessoas solicitando material. Então esse é um apanhado geral da secretaria até o momento.
8: Anitta, qualquer novidade vai nos informando. 12:58, a Ecofar comunica aos farroupilhenses que a coleta de entulhos e galhos vai acontecer até o dia 30 de julho nos seguintes bairros: Volta Grande, Pio Décimo, Bairro do Parque e Planalto. Os entulhos deverão ser deixados em frente às residências. Cidadão consciente faz a sua parte para manter a cidade limpa. A cidade é de todos nós, o compromisso também. Com certeza, a Ecofar não vai conseguir fechar o roteiro até sexta-feira ou até quinta-feira à tarde. Eles vão trabalhar sábado e domingo. Mau tempo tem prejudicado. O trabalho da Ecofar segue direto. Hora 12:59. Secretários municipais com informações. Deixa eu partir para a agricultura. Secretário Renan Pontan. Tem uma informação que eu solicitei aqui, o Rudinei Galaface, empresário, empreendedor aí do hotel, do restaurante Bentivi em Caravaggio. Eu perguntei sobre a energia elétrica. São mais de 30, 36 horas sem energia em Caravaggio, na comunidade da conhecida, tradicionalíssima Picada Estorta. Nem sinal da presença da RGE. Como presidente da associação, estamos abrindo protocolo no PROCON. São mais de 34 horas, mais de 34 horas sem energia. Prefeito Jonas interferir junto, a gente entende que a RGE está com um trabalho imenso, mas o pessoal da Picada Estorta está mais de 30, 34 horas sem energia elétrica. Situação das estradas do interior. Renan Bontan, secretário da Agricultura.
10: Bom dia a todos, Renan Bontan, secretário da Agricultura, passando uma relação de trabalhos que fizemos hoje ao longo da manhã, que infelizmente nessa noite tivemos uma quantidade expressiva de chuva e de granizo. Nossas equipes começaram a trabalhar cedo nos pedidos que chegavam dentro da secretaria, na questão de obstrução de estradas municipais, também na questão de barrancos que caíam e de árvores também, né? Trabalhamos na comunidade de São Miguel, Caravaggeto, trabalhamos também na comunidade de Linha Jacinto, trabalhamos também em Nova Sardenha. Então a nossa equipe trabalhou em vários pontos, conforme as demandas chegavam, já conseguimos tentar dar a solução o mais rápido possível. Ficamos tristes porque a quantidade grande de chuva que veio, infelizmente, trouxe um prejuízo muito grande para a nossa agricultura, na questão das uvas cobertas, onde tivemos muito vento e descobriu várias uvas que que já estavam cobertas também. Então, ao longo da manhã, a gente foi visitar vários agricultores que teve esse problema também. E se colocamos à disposição dentro da nossa comunidade para o que precisar, conte sempre com a secretaria, conte com a prefeitura, use os canais de acessos que temos aí para fazer os pedidos, e com certeza a gente vai trabalhar para atender o mais rápido possível. Um grande abraço.
8: Obrigado, Renan. 1:01, temperatura 19. Gabriel tá com o secretário Matheus Paim. Gabriel, me dá 2 minutos. Temperatura 19, sol brilhando.
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8: 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Gabriel Marqueto de volta, tá com o secretário Matheus Paim fazendo avaliação, atualização da situação, estradas, a questão de inúmeros problemas aí com vendaval, com tornado, como estão falando. Matheus Paim, por favor, alô, jornalista Gabriel Marqueto.
16: O Espaço Móvel está agora em Vila Jansen, estamos conversando com o secretário de Obras e Trânsito de Farroupilha, Matheus Paim, sobre essa intervenção que comentamos mais cedo no Panorama, aqui na esquina da Júlio de Castilhos com a Pedro Mandelli. Secretário, bem-vindo. O que dá para destacar desta obra, o que dá para destacar dos trabalhos da sua pasta entre ontem e também hoje, que é um dia importante, afinal, agora que o tempo fica firme, também facilita nessa retomada, nesse trabalho de reconstrução. Bem-vindo à Rádio Espaço.
17: Obrigado, Gabriel. Agradecer também a oportunidade de a gente sempre estar comunicando, né, informando a nossa comunidade através dos microfones da Rádio Espaço FM. Com certeza, aqui na Vila Jansen, nós tivemos um chamado aí da comunidade, especialmente aqui eu quero agradecer na pessoa do Paulo Mandelli, né, da diretoria do salão aqui da comunidade, Gabriel, que nos acionou com uma situação envolvendo uma obstrução de uma rede de drenagem, né, que fica na divisa, inclusive, da finalização da rua aqui, da via pública, com a terras lindeiras, né, com propriedades agrícolas aqui, que tem uma grande vazão, um escoamento de água da chuva em especial. Nós temos aqui um terreno bastante acidentado, né, estamos na parte mais baixa, e isso faz com que realmente esse grande volume de chuva que tivemos agora, com o escoamento de toda essa água, faz com que a gente tenha uma vazão considerável e que acabou, então, tendo um entupimento, a obstrução da nossa rede de drenagem, não dando conta dessa vazão, e a gente percebe aqui, então, um extravasamento da água sobre a via, também com ela vem detritos, material, terra, né, brita. Então, com isso, a gente tem que acabar aqui agora trabalhando na situação primeira de desobstrução e limpeza da via, que é o que estamos procedendo aqui, mas já trabalha com a nossa equipe da recuperação da drenagem, com retroescavadeira, caminhões, fazendo então a recuperação e a adequação. Até vimos uma oportunidade de melhoria aqui da rede, então faremos já. Então não é somente um trabalho paliativo, mas sim já uma ampliação da rede de drenagem aqui, para que a gente possa ser mais resiliente ali na frente e não ter problemas futuros, né, envolvendo essa rua aqui.
16: Facilitando o acesso da comunidade, visto que o trânsito foi bloqueado, o acesso às casas aqui próximo à agência da Sicredi, ao salão da comunidade, também foram bloqueadas, foram interrompidas. Matheus, que dá para destacar também das outras frentes de trabalho, como é que está a recuperação das estradas e também as demais vias aqui do nosso município?
17: Hoje pela manhã também, Gabriel, nós tivemos uma situação envolvendo muito próximo do entroncamento, então na ligação da 813 com a finalização ali da Papa João 23, que é um problema que inclusive foi reportado pela rádio nos últimos dias. Nós atuamos hoje lá com a desobstrução das valetas, do escoamento também da drenagem da pista, para que a gente possa ter esse nosso reparo, uma vida útil maior, porque a gente percebeu lá que realmente não tinha uma captação adequada da água da chuva, fazendo com que a gente tivesse também água superficialmente correndo sobre o asfalto. Isso não é bom, isso deteriora o asfalto, forma buracos, é uma via que tem um trânsito pesado de veículos, né, uma ligação entre municípios. Então a gente trabalhou também na recuperação e também nesses reparos. Nós tivemos alguns chamados também nos bairros do município. Eu destaco aqui uma frente em especial no bairro Nova Vicenza, onde a gente está trabalhando também num melhoramento, numa desobstrução de bocas de lobo, e também no centro do município. Nós tivemos pontualmente na área central algumas obstruções de bocas de lobo também, que estamos fazendo essa limpeza já de imediato, para que se continuar ou persistir nos próximos dias essa questão das chuvas, e que tem uma previsão ainda para os próximos dias, nós estaremos aí mais preparados para também suportar essa demanda.
16: Para encaminhar essas solicitações, hoje o canal principal é a ouvidoria?
17: A gente sempre destaca, Gabriel, que a ouvidoria ela é a porta de entrada do município para todas as demandas possíveis que o pagador de impostos, o cidadão, possa ter. Entretanto, eu destaco aqui também um trabalho muito eficiente que a gente tem feito desde o início da nossa gestão do prefeito Jonas, nós lá na Secretaria de Obras, que é o canal do Resolve Obras. Esse contato, ele é mais imediato, você já consegue falar com uma atendente específica lá da Secretaria de Obras, que vai passar a demanda diretamente para mim e para que a nossa equipe possa executar. Então eu destaco esse contato sempre, que é o 54 98404 5543. Esse contato, então, como eu falei, ele é mais resolutivo, mais imediato. Não que a ouvidoria não possa seguir sendo um canal de informação e também de encaminhamento, mas a ouvidoria ela tem um corpo mais robusto, onde ela designa para diversas secretarias. Se você tem uma pauta específica, que é da Secretaria de Obras e Trânsito, eu destaco. O Resolve Obras está à disposição através do 54 98404 5543. Ali você já vai emitir a sua ordem de serviço, registrar o seu problema, e eu não tenho dúvida nenhuma que o tempo mais rápido possível as nossas equipes estarão de pronto no seu endereço para executar a melhoria, o conserto e voltar aí com a vida à normalidade.
16: Obrigado e bom trabalho.
17: Muito obrigado, Gabriel. A gente agradece aí sempre a rádio pela parceria conosco e nos colocamos à disposição para enfrentar mais esse momento difícil juntos, mas que com certeza a Farroupilha aí tem todas as condições de avançar logo ali na frente. Muito obrigado.
16: Informações da Espaço Móvel aqui em Vila Jansen. Eu volto contigo, Rogério.
8: Muito obrigado, Gabriel. 1:11, excelente. Tô recebendo informação aqui, Tavares, muito obrigado. Redação, tem mais postes, mais árvores caídas. Avenidas, aí na região do 585. Ouvinte repórter tem sido fundamental. 99611-1971.
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21: 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Olha,
8: 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Aqui queda de árvores. Alô, redação, vale matéria. Árvores e postes também. É no bairro América.

0: Os órgãos de segurança, fique à vontade, utilize 996111971. 17:55, a gente volta no fim do expediente. Tiago Brambila vai estar com a gente hoje, secretário da Saúde, a candidata, ela vai buscar vaga para a Câmara Federal, a vereadora Fran Bonassi do PDT, também com a gente hoje. Vamos ter informações, obviamente, da situação do clima, vamos ter informações também, Brasil tá de volta à segundona, o acesso à divisão especial, presidente do Brasil, técnico, moçada vai estar com a gente. Fim de expediente, o Agito Geral, 17:56. Muito obrigado, Cressol Coxan, Central de Razões e Rosler Diagnósticos, 1:16. A Flávia comanda Hora da Saudade em seguida. Temperatura 18, boa tarde.
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0: Espaço FM, 1h45.
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Vídeo temporal destrói parte de igreja centenária em Flores da Cunha. Obstrução em rede de drenagem bloqueia trânsito e mobiliza obra emergencial na Vila Jansen.

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4: Homem 51, 20 graus.

Sweathead. A Hora da Saudade volta amanhã, a partir da 1 da tarde, antes de eu fazer o nosso espaço comercial. Eu quero mandar um abração pro Robson, pra Andréia, esposa do Robson, e pro filho deles, o Augusto, e também pra mãe do Robson, que ele não me passou o nome dela, né? Deixa eu contar pra vocês, hoje pela manhã eu precisei agilizar uma maneira de vir trabalhar hoje, porque precisei deixar o meu carro no mecânico por um problema no freio. E eu saí bem louca procurando, através das pessoas que eu conheço, né? Alguém que pudesse me trazer hoje pro trabalho, né? E aí um amigo me indicou o Robson. Mas aí o Robson acabou me enviando um áudio respondendo que ele já não estava mais trabalhando como motorista de aplicativo, que estava em outro trabalho, e eu prontamente agradeci ele também, enviei um áudio agradecendo. E aí ele respondeu: essa voz é top, eu te acompanho. Comentou que falou com a esposa sobre a minha maneira de comunicar, e eu fiquei muito feliz de ouvir as palavras dele. Muito obrigada, Robson. Muito obrigada, Andréia, também, que ela acabou de me dar um áudio. De me dar um oi através de áudio, pelo áudio.

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2: 2:21, 20 graus é a temperatura. 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

0: risco alto de deslizamentos pontuais em Caxias do Sul, que é válido até às 5h30 de quinta-feira. O órgão orienta que a população evite áreas de risco e fique atenta a sinais como rachaduras no solo, inclinação de postes, muros ou árvores, além de barulhos e vibrações em pisos, telhados e paredes. Em caso de emergência, recomendação é acionar a Brigada Militar pelo telefone 190 ou então Corpo de Bombeiros pelo 193. Qual a previsão para os próximos dias? Hoje ainda teremos instabilidade, que obviamente vai diminuir gradualmente. A gente já pode notar em alguns locais, em Farroupilha agora, por exemplo, tem sol, céu azul, poucas nuvens. Na quinta-feira, a frente fria que provoca os transtornos se afasta do estado e uma massa de ar mais estável passará a dominar grande parte do território. Ainda haverá nebulosidade na serra, podem ocorrer chuviscos ou pancadas fracas e passageiras ao longo do dia. As temperaturas vão permanecer baixas durante a manhã e amenas durante a tarde. Já na sexta, tempo firme em praticamente todo o Rio Grande do Sul. Serra, inclusive, com predomínio de sol entre poucas nuvens, amanhecer frio e a tarde vai apresentar, então, as temperaturas mais agradáveis, sem previsão de chuva. As instabilidades retornam no sábado, entre a tarde e a noite. Espaço FM, 2:30. 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
0: E a história de Neymar com a seleção brasileira chegou ao fim. A confirmação da aposentadoria do jogador em partidas pela equipe nacional foi confirmada após a vitória do Santos sobre a Universidade Central na noite de ontem. Na passagem pela zona mista, o camisa 10 disse que não vai mais defender a camisa do Brasil. 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
0: 2:38, 20 graus é a temperatura. 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
1: Rugel, Moving to the Sun, Backstreet Boys com Bottle Up, Olivia Dean, Man I Need, Victor Clay, Pupila, Jason Derulo, Melody, My Chico e Kygo, Take Me Back. Um tornado atingiu 3 cidades do noroeste do Rio Grande do Sul no início da noite de ontem. O fenômeno foi observado nos municípios de Giruá, 7 de setembro e Senador Salgado Filho. 7 pessoas ficaram feridas. Como não há estações meteorológicas na região, não foi possível verificar a velocidade do vento. As rajadas causaram estragos como destelhamentos e queda de árvores e postes. 2 residências ficaram totalmente destruídas em 7 de setembro. Uma imagem de radar de Chapecó, em Santa Catarina, mostra o fenômeno sobre o território gaúcho às 6h24 da tarde de terça. E o tornado estava a mais de 200 km por hora do radar de Chapecó. E conforme o Centro de Monitoramento da Defesa Civil, com base nos dados de radar, o tornado ocorreu em torno de 18 horas e 25 minutos, associado aí a uma supercélula, que é um tipo de tempestade que tem uma corrente ascendente giratória. Bem feio a imagem, né, do tornado. Espaço FM 2h58.
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2: Respeitar seus limites é um sinal de equilíbrio. Nem sempre é possível dar conta de tudo. Saber dizer não quando necessário ajuda a evitar sobrecarga física e emocional. A vida é melhor quando se tem saúde.
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6: Muito bem, 13,2, 20 graus é a temperatura e agora nós vamos fazer um arquivo confidencial porque uma o Matheus Lunardi da Oral Unique vai nos contar o que ele fez ontem. A gente tá brincando aqui, né? Porque eu perguntei para ele, vamos falar sobre o que hoje? Ele me disse, hoje eu vou contar para vocês o que eu fiz ontem. E ele me mandou uma foto aqui, Matheus, me conte sobre esse trabalho, boa tarde.
7: Tu quer que eu, boa tarde, quer que eu comece com a parte boa ou com a parte de ontem?
6: Eu acho que fica à vontade, tá?
7: Fica então, à vontade. Vamos lá. Flávia, ontem a gente tava conversando aqui, eu não aprofundei o assunto, mas ontem eu atendi duas pacientes, né? A primeira paciente eu comecei às 8 da manhã, não almocei e fui direto com ela. Por quê? Porque eu tava corrigindo um trabalho que ela recém tinha feito, não faz muito tempo, e ela me relatou que ela fez com um dentista parente dela, né? E ela falou, fiz com um parente, bem assim, ela me falou. E daí eu dei risada, eu falei, agora a gente tá colhendo as consequências, né? A gente teve que remover 10 coroas de porcelana e hoje em dia a porcelana evoluiu muito, é um material muito resistente, então remover da boca não é nada fácil. Então a gente teve que remover tudo, adequar os dentes, tinha implantes no meio da jogada e aí dá mais volume ainda de porcelana e fica mais difícil ainda de remover. Então é o que a gente sempre fala aqui, né? O cuidado, busquem quem realmente faz, peçam pro dentista mostrar os casos que ele faz, mostrar o laboratório que vai ser feita a porcelana, porque, gente, não é uma coisa que você vai investir um sonho, vai investir um dinheiro e não sabe, não vê os resultados, não mostra o material que é usado. A gente sempre fala na clínica, né, que a gente não brinca em estrutura, não brinca em materiais, não brinca em laboratório de qualidade, porque a gente sai de casa para entregar o que tem de melhor para os nossos pacientes. E passar uma tarde inteira, ontem eu fiz 2 casos disso, removendo bocas, é uma tristeza, né? Além de ser Tudo é pior quando a gente está fazendo um retrabalho, né? Muito mais gostoso fazer uma vez só, acertar, o resultado é melhor, a gengiva fica melhor, tudo fica lindo, maravilhoso.
6: Mas essa pessoa, ela tava com os dentes, eles não estavam adequados?
7: Esteticamente,
6: assim,
7: ela... muito feio.
6: Nossa.
7: Esteticamente muito desfavorável. E ela tava muito triste, muito infeliz com o resultado, né? Depois que eu finalizar o caso, eu te trago a foto num futuro aí pra te ver, Flávia. Mas era um caso que, assim, ó, era uma mulher toda delicada e que a boca dela tava totalmente o contrário que a delicadeza exigia, sabe? Então, tu imagina, tu vai sorrir, tu vai viver, vai conversar e aí tu tem vergonha do sorriso novo. Acho que é uma das piores sensações que a gente pode ter, né? Eu sempre brinco, é que daqui a pouco é que nem tu comprar um carro e na semana seguinte tu estar extremamente arrependido e sentir que rasgou um valor grande em dinheiro, né? Então, são essas as consequências de um trabalho errado, de um trabalho que daqui a pouco você acha que o custo-benefício possa valer a pena.
6: Tá valendo pro meu bolso agora, tá?
7: Mas por
6: quanto tempo, né?
7: Então, a gente sempre fala que lá na Hora Única, às vezes pode ser que o tratamento completo seja muito pesado, mas a gente sempre consegue fazer condições para que você vá galgando degraus e vá conseguindo entregar o que tem de melhor, sabe? Daqui a pouco, esse ano, tu consegue fazer X dentes, né? Ano que vem, tu se organiza e consegue seguir. Então, a gente sempre trata estratégias para poder fazer um trabalho adequado, com os melhores materiais e pensando sempre no bolso do paciente. A gente sempre joga limpo, joga real. Hoje a gente tem pacientes que falam: doutor, mas eu quero fazer esse. Não, mas eu não vou fazer esse para ti, porque eu sei que amanhã tu vai vir aqui, vai dar problema e a gente vai ter uma conversa que não é para ter. Então, às vezes eu nego tratamentos porque eu não entrego trabalho de má qualidade ou que não vai ter durabilidade. Então, é isso que os ouvintes têm que entender. E o segundo ponto é um sorriso feito por nós, Flávia. Olha só que bacana.
6: Que
7: é esse da foto que eu te mandei.
6: Nossa, gente, é muito maravilhoso. Compartilha depois lá
7: vou postar,
6: já
7: sim.
6: Compartilhou no teu Instagram?
7: Ainda não, vou postar, eu tava organizando. Eu fiz hoje porque eu precisava enviar, que a gente vai fazer uma publicação desse caso aí, um patrocínio bem legal que a gente vai fazer. E eu tava organizando ele hoje de manhã, mas eu ainda não lancei nas redes, nada. Mas é um caso de 10 lentes de contato que a gente fez. E olha só como fica bonito, um trabalho bem feito, né? Isso aí eu diria que assim, são joias, né? A gente não instala dentes, a gente instala joias.
6: Uhum.
7: Porque a transformação, a felicidade, a alegria desse paciente em ter esses dentes é surreal, né? Algumas palhinhas, vocês podem até achar no meu Instagram, o @ Mateus Lunardi com TH. Você acha muitos casos que a gente acaba postando, casos de lentes de contato, fotos aproximadas, e ali você consegue perceber a qualidade, a naturalidade dos trabalhos, os detalhes, as características, e é isso que você vai receber quando você faz um trabalho lá conosco, né? Muita seriedade, muita dedicação e o que tem de melhor hoje em odontologia, e dá esses resultados, né? As pacientes felizes, brilho no olhar, um resultado que dá alegria de falar e mostrar.
6: A pessoa fica satisfeita com ela mesma, né? Isso daí, eu vou te falar uma coisa, eu acho que não tem melhor propaganda do que...
7: O antes e o depois, né?
6: É, o antes e o depois, gente. É muito maravilhoso, né? E as pessoas vão falando, nossa, mas como é que tu tá assim? Eu fui lá no Oral Unique.
7: É isso aí.
6: Né? Mas é isso aí mesmo, né?
7: E às vezes as pessoas recebem um elogio, e é um elogio que eu mais gosto de escutar, eles falam assim, doutora, eles me olham e falam, meu Deus, tu tá diferente, mas eu não sei dizer o quê. Tu entendeu o grau de naturalidade que fica o trabalho?
6: Sim.
7: Então isso aí a pessoa conviveu contigo a vida inteira, tu transformou o sorriso, a pessoa fica mais jovem, fica um sorriso mais leve, uma vida mais alegre, e ela não sabe dizer o porquê, né? Então, olha como dá o brilho do olhar, a diferença. Então é surreal. Eu tô me organizando para postar mais fotos ainda, porque a gente faz uma enxurrada de casos e a rotina é sempre intensa. Mas eu tô me cobrando pra gente postar cada vez mais, porque é um mais lindo que o outro.
6: Estaremos aguardando, hein? Porque é muito bonito mesmo, e eu não tenho nem como... Eu vou me especializar em descrever pra vocês isso. Na próxima vez, me manda antes que eu vou me especializar pra descrever pras pessoas. Porque eu acho que é importante, sim.
7: Mas eu vou fazer assim, ó. Eu vou postar essa foto que eu te mandei, eu vou postar nos meus stories hoje. No @ Mateus Lunardi. Eu quero ver o público que tá nos ouvindo. Acabou a entrevista. Antes de eu levantar da cadeira, eu vou postar aqui.
6: Então,
7: e vai estar lá.
6: Vamos combinado? Lá, hein, gente? Combinado.
7: Para não dizer que é propaganda enganosa, né, Flávia?
6: Não, mas não é, não. 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
6: Perfeito, muito obrigada.
7: Obrigado, Flávia.
6: Abração. Agora tem Cushy Nut Roots.

0: Bilha, reforçando que o trânsito na rua Tiradentes, entre a rua Independência e a rua da República, está com bloqueio total durante a tarde de hoje devido às obras que estão ocorrendo no Hospital Beneficente São Carlos. Então, o bloqueio deve durar até o fim da tarde, final da tarde, e a via está totalmente sinalizada com cones e o painel informativo luminoso, tá? E isso é necessário para, além das obras, as ambulâncias poderem estacionar para realizar o transporte de pacientes. 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
0: 13:38, 18 graus.

0: uma forma de violência prevista e reconhecida na Lei Maria da Penha. Os dados são de uma pesquisa que foi realizada pelos institutos Patrícia Galvão e Locomotiva. Quase 20 anos após a promulgação da legislação, 34% das mulheres responderam afirmativamente ao serem perguntadas se já haviam sofrido violência praticada por um parceiro ou ex-parceiro. O percentual sobe para 54% quando as entrevistadas são apresentadas as diferentes formas de violência previstas na legislação: violência física, psicológica, sexual, moral e patrimonial. Sobre cada forma específica, 42% sofreu violência psicológica, 25% física, 19% moral, 10% sexual, 9% violência patrimonial. Em contraponto, apenas 11% dos homens reconheceram já ter cometido agressões contra parceiras ou ex-parceiras. O percentual representa cerca de 9 milhões e 500 mil brasileiros. A pesquisa aponta que os dados colhidos indicam que a persistência da violência doméstica está relacionada não apenas às agressões em si, mas também à naturalização do machismo e da misoginia na sociedade. A Lei Maria da Penha completa 20 anos na próxima sexta, dia 7 de agosto. 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
1: 3-11 Porter com Surround Me With Your Love. A gente curtiu também nessa sequência de sons do Jota Quest com, por enquanto, Aretha Franklin, I Say A Little Prayer, Michael Jackson, versão remix para Billie Jean, Damiano David, Born With A Broken Heart. 11:20, meu lugar. Confira algumas manchetes que são destaque no portal da Espaço FM. Vídeo: temporal destrói parte da Igreja Centenária em Flores da Cunha. CDL lança campanha Natal premiado com show do humorista Cris Pereira. A gente busca força de onde nem sabe que tem, desabafa prefeito César Ulian após tornado em Mato Perso. Equipes seguem mobilizadas na recuperação de estradas e auxílio às famílias atingidas pelos temporais em Farroupilha. Vídeo: queda de árvore bloqueia a rua e deixa moradores sem energia no bairro América, em Farroupilha. Mais informações e atualizações você encontra em espaçofm.com.br. Espaço FM 4:34.
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2: 4:43 na Tulimbulha.

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1: Bruno Mars, I Just Might, Lulu Santos, Um Certo Alguém, 10,000 Manics, More Than This, Natalie Imbruglia Torn. A CDL de Farroupilha realiza no dia 11 de agosto o lançamento oficial da campanha Natal Premiado 2026. O evento ocorre no Clube Santa Rita, marcará a apresentação das ações que irão movimentar o comércio local durante o período de fim de ano, e a programação tem início às 19 horas, com a recepção aos participantes, enquanto o lançamento oficial está previsto para as 19h30. A noite também contará com o espetáculo do humorista Cris Pereira, que apresentará os personagens Gaudêncio e o pedreiro Ginei. Cada empresa associada à CDL Farroupilha terá direito a 2 ingressos cortesia mediante reserva, e ingressos extras poderão ser adquiridos por R$35, enquanto o valor para não associados será de R$70. As vagas são limitadas. 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
2: Cabos também precisam de cuidados. Evite dobrar ou puxar fios pela extremidade. Guardá-los enrolados de forma adequada ajuda a preservar o funcionamento e evita rompimentos internos. 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

42 Caxias do Sul, em 4 endereços. Guia Lopes, São Pelegrino, 18 do Forte e Cristo Redentor. Parabéns para Janete Silva Guilda, em homenagem do esposo Cláudio Mir, filhos Jordan e Jean-Rier. Nora Jennifer, especial do irmão gêmeo Edgar e de toda a equipe da Rádio Espaço FM. Ademir Baumgarten e Mário Varguin, homenagem da Troféu Trombini Farroupilha Esporte Lazer. Sirlei Lunardi, homenagem da Malharia Anselmi. Lúcia Ticcionina Paini, homenagem do Clube de Mães Nossa Senhora Aparecida do bairro Monte Pascoal e da Associação dos Jogadores de Câmbio, Longevitá e da técnica Marli De Favere. Juarez da Usoto, homenagem da Tecnova pelos 2 anos de empresa. Maria da Silva, homenagem do Clube de Mães Estrela Guia do bairro São José. Alice Padilha dos Santos Lambert, Cleonice Faquim Maziero, Fernandinha Bonacina dos Santos, Hamilton Arcângelo Dalacqua, Sidney Lopes de Lima, Valdoir Conrado do Amaral, os homenageados da Big Fair, Jussiara Lima da Silva, homenagem de Máquina Sazi, Evandro Becker Gomes, homenagem da Objetiva Contabilidade, Alcênio e Luísa Birkauer, aniversário de casamento, homenagem dos filhos Robson, Carlos, Jéssica e Júlio, Genro Billy, Noras, Fernanda e Tatiane, dos netos Maria Luísa e Cauã Gabriel, Bruno e Lourdes Rossato, aniversário de casamento, homenagem dos filhos Danice, Tânia e Tadeus, netos Kelvin, Caio, Arthur, Letícia e Otávio, bisneta Valentina e das noras de genros Tamires, Letícia e Ismael.

pai Samuel e Helena, irmã Ariana, tios Samua e Egon, primos Vitor, Egon e Laura, bisavó Ieda, tios, avós Elisa, Mariana e André, e dos primos Remy e Matheus, e dos primos Remy e Matheus. Fátima Tonetti, homenagem do esposo Valderese e dos filhos Lucas, Diego, Leonardo e Caroline. Hilda Maria de Oliveira, homenagem da filha Tatiane e da neta Sofia, Inésio e Maria Hertal. Aniversário de casamento, homenagem dos filhos Patrícia e Edvan, genro Diego, nora André e dos netos Nicole, Maria Clara e Luísa e Gabriel. Juliana de Lima da Veiga, homenagem dos pais Magda e Jorge. Irmãos Lucas e Idiomar, tio José e Guaraciaba, e da prima Indra. Cleiton Ribeiro, homenagem dos pais Alcindo e Fátima e do irmão Kleber. Maria Lúcia Sturtz, homenagem da amiga Gelsa. Moisés Matheus Borges, homenagem dos pais Ronaldo e Jaqueline e da irmã Veridiana. Os homenageados de hoje, saúde, amor e prosperidade. 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
1: Matias Valdez com Estrela de Interior, ainda ela Langley Be Her, também Toto Africa, J Quest, As Dores do Mundo, Steve Wonder, Part Time Lover, Paul McCartney, Michael Jackson, 666. 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
8: Inter e Flamengo se enfrentam hoje, 19h30, no Beira-Rio, pela 21ª rodada do Brasileirão. Colorado vem de derrota para o Atlético Paranaense 2-0 e o rubro-negro empatou em 1-1 com o São Paulo. 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
1: Senhoras e senhores, bom fim de tarde. Tá começando fim de expediente, jornalismo, diversão e prestação de serviço. Fim de tarde, bonito, tempo bom, temperatura 16 graus. Secretário da Saúde, Tiago Brambila, vai estar com a gente em seguida, já na abertura. Logo em seguida também vem o comandante do Corpo de Bombeiros, o Alan Dacaz. Mas geral, como é que tá a situação? Farroupilha, Serra Gaúcha. Fran Bonassi tá com a gente, vai concorrer à Câmara Federal. Também a direção do Brasil de Farroupilha estreando na divisão de acesso na famosa segundona. Fim de expediente, está começando um programa Borfar Seguros e Odonto Top Hospital do Dente.
2: Pró-Saúde e um Minuto da Saúde. Com a chegada do frio, aumenta a procura pelos serviços de saúde. Para garantir um atendimento mais rápido e resolutivo, é importante procurar o lugar certo para cada situação. O Centro de Saúde atende casos leves a moderados, como dores recentes, gripe e outros quadros virais. Já o pronto-socorro do hospital deve ser procurado em situações graves, como falta de ar intensa, dor no peito ou suspeita de fratura, AVC ou infarto. E para renovar receitas, realizar exames de acompanhamento ou cuidar de doenças crônicas, procure sua unidade básica de saúde. Usar o serviço certo na hora certa ajuda você e toda a comunidade a receber um atendimento mais ágil e de qualidade. No decorrer da nossa programação, mais dicas do Pró-Saúde. Pró-Saúde, dedicação à vida.
1: Senhoras e senhores, fim de expediente aqui na Espaço FM, um programa Odonto Top Hospital do Dente e Borfar Seguros. 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Tiago Brambila vem para cá, nosso secretário municipal da saúde. Tem o calendário da unidade móvel do interior para o mês de agosto. Aproveitar que o Tiago vai estar com a gente, colocar a conversa em dia também. 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Bairro América, queda de árvore bloqueia a rua e deixa moradores sem energia elétrica. Novo temporal deixa rastro de destruição em Farroupilha, com transbordo de arroios, estradas bloqueadas e queda de granizo. A gente busca força de onde nem se sabe que tem, desabafa prefeito César Ulian, após tornado em Mato Grosso, que destruiu parte da igreja da Capela Santa Juliana Mato Perso, também a escola da comunidade, que muito farroupilhense utiliza. Tem matéria completa. Equipes seguem mobilizadas na recuperação de estradas e auxílio às famílias atingidas pelos temporais em Farroupilha. Presidente da OAB Subseção Farroupilha alerta população sobre crescimento do golpe da justiça e orienta vítimas a redobrar cuidados. CDL lança campanha Natal premiado com show do humorista Cris Pereira. Vai ser dia 11, deixa eu conferir aqui a data certinha. Deixa eu ver. Me confirma aí, redação. É dia 11. Só deixa eu abrir rapidinho aqui. Cris Pereira ainda tem ingresso. 11 de agosto. 11 de agosto. Tiago Brambila com a gente. 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Tiago Brambila, nosso secretário da Saúde aqui no estúdio da Espaço. Tiago, boa tarde. Tudo certo?
3: Boa tarde, Rogério. Boa tarde, ouvintes. Tudo certo.
1: Tiago, tá no roteiro aqui a gente falar sobre unidade móvel. Mas dá uma atualizada. Como é que a gente tá nesses dias? dias aí, hoje, de repente, esse sol que não estava previsto com essa intensidade hoje, o vendaval, a chuvarada e tudo mais, atingiu a questão da área da saúde, estruturas ou tudo 100%?
3: Então, a gente teve...
1: Postos de saúde.
3: A gente teve dois casos, né? No Burati, na Vila Esperança, onde nós ficamos sem luz por um período, principalmente na equipe do Burati, que ontem estava em atendimento, a gente operou por boa parte do dia sem energia, mas tirando essa situação, graças a Deus, Rogério, as estruturas de saúde, elas permanecem intactas, não tiveram transtornos nos atendimentos, então a gente conseguiu manter com uma regularidade aí, mesmo com diversos episódios durante essas duas últimas noites, praticamente, que grande parte do nosso interior foi afetada principalmente, mas também a região central, algumas casas, alguns bairros aqui que tiveram suas dificuldades, e a gente é solidário, não só com os colegas secretários, mas com toda a população de Farroupilha.
1: Fim de tarde, fim de expediente aqui na Rádio Espaço FM, como é que tá hoje? Dá para falar em termos de movimentação, Thiago, nos postos, na central de atendimento aí, que a gente chama da UPA, que é o
3: nosso centro de saúde.
1: Centro de saúde, questão do Hospital São Carlos, sei que o secretário tem de informação, muita procura ou já começou a dar uma baixada?
3: A gente tem um momento de estabilidade, a gente até estava preocupado em virtude das chuvas, porque a gente sabe que ocorre, inclusive conversava hoje com a equipe da regulação de Caxias do Sul, onde tiveram alguns episódios que, de atendimento do SAMU, onde tiveram quedas, principalmente de telhados, é aquela legítima, o pessoal vai colocar a lona durante a madrugada, acaba escorregando e caindo. Nossa. Em Farroupilha passamos ilesos até o momento e que siga assim, mas os números de atendimentos, eles têm permanecido estável, com alguns aumentos em dias pontuais que não eram comuns, como o sábado. A gente teve os últimos dois ou três sábados, se não me falha a memória, com um acréscimo de atendimentos, mas que já contornados. Não temos mais aquela procura de quase 300 atendimentos por dia no centro de saúde e aquela superlotação do Hospital São Carlos que tivemos lá pelo início de maio. Mas ainda é o momento de estarmos atentos, a gente sabe das diversos sintomas gripais que ocorrem durante essa época do ano, muito em virtude dos ambientes fechados, mas é um momento de estabilidade na saúde.
1: Vacinação contra a influenza, contra a gripe, permanece?
3: Ela permanece em todas as unidades de saúde.
1: Tem vacina à vontade?
3: Tem vacina à vontade para todos os públicos. Inclusive, nos próximos dias, a gente vai estar divulgando o início da campanha de vacinação de agosto. Porque em agosto, no dia 22, a gente tem uma mobilização nacional, que é o dia D, onde todas as unidades de saúde, elas ficam abertas o dia inteiro, num sábado, para todas as vacinas, né? Principalmente para o público infantil até os 15 anos que tem as suas vacinas em atraso, mas a gente vai reforçar principalmente a questão da vacina contra a influenza.
1: Aquela informação que o senhor passava lá de Brasília junto com o vice-prefeito, o doutor Thiago Brunet, de a gente começar a pensar e forçar autoridades nacionais a começar a vacinação contra a gripe, quem sabe em fevereiro e março, se reforça ou se mudou de ideia?
3: Se reforça, Rogério, eu acho que é extremamente importante, a gente já conversa com os secretários da região e também o prefeito Jonas e o vice-prefeito Thiago, com certeza levam essas demandas aos prefeitos para que a gente consiga engrossar esse pedido junto ao Ministério da Saúde, que com certeza vai ajudar muito a saúde pública, porque a nossa região, ela sofre muito, principalmente nessa época, início do inverno, início, os primeiros frios, onde a gente ainda não tem toda a população vacinada.
1: Thiago, roteiro que a gente começa agora em agosto no interior de Farroupilha com a nossa unidade móvel, nosso ônibus da saúde.
3: O nosso projeto Interior com Mais Valor, Rogério, que percorre aí 34 comunidades ao longo do ano, vai iniciar no mês de agosto com Vila Rica nos dias 3, 4, 5, 6 e 7. Depois passa para Nova Milano entre os dias 10 e 14. No dia 15, Sábado do Trabalhador, que nós temos o Sábado do Trabalhador Rural, estará na linha Rio Branco. Na linha Boêmios, posteriormente, entre os dias 17 e 21. Desvio Blaut, 24, 25 e 26. Caravaggio, 27 e 28. E a gente finaliza o mês na linha São Luís no dia 31. Então, lembrando sempre que com atendimentos em todas as comunidades. Com a questão da vacinação, principalmente, ela é disponível também na unidade móvel de saúde, e a gente tem o atendimento odontológico, o atendimento médico, o atendimento da equipe de enfermagem. E como a gente sempre reforça, cada comunidade tem a sua característica, mas a gente deixa à disposição da comunidade para agendamentos ou formação de filas junto à unidade móvel de saúde o contato do 549-9623-6256 através do WhatsApp. As meninas da unidade móvel vão estar atendendo e orientando toda a comunidade.
1: Tiago, algo mais aí, vamos desperdiçar a tua presença aqui, que tem muito assunto sempre bom.
3: Eu acho que só reforçar a importância, eu estava na recepção ouvindo, sobre procurar o local certo para o atendimento, o Minuto de Saúde do ProSaúde, que eu acho que ele é bem válido.
1: Muito bom.
3: E a gente sempre reforça a importância, né, de sintomas gripais mais agudos e não tão graves, procurar o centro de saúde, que a gente sabe que tem todo o suporte e que, se necessário, vai ser realizada uma transferência para o Hospital São Carlos, principalmente de segunda a segunda, das 7h30 às 19h30, no horário posterior, aí sim, o Hospital São Carlos, para a gente deixar essa demanda do Hospital São Carlos para realmente atendimentos mais graves de urgência e emergência, acidentes de trânsito, fraturas, quedas e tudo mais.
1: Sem querer colocar no compromisso, tá indo bem as obras do Posto Central de Saúde, o nosso novo mega posto aqui na 13 de maio. 2026 ou é para 2027?
3: Nós estávamos ontem, eu e o vice-prefeito Tiago, junto à obra ali do posto central. Ela tem avançado num ritmo muito bom e a gente tem a expectativa de que ocorra em 2026 ainda. Então tem andado muito bem e a gente agora está numa fase, Rogério, que mesmo com essa questão climática, que choveu praticamente todos os dias, e ontem inclusive chovia enquanto estávamos lá na obra, mas a obra a todo vapor, toda a equipe lá dentro trabalhando, porque tem bastante detalhe interno para ser feito. E aí, agora, como já foi feita a parte estrutural, tem essa possibilidade aí de trabalhar no interior. Então a gente acredita que em breve a gente terá um novo posto com 3 mil metros quase de área construída, que, eu já disse em outros momentos, será um divisor de águas da saúde de Farroupilha.
1: Sem dúvida, só que não é questão de pressionar por isso, é que vai ter 5 meses pela frente. Uma coisa é o prédio, inclusive a empresa que está fazendo, impecável, mas depois o detalhe é mobiliar, o equipamento caríssimo que vai ser colocado lá dentro também.
3: A gente já está trabalhando nisso, em paralelo à obra, para que a gente não tenha um delay muito grande entre a entrega da estrutura e o início do funcionamento da estrutura.
1: Tiago, muito obrigado.
3: Obrigado, Rogério.
1: 5h53 no fim de expediente, Borfar Seguros e Odonto Top. Tiago, eu vou chamar aqui o sargento Alan. Obrigado, Tiago, bom trabalho. Nosso secretário da saúde, Alan, vem pra cá, o comandante do Corpo de Bombeiros de Farroupilha. É pra vibrar, gente, não é aquele que é expectativa. O prefeito João, sei que é prioridade. Poço Central de Saúde aqui na 13 de maio vai dar uma guinada antes e depois. Se a coisa está indo bem, vai melhorar ainda mais. Temperatura, estamos com 16 graus. 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Alan, 5h55, nosso comandante do Corpo de Bombeiros aqui de Farroupilha. Alan, obrigado por essa gentileza, tá com a gente aqui. Estão conseguindo dormir, hein, certinho? Porque vocês estão de plantão, a gente tem acompanhado hoje de manhã, o prefeito Jonas, a gente tava conversando, 5 horas da manhã o prefeito estava já passando informação. E só para salientar, lá, não é nenhuma novidade, mas parabenizar a estrutura, não é questão de puxar saco, o que vocês estão fazendo junto com a prefeitura. O prefeito Jonas envolveu toda a estrutura da prefeitura junto, e ele salienta essa parceria com o Corpo de Bombeiros e de tabela toda a segurança. A gente está terminando hoje, está indo para a reta final dessa quarta-feira. Muitos estragos, sim, mas de uma forma bem conduzida, nada, nenhum ferido também. Uhum. Alan, boa tarde.
4: Boa tarde, Rogério. Boa tarde aos amigos ouvintes da rádio. Novamente agradeço o convite e a oportunidade de estar aqui conversando com a comunidade. Como você bem disse, né, a noite passada ela foi de pouco sono para a gente que está nessa coordenação desses eventos que estão ocorrendo aqui, né?
1: Só um detalhezinho, inclusive a tua turma de folga também, né?
4: Isso, exatamente. A gente fez o acionamento do plano de chamada ontem e hoje novamente, né? Hoje, em decorrência de uma árvore, um corte muito complexo e que, juntamente em parceria com a Defesa Civil e a Secretaria aqui do município, a gente conseguiu efetuar o abate desse vegetal, que era uma araucária, que ela teve a sua base exposta, né, as suas raízes expostas devido ao transbordamento de um córrego, e ela estava para cair em cima de uma residência. Então a gente teve que passar a tarde inteira hoje e tive que convocar uma guarnição extra para poder não deixar, no caso, a cidade desassistida, né? Mas como você disse, a gente não teve nenhum ferido, né, nenhum dos militares ferido, não precisamos atender ninguém que foi ferido, né, com esse temporal. E como bem mencionado também, né, a gente não dorme bem à noite porque a gente ou está apreensivo com o que está acontecendo ou está em prontidão, pronto para poder atender a comunidade, né?
1: Esse detalhe, nós também, aqui, todo mundo que tem alguma ligação, né? E a preocupação, porque a gente depende da questão de energia, questão de muito equipamento, tu não dorme tranquilo, que a gente já começa no fim da tarde ontem, raios e trovões, e não parava, de repente dá uma melhoradinha, mas depois da meia-noite e pouco recomeçou. Mas Alan, o que os senhores têm de forma oficial a informação de previsão do tempo? Porque esse sol aqui não estava previsto para hoje com essa intensidade. O que se fala? E aí a pergunta, a moral da história é: o que o senhor nos recomenda em termos de prevenção, de cuidados, por favor?
4: É, como eu disse, né? A gente espera que a comunidade aproveite esse momento de uma aparente calmaria, né? Em que tivemos o benefício hoje de ter o sol, amanhã também, mas o tempo já está se fechando. Essa previsão do tempo ela acaba se tornando uma incógnita, né? Porque a gente sabe mais ou menos o que pode acontecer, mas tudo pode mudar, né? Então a gente orienta a comunidade para aproveitar esses momentos de uma aparente calmaria, que tem um pouco de sol, para poder então restaurar o que foi danificado, principalmente os telhados, né? O que acontece? Muitas vezes a gente vai lá, faz uma reforma emergencial, né, que é recolocar alguma telha que o próprio proprietário tenha sobrando, mas que está quebrada, mas que naquele local eu consigo encaixar num outro local que quebrou um menor espaço, e a gente vê que muitas vezes isso acaba ficando meio que definitivo, até a colocação de lona, né? A gente acaba tendo que voltar no mesmo lugar, às vezes, semanas depois, né? Não falando desse evento, mas em outros que já houveram, e a gente tem que recolocar lonas que já deveriam ter sido tiradas e substituído por telhas, né? Então a gente pede que a comunidade aproveite esse momento e faça realmente o reparo dos seus telhados de uma forma segura, por um profissional que faça esse reparo, para evitar que posteriormente ocorra algo pior. Porque a gente sabe que há uma previsão de chuva, novamente ela retornar aqui no final de semana, há uma frente fria chegando, vai baixar um pouco a temperatura, mas que no final de semana ela volta, essa chuva. A gente não tem uma previsão agora de dizer, ah, vai voltar com temporal ou vai ser uma chuva mais calma, mas para quem tem um telhado danificado ou para quem já tem os danos em casa, qualquer chuva que vem pode causar danos, né?
1: Sargento Alex, que nesses dois primeiros dias, no caso da semana, que foi os mais graves, que a gente teve de ocorrência em termos de números e no caso destelhamento foi o caso mais rotineiro?
4: Isso, a gente teve o atendimento começando ontem das 5 da manhã até agora, né? A guarnição chegou agora há pouco do corte de árvore, isso que eu acabei de mencionar, e de ontem de manhã das 5:30 até agora a gente teve 59 atendimentos de ocorrência, né? Então pensa bem, em um dia e meio praticamente, né? Nem isso, nós tivemos quase 60 ocorrências. Nós tivemos 23 destelhamentos, né? Nós tivemos 7 cortes de árvore, um princípio de incêndio que talvez não tenha sido decorrente, né, dessa catástrofe climática aqui que a gente teve, né, nesse momento. 24 entregas de lonas, 2 vistorias em árvores, 1 isolamento de local, 1 vistoria na aldeia indígena lá, que foi nos informado que eles estariam ilhados, mas a gente chegou lá e conseguiu buscar uma rota alternativa junto com a secretaria que estava lá, a Secretaria de Obras, e fizemos uma rota alternativa, os indígenas conseguiram sair do local e foi resolvida essa questão ali, né? Mas no veja bem, né? No total de ocorrências, tivemos 59 ocorrências. Entre destelhamento e entrega de lonas, nós tivemos 23 destelhamentos e 24 entrega de lona no quartel, né? Em que as pessoas procuraram o quartel para adquirir essa lona, a fim de que já havia uma pessoa para colocar na casa deles, né? Quando não tem a pessoa, a gente se desloca e faz a colocação, mas muitos proprietários aí preferem eles colocar. Então foi procurado no quartel 24 famílias que solicitaram a lona lá para nós. Essa lona ela é fornecida pela Secretaria de Habitação aqui do município, então a gente tem essa disponibilidade de lonas, né? A gente sempre pede que as pessoas procurem a Defesa Civil, a Secretaria de Habitação aqui do município, mas em caso de uma sobrecarga ou eles estarem atendendo em outro lugar, pode procurar com nós lá no quartel do Corpo de Bombeiros.
1: Nosso interior bastante atingido também, Caravaggio, a questão elétrica também, a queda de árvores, a questão aí da região da linha Machadinho, agora essa madrugada e noite passada, lá na linha República e arredores, bombeiros no interior também.
4: A gente não precisou fazer o deslocamento até lá porque as secretarias aqui do município fizeram esse atendimento. Então, pra gente não deslocar todas as equipes para um lugar e deixar outros desguarnecido, a secretaria foi lá, fez o atendimento, verificou que não havia necessidade de um atendimento emergencial pelo Corpo de Bombeiros e a gente acabou não precisando deslocar lá, né?
1: Alan, algo mais que o senhor acha importante repassar? O senhor falou a expressão, a gente está numa calmaria aparente aí.
4: Isso. É, a gente, nós comentamos na última reportagem ali a respeito sobre o 193, que ele não ficava fora do ar, né? E por uma infelicidade está fora do ar nesse momento, né? Inclusive aquele celular que é fornecido aqui, aquele telefone, ele está fora do ar também. A gente não conseguiu identificar da onde que houve essa falha, né? Se é o provedor, o que que aconteceu, mas nós temos números alternativos. Então eu quero disponibilizar nossos números alternativos para que faça a ligação ou que solicite através de via WhatsApp. Lembrando que toda solicitação de ocorrência através do telefone tridígito, que é 193, ou esses telefones que eu vou passar, e como costumeiramente isso acontece, é do Corpo de Bombeiros Militar de Caxias do Sul. Então, quando você ligar, cai na central em Caxias do Sul e eles repassam essa ocorrência para nós, certo? Nós temos os telefones fixos aqui, o 3261-1282, que era um número antigo nosso aqui, ele tá ativado, o 3205-1364, o 3292-3857 e o 98432-8221. Esse
1: último,
4: 98432-8221. São todos prefixos 54 e esse número ele tem o WhatsApp, esse último aqui também, tá? Então esse celular ele possui o WhatsApp, que fica na central em Caxias do Sul.
1: Bom, agradecer, Alan, porque o senhor tem informado assim a tua equipe assim 100%, quando voltar à normalidade avisa, mas se precisar a gente vai repetir bastante, 3261-1282, 3205-1364, numa pulada aqui pro WhatsApp, 98432-8221.
4: Exatamente. Eu agradeço a oportunidade de estar aqui conversando com a comunidade e agradeço também o efetivo aí, que é muito dedicado, né? Apesar da gente estar ordinariamente escalado, muitos militares que estavam de folga apareceram no quartel, se prontificaram de forma voluntária e nos auxiliaram aí e a gente conseguiu cumprir nossas missões.
1: E só para destacar, o senhor que tem uma bagagem enorme ainda na questão de segurança, essa parceria município aí geral, tudo a ver que permaneça cada vez mais.
4: Né? É, a gente tem um diferencial aqui na cidade que funciona muito bem, que é essa parceria da segurança pública entre Brigada Militar, todos os órgãos de segurança aqui do município e o Executivo Municipal, em que a gente consegue desenvolver um trabalho que a comunidade merece.
1: Alan, muito obrigado aí.
4: Obrigado.
1: Só um detalhezinho que me perguntaram aqui, que eu não tinha a questão que, por exemplo, queda de árvores em Caravaggio, que deixou, não sei se o pessoal da Picada Estorta, até o Rudinei Galafassi, que é o presidente, pode nos informar se agora já chegou. Ele estava há mais de 36 horas sem energia, a questão da queda de árvores, né? A questão de queda, é coisa de Corpo de Bombeiros cooptar, é o Dyer, é quem cuida da estrada, dá uma orientação no lado oficial.
4: Certo.
1: Que a vontade de muita gente, dos moradores, é sair cortando, enfim.
4: Isso. É, tem que ter muito cuidado, porque essa árvore, como em diversos casos, ela pode cair sobre fiação com energia elétrica, né? Muitas vezes, essa energia é automaticamente cortada e muitas vezes ela se mantém energizada. Então, a pessoa, o civil, que quer tentar fazer retirada desse vegetal, ele não tem habilidade para identificar se aquela árvore está energizada ou não. Aciona o Corpo de Bombeiros, a gente verifica. Não estando energizada, a gente faz um corte emergencial para liberar principais acessos ou vias, né, que as pessoas possam se deslocar. E a RGE é automaticamente acionada também, ou ela pode ser acionada pelo proprietário, por quem passou, ou pelo Corpo de Bombeiros, para então refazer a instalação do poste, recolocação dos fios. Mas não cabe ao Corpo de Bombeiros a questão de restabelecimento de energia elétrica. O que a gente pode fazer?
1: Mas o corte?
4: O corte da energia elétrica é feito pela RGE.
1: Não, mas o corte da árvore.
4: O corte da árvore, se o local estiver livre, sem energia, a gente consegue fazer o corte. Mas a gente tem que ter a certeza que a RGE possa nos dizer, ó, foi desligado, não tem energia, vocês podem realizar o corte. Mas essa equipe da RGE, eles têm também uma equipe que faz o corte. Quando eles vão lá fazer o corte da energia no local, ou se não fazer o restabelecimento com instalação de postes, eles já vão com uma equipe para fazer o corte de árvore também. Mas nós podemos fazer o corte se não houver fiação energizada no local.
1: Alan, muito obrigado. Comandante Sargento Alan da Casco, a gente aqui no estúdio da Espaço Firme, aqui no fim de expediente, um programa Odontotop Hospital do Dente e Borfar Seguro, 6:06.
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0: Senhoras e senhores, 6:08, estamos ao vivo também, não só no rádio, no 100.9, no canal do YouTube, no aplicativo, no Facebook, no site, na TV Cidade. Pessoal, TV Cidade, muito obrigado sempre. Fim de tarde, nessa quarta-feira, tempo nublado, bom parcialmente, muitas nuvens, previsão para amanhã é de sol. 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Deixa eu convidar aqui para o estúdio da Espaço FM a vereadora Fran Bonassi, que vai concorrer à Câmara Federal. Iriane Dal Ponte está com a gente, Pedro Garbim está com a gente. Vamos chegando. 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Vaga para auxiliar de carga e descarga e vaga para motorista de caminhão, sexo masculino, carteira C. Bristote Carnes, Independência, 1200, Bairro do Parque, em Farroupilha. 6:10. Deixa eu agradecer aqui a Fran, a Eliane, o Pedro Garbim com a gente aqui no estúdio da Espaço FM. Gente, obrigadão pela presença nesse fim de tarde. Já boa noite, tudo certo?
1: Boa noite, Rogério. Boa noite, ouvintes da Espaço. Obrigada sempre pela oportunidade. Tudo certinho.
0: Bom, Fran, tu vai me permitir?
1: Com certeza.
0: O que que a doutora Eliane Dal Ponte está aqui? Não, só para o seguinte. Eliane, primeiro, tá com saudade de conversar contigo também. Eliane, a senhora foi, não faz muito tempo, presidente do Progressistas. Uhum. Trabalhou na administração passada, enfim. E hoje está aqui na assessoria da Fran Bonassi. Uhum. Então, Fran, só me permite que o foco todo tá em cima da Fran. Sim. Mas também gera notícia aí pelo teu conhecimento, talento e tudo mais. Isso. O que que te levou a tá do lado da Fran nessa jornada, nessa campanha 2026?
2: Boa noite, um prazer. Também estava com saudade, né? Tem uns projetos ali surgindo. Assim que eu estabilizar, eu venho te apresentar, viu? Sim, eu não faço mais parte dos progressistas, né? Já me desfilei do partido porque quando saí do governo e voltei o meu escritório de advocacia, nós temos que atender a todos, né? Então, não estou filiada a partido nenhum. Sempre busquei, acreditei quando eu estava ao lado, né, das pessoas que eu também já assessorei, pela minha experiência, pela causa, pela pessoa. E eu sempre apoiei as mulheres, né? Enquanto progressistas, também a gente apoiava bastante. E a Fran Bonassi, né, nós nos conhecemos ali, a causa dela em virtude do autismo, que eu também trabalho nessa área, estou fazendo psicologia agora, né, Rogério? Então,
0: mais uma faculdade.
2: Isso, mais uma faculdade, e é uma área que eu gosto de atuar, e nos conhecemos, e ela veio me contratar o serviço, se eu poderia assessorar ela, também estou assessorando outros candidatos, utilizando a experiência, né? Estamos na lida, temos que trabalhar, e fiquei muito feliz com a proposta dela, o trabalho que venho acompanhando desde sempre na Câmara de Vereadores. Então, é a pauta dela, é a representatividade da mulher, nós precisamos disso, e não só ficar nos limites dos 30%, que eu sempre bati nessa tecla. Então, é um prazer e aceitei, né, para assessorar ela nesse trabalho. Estou muito feliz.
0: Pedro, também fica à vontade, tiver alguma informação aí, os microfones estão abertos. Fran, já podemos chamar de candidata?
1: Já pode chamar, agora homologada pelo partido já, depois da convenção.
0: Fran, já te perguntei, eu vou perguntar de novo hoje, já que a gente está de uma forma mais oficial, como uma candidata à Câmara Federal. O que que te levou a aceitar um desafio que, não precisa esconder para ninguém, que não é fácil, ainda mais quem está como vereador, enfim, está disputando de igual para igual com quem já está, que tem um recurso incomparável, não é essa a questão? O que que te levou a aceitar esse desafio? É só para fechar uma cota ou é para buscar vaga e ter uma farroupilhense em Brasília?
1: Não, né, Rogério? O que que acontece? Não é para preencher vaga nenhuma, até porque nunca concorri para isso, né? Todas as minhas eleições sempre fui de cabeça e trabalhei muito, né? As minhas votações mostraram isso. Agora também na última eleição, em 2024, fui a sétima mais votada do município. Então isso mostra que a gente realmente quer participar, né? Quer estar presente no debate público. Eu me coloquei à disposição, na verdade, porque a Juliana fez um convite para mim, né? E eu já fazia parte do grupo político da Juliana Brizola, enquanto ela era deputada estadual. Quando ela se colocou à disposição do partido enquanto candidata a governadora, pré-candidata e agora candidata a governadora do estado, eu entendi que ela precisava também de pessoas ao lado dela para apoiar, para levar com ela esse projeto dela, né? E pessoas que realmente ela confiava, né? Na última eleição aí a Juliana fez 68 mil votos e não se elegeu deputada federal pelo PDT, e ela resolveu então colocar o grupo dela em ação dessa vez pra gente também levar esses votos pra dentro da urna e pro PDT, né? Pra continuar dentro do partido, porque o PDT tem história, o PDT é um partido muito forte, e eu aceitei o desafio, acho que a gente pode fazer um belo trabalho. A gente tá apostando em pessoas assim como a Eliane, que não é do PDT, né? A gente aposta em várias lideranças aqui, de mulheres, de homens, que entendem a importância de ter uma candidatura da cidade, uma candidatura aqui próxima da Serra Gaúcha, e que tenha pautas importantes como as pautas sensíveis que eu trabalho, né? Que é a questão da inclusão, questão das famílias atípicas. Também a gente tem trabalhado aqui na cidade muito a pauta da água, né? Que é importantíssimo, e não é só de Farroupilha, do estado inteiro, todo mundo tá com problema com a Corsã, com a Egeia. Então eu acho que a gente traz para o debate pautas importantes, e a gente agrega pessoas quando fala, né, e quando traz esse tipo de alternativa.
0: Como diz um chavão e a sua frase, é um mandato que cuida das pessoas. A partir daí é geral, né?
1: É isso aí. Eu tenho trabalhado desde o ano passado, né? Trazido as famílias para dentro da Câmara. Então, as famílias das crianças com síndrome de Down já foram lá, as mães com as crianças, as famílias de autistas, né? Pessoal com outras deficiências também. Agora, no próximo mês, vai a Fran Mãe do Gael, que tem o AME, então, né? Que tem essa condição rara ali. Por quê? Porque eu me propus a isso. Quando eu concorri à vereadora, eu queria ser a voz dessas pessoas, mas eu queria que essas pessoas participassem da política, porque elas ficaram por muito tempo invisíveis na sociedade. E é por isso também que eu aceitei esse desafio, porque essas pessoas não estão sozinhas, não podem estar, né, Rogério? E a gente tem aí no estado do Rio Grande do Sul 800 mil famílias de pessoas com deficiência. E são pessoas que precisam de ajuda, porque as terapias muitas vezes não chegam, os medicamentos caros muitas vezes não conseguem alcançar, né? O monitor na escola. Então, assim, o que acontece aqui em Farroupilha, e aqui a gente conseguiu evoluir bastante, e eu acho que um pouco também é mérito do trabalho que a gente fez desde o ano passado, tá? E a prefeitura entendeu que era importante também, e aqui a secretária Flávia fez um trabalho esse ano muito, muito bom mesmo. Porque eu costumo falar assim, que o ano passado não tinha sessão que eu não falava de monitor que estava faltando na escola. E esse ano, as famílias não têm me procurado. Então, quer dizer que a gente não está com essa dificuldade, né? Então, a gente vê que a gente consegue, com o nosso trabalho, fazer com que a vida das pessoas melhore um pouquinho. Então, por isso também eu me coloco à disposição para ser uma voz atuante da causa lá em Brasília.
0: Só para destacar, bandeiras de campanha...
1: A bandeira principal é as famílias atípicas, né? É pela Serra Gaúcha, por Farroupilha. Eu acho que é importante a gente falar, porque o último representante que nós tivemos na Câmara Federal foi o SINHAC, né? Já fazem muitos anos, na década de 90. Acho que foi, né? Por aí. Então, Farroupilha é uma cidade que está estrategicamente localizada na Serra e é muito importante. E eu acho que a gente pode ter um deputado, uma deputada federal lá, sim, representando Farroupilha, representando a Serra Gaúcha. A gente tem outros deputados da Serra, temos, sim. Mas por que Farroupilha tem que ficar para trás? A gente pode sim estar lá também. A gente pode estar na Assembleia Legislativa, a gente pode estar. A gente tem que ocupar esses espaços.
0: Fran, como é que, de repente, a senhora já projeta e planeja essa campanha desse ano? Até me permita, se eu estiver errado, me corrige. Na eleição passada, para deputado, a senhora ajudou e auxiliou muito o Tiago Brunet. Uhum. Certamente, esse teu auxílio também te abriu portas e te fez conhecer um pouco do esquemão todo que é uma eleição aí pra gente, ainda mais quem vem de uma cidade como vereador também. Mas o fato de ter uma ligação que é para nós aqui de Farroupilha importante.

0: né? Até porque existe dentro dos partidos uma cota de um valor, né, ali de 30% que tem que ser destinado às candidaturas femininas, né? Então nós estaremos com certeza recebendo valor para fazer campanha, mas não é nada absurdo, não. É uma campanha muito pé no chão, uma campanha realmente trabalhando, pedindo voto, olhando no olho das pessoas. É o que eu sempre fiz aqui, é o que eu vou fazer. A campanha do Thiago me trouxe uma grande oportunidade. Sou muito grata ao Thiago Brunet, porque naquela época foi a primeira vez que eu fiz uma campanha, né, a nível estadual, e o Thiago apostou em mim, viu realmente potencial para que eu fosse coordenadora dele naquele momento. Isso me abriu muitas portas dentro do PDT, a conhecer as lideranças, a conhecer as cidades, conhecer o Rio Grande do Sul mesmo. Ali a gente já viajou muito, né? Então, eu sou muito grata, assim, às pessoas que fizeram parte da minha vida. O PDT me apoia muito aqui na cidade. Então, até semana passada estávamos na casa do Dr. Lino, que é um grande apoiador meu. O ex-vereador Gilberto Amarante, que é presidente do partido também, nos apoia muito. Então, assim, as lideranças mais antigas do partido estão na nossa candidatura, o Joel de Matos, o Paulinho Vettorassi, também as lideranças novas, o David Argento, o Valmor. A gente tem um grupo muito, muito unido ali no PDT. Acho que por conta também, eu sou meio chata, insistente, assim, vamos fazer reunião, vamos se encontrar, né, vamos conversar, e eu gosto disso, eu gosto de fazer política e eu gosto de construir partido, e eu tenho feito isso também e sou muito grata ao partido, ao PDT e todas as pessoas que estão ali que me ajudam muito.
1: Uma mensagem que acabou de chegar aqui, também sou muito grato a Fran Bonassi por ter me auxiliado muito naquela campanha. Desejo, Fran, de verdade, uma boa sorte para ti. Thiago Brunet tá nos acompanhando, o privilégio de estar com a
0: Obrigado.
1: Gente. Obrigado, Thiago. Não quero misturar os assuntos, tem tudo a ver. Falasse em PDT. Fran, tu tá do lado aqui da Deliana, que tem um trabalho para a comunidade maravilhoso. Talvez seja um trabalho temporário, enfim, mas de repente, Eliane, no PDT. Essa semana também saiu o assunto que o Juliano Bongato pode estar indo pro PDT. A Fran, independente do resultado da eleição, a senhora ganha um espaço maior ainda que já tem no PDT. O PDT de Farroupilha e Serra Gaúcha tá, digamos, com uma projeção de crescimento, hein?
0: Eu acho que a gente precisa...
1: Não só de nomes, de estrutura, porque aí a gente já pode imaginar, digamos, independente do resultado, a Juliana eleita governadora, pode acontecer, ela tá aí na frente de muita pesquisa, certamente a Fran vai estar do lado dela de alguma forma aí. O PDT, a tendência é esse crescimento?
0: Eu acredito que sim, Rogério, até porque assim, aqui em Farroupilha, o PDT já foi governo em muitas oportunidades, né? Nós fomos governo com o Paulinho, nós fomos governo com o Fanton, nós fomos governo com o Clayton. Então, assim, o PDT já deixou a sua marca na cidade. As pessoas sabem o que é ter um governo do PDT. Só que, claro, com todo o impeachment do Clayton e tudo que aconteceu, nós tivemos, vamos dizer assim, muitas baixas, né? E, enfim, o partido diminuiu, isso não é um segredo para ninguém o que eu tô falando aqui, até porque nós temos hoje, de 3 cadeiras que nós tínhamos no momento em que o Clayton era prefeito, nós temos 1 cadeira na Câmara, né? Mas eu tenho esse desafio e esse compromisso com o partido, que é de construir partido, sim. Então, para a próxima eleição, nós com certeza estaremos mais fortes do que nós estivemos na última.
1: E o Juliano no PDT?
0: Então, o Juliano tá, né, numa situação aí que eu acho que é ele que tem que falar pros ouvintes, né, e pra população qual que é o caminho dele. As portas
1: ele
0: do
1: é bem,
0: PDT...
1: bem recebido.
0: Super bem recebido, as portas do PDT estão abertas pra ele, escancaradas, eu diria assim, né, o que ele precisar, tá, a gente tá à disposição dele, mas eu acho que essa notícia, se realmente ele vier pro PDT, quem tem que dar pros ouvintes e pra cidade é ele.
1: Só pra salientar e virar destaque também, Juliana, as portas estão escancaradamente abertas.
0: Com
1: aí.
0: Certeza.
1: A mensagem diz assim: Fran é uma das lideranças de destaque atualmente em Farroupilha. Tenho certeza que terá um papel fundamental na construção do futuro de Farroupilha. Desejo o sucesso da caminhada. Quem escreveu isso é Matheus Paim, secretário de Obras e Trânsito.
0: Obrigado, Matheus. É meu parceirão também aí, independente, né? De eu ser oposição na Câmara, eu tenho uma relação muito boa com o governo. Isso não é segredo para ninguém. Até o secretário Brambila estava aqui aqui, conversava com ele anteriormente ali, falei, porque na terça-feira fiz uma fala ali, elogiando, enfim, né, agradecendo o trabalho dele. Eu falei, viu, não só te critico, também te elogio quando tem que elogiar. E eu acho que essa postura que eu adotei também leva, né, a gente a ter um trabalho, um respeito, assim, muito legal entre partidos diferentes, assim, não só, né, do meu grupo partidário, vamos dizer.

0: Era assim.
1: Fran, a questão de dobradinhas fundamentais aqui, de repente tá fazendo uma dobradinha aqui, uma dobradinha ali, já tá com algumas dobradinhas que dá para divulgar ou ainda é cedo?
0: Sim, a minha principal dobrada na cidade é o Luiz Marinco, né? Que é o meu parceirão, é a pessoa que mais me apoiou, ele e a Juliana são as pessoas que mais me abriram as portas do PDT a nível estadual, então não poderia ser diferente. O Marinco é um cara que sempre tá disposto a tudo, o gabinete dele sempre me ajudando também, com emendas para a cidade também, ele é uma pessoa presente nesse sentido, então, e ele trabalha muito também as pautas que eu trabalho. Quando ele me pede, né, Fran, vamos mandar emenda para onde esse ano? E eu sempre acabo mandando ou para a PAI ou para a MAFA, né, esse ano a gente mandou para a Andef também. Por quê? Porque ele sabe que é importante pro meu mandato, é importante para essas pessoas e é importante para ele também. Ele foi um dos deputados que mais destinou emendas para as APAES.
1: Que é melhor falar em números. Só o ano passado, 100 mil para a MAFA, os autistas, e 50 mil para a APAE. Também o teu colega de partido, Pompeu, 150 mil para o autismo também.
0: Sim, esse 150 mil, na verdade, Rogério, era para vir para a MAFA. Até tá no meu material, porque foi impresso, enfim, antes da gente saber da informação, e eu quero até deixar claro para os ouvintes. Veio para, na verdade, para atenção básica, para saúde, e a gente não conseguiu repassar para a MAFA naquele momento ali. Porque sabe que os deputados mandam tudo para saúde, né? Para gastar, enfim, nos postos ou no hospital, né? Que é o maior número de emendas que eles têm é para isso. Então, o Pompeu acabou mandando para atenção básica, ao invés de mandar para assistência social. Até conversei com o prefeito Jonas naquele momento para ver se não tinha como, né, a gente mandar, porque eu já tinha me comprometido com a MAFA, mas o prefeito Jonas disse que, enfim, não tinha como, tava para atenção básica, tinha que ser investido nos postos, e eu me comprometi então a esse ano trazer esse valor que eu já tinha divulgado para a MAFA, e o Pompeu também prontamente já sinalizou que sim, que a gente vai enviar.
1: Fran, não conversei contigo pessoalmente, ouvi as matérias que o Miller fez contigo, não, acho que foi o Gabriel, o Miller fez, mas a questão Maurício Belaver, é um caso encerrado ou deixou alguma sequela aí?
0: Não, pra mim.
1: A senhora pediu a cassação dele.
0: Sim.
1: Até a gente ouviu recentemente também críticas no sentido, foram pedir antes de qualquer julgamento.
0: Tu sabe que pra mim é um caso encerrado, assim, até a gente faz parte de algumas comissões dentro da Câmara, tudo certo, tudo na paz ali. Eu fiz o meu papel, Rogério. Eu entendi que eu precisava pedir a cassação do Maurício, até porque eu trabalho muito forte a pauta, né, do combate à violência contra a mulher. Estou hoje a primeira procuradora da mulher da Câmara. Não tinha como eu não tomar essa atitude enquanto mulher, enquanto vereadora, enquanto representante ali na Câmara. Eu, como falei também no dia da votação, não me arrependo. Eu acho que eu deveria ter feito isso. E acho que se eu não fizesse, nenhuma outra pessoa faria, sabe?
1: Não foi cedo demais?
0: Eu acho que não, porque um vereador ser preso é uma coisa muito grave. Na minha opinião, é muito grave. Então, se é grave, e se a gente tem um regramento que é o regimento interno, e ali diz que se a Câmara, se tu tiver um comportamento vexatório, isso é quebra de decoro, eu acho que não é precipitado. Então, eu fiz dessa forma, fiz de acordo dentro da lei, dentro do nosso regimento. O trâmite ocorreu da forma mais legal possível também. A procuradora auxiliou em tudo, né? A comissão ali, processante. E naquele momento, né, nós não tivemos 10 votos para cassar o vereador, mas nós tivemos maioria, né, da Câmara. Então, quer dizer que não foi só a vereadora Fran que entendeu que aquilo era uma quebra de decoro e que era algo que realmente talvez precisava ser feito. Mas eu respeito, o plenário é soberano, a Câmara, né, tem os seus representantes ali. Não acho que, tipo assim, aconteceu, não deve... Não. Eu tenho a minha opinião. Eu acho que foi quebra de decoro, eu acho que o vereador deveria ter sido cassado. Agora não foi? Tudo bem, respeito a opinião dos meus colegas e seguimos em frente.
1: Fran, estou jogando nosso tempo, deixa para encerrar à vontade aí. Fran, a questão nacional. A Fran apoia o Lula abertamente, é o teu candidato numa realidade da região que, teoricamente, olhando as últimas duas eleições, é uma região mais ligada à direita e a Bolsonaro?
0: Vamos lá, Rogério. Eu acho assim, a gente faz parte de um grupo político e isso não é segredo para ninguém, né? Então a gente acaba apoiando as candidaturas que estão nesse grupo e é normal. Mas o meu grande compromisso e a minha candidatura vem para somar com a candidatura da Juliana Brizola. Então a Fran vai fazer, não vai fazer? A Fran tá com a Juliana até o fim. Então o nosso grupo é esse, o nosso grupo tá posto e a Fran é a candidata, a Juliana inclusive já fez, né, já comunicou isso, até a gente vai postar daqui uns dias ela falando isso, que eu sou a candidata dela na Serra Gaúcha, esse foi um compromisso dela também, por mais que tenham outros candidatos, mas como foi um convite dela e um compromisso que a gente assumiu, eu sou a candidata dela e a nossa campanha vai ser muito forte para eleger Juliana governadora.
1: Tá do lado do Lula, te atrapalha ou não?
0: Eu acho que assim, ó, tanto do Lula quanto do Bolsonaro, eu acho que não deveria. Essa polarização atrapalha qualquer pessoa. Qualquer pessoa. Atrapalha pessoas da direita, atrapalha pessoas do centro-esquerda, que é o caso do PDT também, entendeu? Essa polarização é muito ruim. Mas a gente tem que também reconhecer que todos os investimentos aí que foram feitos do governo federal nos últimos anos, agora do governo Lula para a cidade, foram muito importantes, né? Então, a gente faz parte de um grupo que está com o Lula, então, consequentemente, né, é o nosso grupo.
1: Só deixa eu te deixar à vontade aí.
0: Tá.
1: Mas tu levantou uma bola aí. A Juliana, candidata do PDT ao governo, ela vai dizer abertamente que a Fran Bonassi é a candidata dela na região.
0: Ela já disse, inclusive, no meu lançamento, né? Então, ela já fez essa fala, né? A gente ficou muito feliz.
1: Quando é que ela chegar, é o seguinte, os 68 mil, vai dar pra bocanhar alguma coisinha de 68 mil?
0: Tomara, né? Eu espero que até alguns colegas meus ali da Câmara dizem assim, ah, talvez tu vai ser, né, a sucessora da Juliana, dos votos dela. Espero que sim, espero que de alguma forma sim, espero que de alguma forma também a candidatura do Marenco, que o Marenco, né, é uma explosão aí, além de ser um grande deputado, é um grande artista, as pessoas reconhecem ele por isso também, que possa me ajudar, que possa me impulsionar, mas eu também tenho trabalho para mostrar, Rogério, eu tô muito confiante, tô muito feliz e acho que a gente pode fazer uma campanha muito linda aqui em Farroupilha e na região, enfim, no Rio Grande do Sul inteiro.
1: Empresária, empreendedora Beatriz Alexandrini escreve assim: parabéns, Fran, ele deveria ter sido caçado, sim. Obrigado, Bea.
0: Obrigado, Bea. Um beijo.
1: A Eduarda Trevisan dá uma guinada, ela pede a tua posição sobre cultura, teatro e tudo mais aqui em Farroupilha. Não temos mais teatro em Farroupilha desde 2023. A Fran tem se envolvido com esse assunto também?
0: Tu sabe que essa é uma pauta do Marenco muito forte, né? A questão da cultura. Então, eu tenho me envolvido um pouco por essa questão também de ser uma pauta dele. A gente sabe que tá sendo construído o Céu da Cultura, né? Então, aqui no município, inclusive com verba federal. Então, a gente entende que nos próximos meses aí, quando for inaugurado também, vai ser algo que vai, eu acho que dar uma guinada no município a questão da cultura. Sim, eu acho que carece bastante, né? E não é uma crítica ao governo do Jonas, porque eu acho que nenhum dos governos investiram muito nisso, né? A gente pensa sempre em cultura, mais na questão tradicional da cultura italiana e tudo mais, mas existem outras formas também de cultura e eu acho que é isso que as pessoas estão pedindo. O próprio Moinho, por exemplo, poderia ser um centro cultural e tá lá parado, né? Tudo que foi investido ali e tá parado, tá abandonado, tá lá aos ratos, vamos dizer assim. Então, eu com certeza me comprometo também, essa é uma pauta importante pro estado, pra cidade e com certeza será minha também.
1: Foi um passeio um pouquinho do horário, mas é necessário. Algo que faltou que a senhora gostaria de repassar para todos nós?
0: Não, Rogério, só quero agradecer, quero dizer que eu tô sempre à disposição. O meu mandato continua, é uma coisa que as pessoas também perguntam, né? Continua na Câmara,
1: não
0: vai sair?
1: Não precisa.
0: Não precisa sair, então eu continuo, cumpro todos os meus compromissos aqui em Farroupilha, não deixarei de vir nas sessões, não deixarei de estar nas comissões, nas frentes parlamentares, eu faço questão, sou uma vereadora muito atuante, né? Como todo mundo acompanha, então o meu mandato é prioridade para mim, porque eu tenho essa responsabilidade com as pessoas que me elegeram, né? Então, não vou deixar o meu mandato na mão ou qualquer coisa nesse sentido, mas nos outros dias vou aí me adequar, né? Com a minha família, com as terapias da minha filha, né? Com as minhas questões também familiares ali, do meu negócio também, para conseguir fazer campanha e conseguir estar no Rio Grande do Sul inteiro. Mas o nosso foco é Farroupilha, isso é importante deixar claro. Eu vou fazer campanha 80% do tempo na cidade, porque Farroupilha é o meu foco.
1: Aí pode dizer assim, ah, já está visando concorrer à prefeita na próxima.
0: Não, na verdade...
1: Vai ser um processo natural, hein?
0: Eu não tenho essa pretensão, né? As pessoas perguntam, até quando eu abro caixinha no Instagram, as pessoas perguntam, ah, tu vai concorrer à prefeita, vai concorrer. Eu não tenho essa pretensão, mas eu acho que quem tem que dizer isso é a população, né?
1: Eu não vi no teu boletim que falasse das invasões. A senhora também tem se envolvido, hein?
0: Quando veio, né?
1: Mas eu quero chegar, porque a senhora vai pra Câmara Federal. É um assunto que hoje estão jogando a culpa lá pro governo federal.
0: Sim, quando veio ali o Ministério Público na Câmara, a gente trabalhou, acho que por um mês e meio, até foi a vereadora Fernanda que levantou muito essa pauta ali na Câmara. Câmara sobre esse assunto. É um assunto muito delicado, é um assunto que ninguém vai resolver da noite pro dia, né? Todo mundo sabe disso, mas é um assunto que a gente precisa falar e precisa resolver de alguma forma, né? Eu vi que a secretária Anitta até fez uma manifestação um tempo atrás dizendo que ninguém ia ter lote regularizado lá naquelas áreas. E eu discordo dela, inclusive falei isso na Câmara, porque não tem casa para todo mundo, a gente não tem nem terrenos para construir, vamos dizer, apartamentos para todas essas pessoas que estão aqui. Essas pessoas estão aqui e agora a gente tem que resolver, porque ali é um problema social, é um problema de saúde pública, é um problema habitacional. Então a gente precisa regularizar aqueles espaços para que essas pessoas comecem a pagar taxa de lixo, comecem a pagar água, comecem a pagar luz, comecem a pagar IPTU. Então a regularização é para deixar essas pessoas em dia, não é para dar de graça as coisas para todo mundo, como muitos falam. Então eu acho que tem dois pesos e duas medidas aí, mas a gente tá também, sabe do assunto, tá se envolvendo e o que precisar tá à disposição.
1: Te cortei algo mais aí nessa...
0: Não, eu acho que é isso aí, eu acho que falei de tudo, falei da minha principal pauta, que é a inclusão, né, as famílias, é isso aí.
1: Pedro, deixa eu aproveitar aqui, porque não desperdiçar as duas junto aqui, só pra gente fechar de vez, que eu passei demais do horário aqui, tem mais duas matérias. A questão mulher na política, se fala muito, mas é lacração. Só que a gente vê, já fez o sinal pra quem tá assistindo aqui. Fala um pouco desse detalhe, Eliane também envolvida aí. Eliane, tu foi presidente de um partido. A palavra chata, mas tem preconceito de tu sofreu, não foi fácil te ser presidente do Progressista em Farroupilha?
2: Eu acho que ainda...
1: A pressão que existe?
2: Existe pressão, né? Porque assim, é um mundo que a gente tem que admitir que ele é majoritariamente masculino, né? As mulheres agora estão começando, e as mulheres para assumir, eu sempre falei eu estou na política desde 2001, né? Ainda quando atuei em Garibaldi. Então, as mulheres, elas vêm devagarinho conquistando seu espaço, tendo em vista que tem família, tem filhos, e elas se dedicam a isso. Então, quando elas conseguem sair um pouco ou ter com quem deixar para poder atuar, elas estão vindo. Então, é progressivo, vai crescendo. À frente ali do partido, posso dizer, sempre fui bem tratada ali, eu tive o maior respeito. Claro, intercorrências tem, sofri algumas pressões, algumas sim, né? Por justamente em virtude da questão da mulher, mas eu vejo que as pessoas agora, eu sempre lutei para que as mulheres fossem, que elas, as que podem, que elas se dispõem, porque a gente precisa disso, e não só ser, como eu sempre digo, os 30%. Mas sou muito grata, né, ao Partido Progressista, pela experiência, pelos amigos que ainda tenho, né? E então, para mim é importante, por isso a causa da Fran também me emociona muito.
1: Fran, porque a gente tem uma história tão bonita de mulheres aqui, eu não esqueço aqui, citar nome a gente vai esquecer de muita gente, mas eu recordo 76, vocês nem tinham nascido, 76, a Elisete Cavalca foi uma vereadora da antiga Arena eleita, lá filha do Cavalca, querido da Vila Jansen. Aí vem uma história com a Marlene Feltrin, aí vem a Tetela, campeã de votos, a Glória, campeã de votos, a Nica, campeã de votos. Mulheres campeãs de voto. Aí vocês ficam falando que mulher não tem espaço, enfim, um comentário. Aí vem a Fran, vem a Fernanda, vem toda essa turma aí.
0: Eu não acho que as mulheres não têm espaço, eu acho que a gente não tem o espaço que a gente deveria ter ainda. É isso, na verdade, porque se a gente está numa Câmara onde nós tivemos só 3 mulheres eleitas de 15, é porque não tiveram mulheres que tinham um compromisso com a cidade, que tinham realmente um discernimento para estar lá, ou porque muitas vezes as pessoas não dão oportunidade para as mulheres. Eu acho que é isso que a gente tem que pensar, entendeu? Então, ainda é mais difícil para nós chegar, sim, porque a gente ainda não ocupa os espaços de liderança dentro, por exemplo, da prefeitura. Quantas secretárias mulheres tem? Nos cargos realmente que dão voto, nas pastas principais, quantas? Não tô falando só do governo do Jonas, tô falando do governo do Clayton também, que foi. A gente não tem. Por quê? Porque os cargos principais são dos homens. Então, quando a gente faz essa análise, é por isso que a gente não consegue chegar tanto. Os homens que estão nas pastas onde tem mais recurso são os campeões de votos sempre. Claro, daí vem a vereadora Glaci, por exemplo, que foi, né? Fez um monte de votos também. A Glaci tem toda uma história, né? Não é só... Muita gente fala, por causa do Fernando, e aqui eu vou, inclusive, defender ela. A Glaci fez campanha a vida inteira. A Glaci sabe fazer campanha. Ela é uma mulher que tá lá por ela também. Não é só pelo Fernando. O Fernando ajudou, com certeza. Então, eu não gosto, sabe, dessas falas, às vezes, desmerecendo os nossos trabalhos, que nem a Fernanda. A Fernanda, ah, se elegeu só por causa da Glória. Não, a Fernanda se elegeu por causa dela também. A Fernanda tem um comprometimento com a comunidade, a Fernanda tem proposta, tem pauta. A Fran, eu me elegi, muita gente diz, ah, tu te elegeu por causa do Thiago, porque tu fez a campanha do Thiago. Não, eu concorri 3 vezes para ser vereadora. Entendeu? Então, assim, sempre parece que tem que ter alguém para desmerecer o nosso espaço. E não é isso. E não é mimimi, Rogério. É realmente assim, as pessoas têm que nos ver que realmente a gente pode, a gente tá lá e tem que acompanhar o nosso trabalho para ver que a gente realmente é capaz.
1: Agora sim, tá para fechar a última. Eu tenho sentindo que esse assunto vão te incomodar um pouquinho e é interessante. O Leandro Debona, acho que tá no Facebook. Como pode alguém que parece ser inteligente dizer que se o grupo apoiar o Lula e dizer se simpatizante ao Lula, não consigo entender isso. Não quero dizer que tenha que apoiar o Flávio Bolsonaro. Tem outros pré-candidatos, Fran.
0: Rogério, se tu me perguntar quem que eu gostaria de apoiar, eu gostaria que a gente tivesse de novo a oportunidade de ter uma mulher presidente da República. E essa mulher eu acho que deveria ser a Simone Tebet. Eu, Fran. Mas não tem. Os candidatos que a gente tem estão postos aí. E eu sou uma pessoa que eu faço parte de um grupo político. E eu não posso dizer que eu não faço. Porque eu sou uma pessoa identificada no meu grupo. Entendeu? Eu tenho um compromisso partidário com o PDT. Então eu estou ao lado de quem o PDT está ao lado. Ah, compartilho de todas as opiniões? Claro que não. E gente ruim, gente boa, tem todo partido, né? Se a gente começar a pensar assim, não sobra nenhum partido. Porque os partidos que mais têm... Bom, a gente aqui na região a gente viu vereadores do PL se envolvendo em várias questões, respondendo vários processos. Então é por isso que o PL não vale de nada. A gente vai jogar todo mundo na vala comum também. Então, assim, eu não... Enfim, respeito a opinião, né? Mas eu acho que a gente tem que entender também um contexto político que vem por trás. E quando a gente faz parte de um grupo, a gente é grupo. E eu sou assim, eu sou leal ao meu grupo.
1: Fran Bonassi, vereadora do PDT, candidata à Câmara Federal. Eliane Dal Ponte, Pedro Garpim, muito obrigado. Fran, qualquer novidade aí, por favor, apareça aí pra gente conversar sempre que é importante e necessário. Muito obrigado.
0: Obrigada, Rogério. Obrigada.
1: Vamos fazer um intervalo rápido, falar de futebol em seguida. Brasil de Farroupilha se prepara pra chamada Segundona Gaúcha, 6:41.
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1: Aqui, Rádio Espaço, aqui, fim de expediente, jornalismo, diversão e prestação de serviço. Temperatura 17 graus. 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Ok, deixa eu liberar a turma do Brasil de Farroupilha aqui no estúdio da Espaço FM. Tá aqui o presidente Elenir Boneto, o Guilherme Bedin com a gente também, o Davi, que é o zagueiro, capitão do Brasil de Farroupilha, o Rodrigo Peralta, que é o gerente de marketing do Brasil de Farroupilha, presidente do centro aí. 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Quem está com a gente no rádio no 100.9, quem está com a gente no canal do YouTube, no Facebook, quem tá com a gente no aplicativo, na TV Cidade, no site da Espaço, nosso muito obrigado. Presidente Boneto aqui, vamos fazer as honras da casa aqui com o técnico, capitão, com o Rodrigo da do marketing e tudo mais. Senhores, boa noite, boas-vindas, tudo certo?
7: Boa noite, Rogério, obrigado pelo espaço pra gente começar a falar um pouquinho de início de competição aí, uma competição muito, muito árdua que vai ser esse ano aí, muitas equipes tradicionais aí disputando.
1: Mas Boneto, passa pra gente o serviço, depois a gente vai ouvir a turma que tá com a gente aqui. Inicia quando? A estreia do Brasil em casa, o serviço pra gente, por favor.
7: A estreia é domingo, então 15 horas, nas Castanheiras, começamos em casa. O serviço do jogo então é R$30 o ingresso, né? O sócio, R$119, eu acho que o pessoal tem que aproveitar, vale a pena se associar, né? Eu acho que até não só pela competição da divisão de acesso, tem campeonato feminino, campeonato gaúcho, tem sub-17, A2 aí. Então acho que é importante o nosso torcedor se fazer presente e colaborar com o clube, participando, associando, que eu acho que é mais negócio do que tá pagando R$30 cada jogo e se associar.
1: Valor para ser sócio?
7: R$119, então é um valor bem acessível. Então a gente conta com o nosso torcedor domingo se fazer presente e apoiar o clube o tempo todo aí.
1: Só dar um destaquezinho para ver como vocês também prestigiam. É o mesmo valor praticamente, tem subido muito pouco nos últimos 3-4 anos, né?
7: Sim, a gente teve promoções de R$99, agora R$119, então é um valor simbólico, né? Eu acho que a gente vê aí clubes tradicionais com associações aí com valores altíssimos, então para nós é prestigiar o nosso torcedor que venha e possa apoiar o tempo todo.
1: A tua expectativa com o presidente, tá com há quantos anos a presidência, Boneto? Das indas e vindas aí.
7: Eu acho que perto de 10 anos já.
1: Tá, e o que que se espera? Sempre começo de temporada, aquele otimismo. O que que se espera hoje? Tá do lado aqui do Guilherme Bedin, nosso técnico do Brasil, que tá de volta ao Brasil de Farroupilha.
7: Eu acho que a expectativa sempre é boa, né? E a gente vê pelo trabalho dos treinos aí, eu não tô participando muito, mas a gente em função de trabalho, mas a gente, o pessoal comentando, os diretores que participam, a gente vê a qualidade do grupo, né, que tem esse ano aí. E eu acho que o trabalho que está sendo feito também, eu acho que o grupo, que a gente nota assim bastante, o grupo bastante unido. E a gente sabe que isso aí é um meio caminho andado para o sucesso. Então, a gente sabe do trabalho de todos aí, e com certeza a expectativa, primeiramente, é a gente pegar a vaga entre os oito para depois brigar lá em cima, pensar no objetivo maior depois.
1: Só destaque: domingo, 15h.
7: É isso, isso.
1: Contra quem?
7: Aimoré. Contra o Moré, então, um adversário sempre tradicional no futebol gaúcho, mas a gente tem que fazer o dever de casa, que claro que começar com o pé direito.
1: Guilherme Bedinho, pessoa que está assistindo aí, também que está no rádio ouvindo a gente, boas-vindas aí, um bom retorno ao Brasil, tudo certo?
8: Tudo certo, muito obrigado pelo atendimento de vocês, pela recepção de vocês, e vamos bater um papo.
1: O detalhe é o seguinte, para quem tá assistindo com essa cara de garoto aí, mas ele tem uma baita experiência aí. Mas não chegou aos 40 ainda, né, Guilherme?
8: Ainda não.
1: Então, custa bastante.
8: Isso.
1: Guilherme, é o seguinte, para ti, a pergunta é óbvia, mas necessária. O que se espera do Brasil de Farroupilha? Eu falava com o presidente, tá do lado aqui do Davi, né, que vai ser, já é o capitão da Paluxiá.
8: Já é o capitão.
1: Tá, mas, Bedinho, passa pra gente aí, o que se espera, digamos, porque de repente se cria uma expectativa, é normal também do torcedor.
8: A expectativa vai ser as melhores possíveis, né? A gente tem uma pontuação já na nossa cabeça. Como o presidente falou, a gente quer se classificar entre os oito colocados, né? Pra gente conseguir algo melhor lá na frente, né? E a gente tá trabalhando durante 4 semanas, os meninos estão trabalhando, estão se empenhando, e eu acredito que o resultado vai vir, né? Então a gente tem dois resultados: o resultado do placar, que a gente não consegue controlar, e o resultado da ideia de jogo. Então é essa ideia de jogo que a gente vai conseguir controlar, e vamos colocar a nossa ideia de jogo o mais rápido possível dentro das partidas.
1: Na sua trajetória com o Farroupilha, com a Serra Gaúcha, enfim, o pessoal vai te conhecendo também, mas para quem vai a partir de domingo pro estádio municipal, para as Castanheiras, o que pode, digamos, a tua cara já vai estar domingo dentro de campo também?
8: Com certeza ela já vai estar na cara lá dos jogadores, energia. É um cara que vai estar no campo correndo junto com os atletas, vai estar se expondo com os atletas da melhor forma possível para tentar ajudar e eles chegar no sucesso, que é esses 3 pontos, né?
1: Uma cara agressiva, comportada.
8: É isso que a gente almeja e tenta fazer com que a gente coloque um pouquinho mais de respeito, um pouquinho mais de imposição, porque a vida é isso, né?
1: Davi, já te coloca de cara, João, como o capitão da equipe, pela tua experiência. A pergunta é: o que se espera, e o teu convite já pro pessoal na estreia com a Imorela de São Leopoldo, já ter um bom público presente, Davi?
9: Primeiramente, boa noite.
1: Boa noite.
9: Agradecemos aí o convite, isso aqui é muito bom, porque a cidade, a torcida vai saber que o time de Brasil de Farroupilha vem para esse campeonato, para essa competição aí com a cara do trabalho que o professor tem planejado para nossa estreia, e a gente tem dado o nosso melhor aí nos treinamentos, e assim como o professor falou, o presidente, a gente tem feito o nosso papel diariamente aí nessas 4 semanas de trabalho para a gente colocar em prática na nossa estreia aí e impor o nosso ritmo de jogo, que é o mais importante, jogar dentro de casa, e a gente tem que colocar realmente, impor o respeito contra o adversário. A gente sabe que vai ser uma equipe que vai nos dar grande dificuldade, mas a gente está trabalhando muito para que a gente possa aí pontuar já com os primeiros 3 pontos.
1: Davi, só aproveitar e não perder a oportunidade, fala um pouquinho do teu trabalho, da tua história, hein? Como é que veio parar em Farroupilha, no Brasil?
9: Eu sou natural de Belém do Pará, lá do norte. Basicamente foi uma meta pessoal, né, da minha carreira, de estar concluindo agora a região do sul, né? Joguei basicamente em todas as regiões e agora concluindo aqui no sul. É uma oportunidade de ouro para minha vida, para minha carreira. Isso vai agregar muito para futuras portas que se abrirão, e eu acredito muito que não só para mim, como meus colegas de trabalho aí que estão trabalhando, mesmo sendo uma equipe jovem, tendo outros capitães na equipe, como Ronaldo, Diego, que tem fortalecido ali e agregado com a nossa equipe. Então, eu venho para uma competição nova, né, na minha carreira, e acredito sim que vai dar para colher bons frutos aí durante a competição.
1: Ele é bem de nosso técnico e o craque, o capitão, o Davi. O que se espera, digamos, o que vocês, no caso, almejam? Porque no caso é que o pessoal das antigas aí, a segundona, como era chamada, a divisão de acesso, era uma vitrine para tu ir para um grande clube, sonho de ir para uma dupla Grenal. A segundona virou a divisão, é muito rápido, né? E para vocês, o que é entusiasmo? Não só receber todo mês, enfim, mas profissionalmente aí. O que vocês gostariam, digamos, por que apostar fundo no Brasil e nessa segundona desse ano?
8: Eu acredito que a gente tem um motivo, né? A gente tem um motivo de acordar, de ser feliz, de colocar o pé longe de casa e dar o nosso melhor, né? Então, da onde que nós vamos parar, a gente não sabe, mas a gente tem um norte, né? E esse norte é sempre chegar nas equipes pontas do Brasil, né? E quem sabe do lado de fora, né? Então a gente se capacita para que a gente consiga chegar. Não precisa ser o mais rápido possível. Eu sou muito jovem, tenho 37 anos, então eu vou dar o passo certinho, na medida certa, e o Brasil me abriu a porta.
1: O perfil desse ano do Brasil, ele é aquela história de uma mescla de experiência com moçada?
8: Exatamente isso. Essa é a nossa intenção, ainda mais que eu vim da base, vou utilizar bastante os atletas da base, vou utilizar também...
1: Uma geração boa vindo?
8: Muito boa. Muito boa, são meninos bem capacitados que estão se desenvolvendo melhor, claro que precisa de orientações, né? Tanto para a vida quanto futebolístico. E com o Davi, com os demais, como ele citou, tanto o Ronaldo quanto o Diego Hoffman, que são os mais velhos dentro do elenco, vão nos ajudar e nos capacitar cada vez mais.
1: Davi, o que te alimenta aí para de repente ser campeão da divisão de acesso?
9: Bom, a sede continua a mesma, da primeira vez como subir pelo profissional da Tuna Luso Brasileira. Hoje eu estou com 29 anos e a sede continua a mesma, pelos sonhos, pelos objetivos. E a gente sabe que não vai ser fácil, né? A gente sabe que não vai ser fácil pela competição, por ser uma competição difícil, mas a gente vai guerreando pouco a pouco. Cada jogo vai ser um diferencial para nossas vidas, um divisor de água para a carreira de cada um. Como a gente tem conversado dentro do vestiário, que a cada passo isso vai gerando grandes frutos lá na frente. A gente está plantando devagar. E, claro, o objetivo, né? Poxa, uma competição, sendo campeão, isso gera muitas coisas grandes para nossa carreira. Mas a gente vai devagar, jogo por jogo, e pensando na classificação, como o presidente falou, está entre os 8 e devagar conseguir esse acesso e coroar com tudo, como sendo campeão aí da competição.
1: Presidente Link Boneto, para fechar, agradecer esse presentão de estar com vocês aqui. A chavão, a frase é de sempre, mas a segundona não tem jogo fácil, a divisão de acesso é cada jogo, é uma batalha, e a torcida que vai conquistando, que ela é conquistada pela equipe também, já vai chegar domingo aí que será muito bem recebida.
7: Eu acho que a competição em si, ela é praticamente hoje a competição, a divisão de acesso, ela é mais difícil do que a primeira divisão. Clubes muito tradicionais disputando a divisão de acesso, e a expectativa, acho que não só do Brasil, mas todas as equipes, é que seja uma competição muito atrativa a nível, principalmente a nível de investidores, né? Pessoal que patrocina os clubes. E com certeza a visibilidade que a gente espera para o nosso torcedor, claro que a vitória em casa ela é importante para começar a chamar o torcedor, né? A gente sabe que começando com o pé direito o torcedor acaba aparecendo. Então, essa é a expectativa, e o tempo também vai ajudar. Acho que a gente quer que o torcedor compareça em grande número domingo, que acho que é começar bem, né?
1: Chave do Brasil, o Brasil pega o Aimoré de São Leopoldo, quem mais?
7: Na verdade é turno, é todos contra todos, tá? É turno único, não tem, a gente tem 7 jogos em casa e 8 fora, né? Então são sorteios que é feito na federação. Então não tem um exemplo, contra o Imoré não vai jogar de novo, né? Só joga em casa e depois próximo adversário Veranópolis, depois Santa Cruz e assim vai.
1: Só pedreira, né?
7: Ah, não tem jogo fácil, mas acho que a gente tá tem bom. Que trabalhar seriamente como eles estão trabalhando aí e trabalhar quietinho, que acho que é o objetivo nosso também, sem alarde, sem divulgação, sem muita coisa, pra gente buscar o objetivo.
1: Rodrigo, só uma palhinha, Rodrigo, bem rapidinho, o astral tá bom lá dentro também, o clima tá interessante lá com a moçada, hein, Rodrigo?
10: Com certeza, Rogério, primeiramente, né, boa noite, boa noite. Prazer a gente estar aqui hoje, eu acredito, né, principalmente falando da nossa área de marketing, né, a gente tem buscado movimentar, né, fazer com que o torcedor tenha novamente aquela identificação, trazer novamente, tornar, na verdade, né, o futebol farroupilhense novamente com que ele seja bem visto, né? Nos últimos anos tivemos algumas dificuldades, né? Mas eu acredito que há uma grande chance, uma grande possibilidade, né? Por que não dizer assim, de chegar à classificação. Então, a gente tem buscado dia após dia, né, fazer o nosso melhor, né, um bom trabalho para que lá na frente a gente possa realmente colher os frutos, né?
1: Muito obrigado. Presidente Lenigo Boneto, obrigado. Aqui o Guilherme Bedim, ao Davi, que é o nosso capitão do nosso time, já para domingo também. Senhores, muito obrigado e conta com a gente. Aprende com mais frequência aí. Boneto, muito obrigado.
7: Obrigado pelo espaço, Rogério.
1: Ok, boa sorte aí.
8: Obrigado
1: por essa gentileza aqui com a Espaço FM. Vamos fazer um intervalo rápido, 6:59.
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1: Voz do Brasil tá começando, até amanhã, muito obrigado.
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14: Olá, boa noite.
15: Boa noite para você que nos acompanha em todo o país.
14: Quarta-feira, 29 de julho de 2026.
15: Vamos ao destaque do dia.
14: Pensão alimentícia poderá ser paga de forma automática via Pix.
15: Ligue 180 para denúncias de violência contra a mulher, deverá ser divulgado em locais de grande circulação. Graziele Bezerra.
14: O Ligue 180 funciona todos os dias, 24 horas por dia e é gratuito. Anvisa registra 5 novos medicamentos à base de semaglutida.
15: Remédio para diabetes também vem sendo usado em tratamentos de controle da obesidade.
14: E ainda, ciência para todos.
15: Exposição apresenta pesquisas que impactam o dia a dia do cidadão durante reunião anual da Sociedade Brasileira para o Progresso da Ciência.
14: Quem fala com a gente sobre o tema é Germana Pires, secretária de Ciência e Tecnologia para o Desenvolvimento Social.
16: Quem visitar a exposição vai conhecer esses voltadas para saúde, meio ambiente, tecnologia, a ciência, que ela está presente no dia a dia de cada um.
15: Hoje, na apresentação da Voz do Brasil, Mariana Jungmann e Luciano Seixas.
14: E acompanhe a gente ao vivo. 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
15: A partir de agora, a divulgação do Ligue 180, canal de denúncias de violência contra as mulheres, deverá ser ampliado.
14: E o pagamento de pensão alimentícia poderá ser feito de forma automática, via Pix, mediante decisão judicial.
15: Além disso, foi regulamentado o projeto que prevê a monitoração eletrônica do agressor.
17: A lei que prevê o monitoramento eletrônico do agressor foi regulamentada. Com isso, ficam estabelecidos mecanismos para o funcionamento do dispositivo de segurança, que alerta sempre que o agressor viola o perímetro de exclusão determinado judicialmente. O alerta deverá ser enviado simultaneamente à vítima e à unidade policial responsável pelo atendimento. Nesta quarta-feira, também foi regulamentada a criação de um Sistema Nacional de Informações, que reúne, organiza e sistematiza dados sobre formas de violência contra as mulheres. Foi definido ainda que, a partir de agora, o pagamento da pensão alimentícia pode ser feito via Pix, mediante decisão judicial, e a divulgação do Ligue 180 para denúncias de violência contra a mulher deve ser ampliada, como explica a ministra das Mulheres, Márcia Lopes.
18: Todos os espaços públicos, privados, têm a responsabilidade, o dever de colocar o Ligue 180. O fortalecimento da rede de atendimento e a mudança de cultura.
17: O Ligue 180 funciona todos os dias, 24 horas por dia, e é gratuito. Ele oferece atendimento, orientação, acolhimento e encaminhamento para a rede de proteção às mulheres. Para a Voz do Brasil, com locução de Graziele Bezerra, reportagem de Edinaldo Júnior.
19: Foram divulgados hoje os resultados do novo CAGED.
20: Em junho foram criados 145 mil postos de trabalho.
19: Todos os meses o estudo aponta o panorama do emprego formal no país.
21: Em junho de 2026 foram criados no país 145.161 postos de trabalho com carteira assinada. O estoque de empregos, ou seja, a quantidade total de vínculos seletistas ativos em junho, alcançou 48.032.308 postos, um crescimento de 0,3% em relação ao estoque registrado em maio. O ministro do Trabalho e Emprego, Luiz Marinho, falou dos destaques.
22: Dos cinco grandes grupos, teve saldo positivo. Serviços, 74.514. Agropecuária, 22.898. Comércio, 19.177. Indústria, 14.438. E construção, 12.136.
21: No acumulado de 12 meses, foram criados 942.854 postos de trabalho. O novo CAGED é utilizado desde janeiro de 2020 para captar, registrar e divulgar as estatísticas oficiais sobre o mercado de trabalho formal no Brasil. Atualmente, todas as empresas estão obrigadas a declarar as movimentações de trabalhadores por meio do E-Social. Os dados utilizados no novo CAGED são captados dos sistemas E-Social, CAGED e Empregador Web. Reportagem Luana Karen.
20: O setor hortigranjeiro movimentou mais de 16 milhões de toneladas no ano de 2025.
19: É o que mostra o levantamento divulgado hoje pela Companhia Nacional de Abastecimento sobre as vendas das centrais de abastecimento.
23: Morador de Brasília, Anderson Gimenez, costuma fazer as próprias marmitas para levar para o trabalho. Para isso, compra frutas e hortaliças semanalmente na central de abastecimento do Distrito Federal.
24: A gente faz a feira da semana, então a gente compra desde ovos lá, a gente encontra ovos caipira, a gente encontra todo tipo de variedades de frutas, todo tipo de hortaliça, verduras e legumes a gente compra lá. Então tem essa facilidade de nós encontrarmos todos os produtos da nossa necessidade em um mesmo local. E a qualidade das frutas e das verduras, eles são de primeira, tá?
23: O levantamento da Companhia Nacional de Abastecimento mostra que as ceasas do país movimentaram 16 milhões de toneladas em 2025, totalizando mais de 16 bilhões de reais. As centrais com maior volume de vendas foram a Companhia de Entrepostos e Armazéns Gerais de São Paulo, com quase 3 toneladas, o Mercado Municipal de Juazeiro, na Bahia, com 1 milhão e 600 mil toneladas, e a Ceasa Minas, localizada em Contagem, com 1,5 milhão de toneladas. Para as hortaliças, as vendas aumentaram em 6 unidades, com destaque para Rio Branco, no Acre, com crescimento de 44%, Belo Horizonte e Foz do Iguaçu, que tiveram alta de 4%. Nas frutas, a Ceasa de Rio Branco também liderou as vendas, com alta de 24%, seguida por Goiânia, capital de Goiás, que teve crescimento de 21%. Renato. Os dados sobre as vendas nas centrais de abastecimento são coletados mensalmente pela Conab, que elabora o boletim hortigranjeiro. Com ele, é possível verificar onde há falta de algum produto ou excesso de produção, o que ajuda no planejamento dos agricultores, como explica Flávia Starling, gerente de produtos hortigranjeiros da Conab.
0: Nós recebemos informações dessas centrais atacadistas, esses entrepostos atacadistas, eles nos fornecem informações de comercialização e volume comercializado, e com base nessas informações nós confeccionamos o boletim hortigranjeiro mensal.
23: O levantamento mostra ainda que o país exportou 1 milhão e 300 mil toneladas de frutas em 2025, um aumento de quase 20% em relação a 2024. Os destaques foram a manga, melão, melancia, limão e lima, tendo como principal destino a União Europeia. Reportagem Nazi Brum.
20: Embora possa parecer uma coisa restrita às universidades e institutos de pesquisa, a produção científica está presente no cotidiano de todos nós.
19: E quem faz ela acontecer no Brasil está reunido ao longo desta semana no Rio de Janeiro para o encontro anual da SBPC, a Sociedade Brasileira para o Progresso da Ciência.
20: Neste período está sendo promovida a Expo TIC, feira que reúne unidades de pesquisa vinculadas ao Ministério da Ciência, Tecnologia e Inovação, universidades, entidades governamentais e o setor empresarial.
19: E para saber

0: mais sobre o que acontece nesses dois espaços, nós conversamos com Germana Pires, secretária de Ciência e Tecnologia para o Desenvolvimento Social. Acompanhe. Secretária, bem-vinda. É um prazer ter a senhora conosco aqui na Voz do Brasil. Vamos falar então da Expo TIC, né, que começou, a exposição que abriga o Ministério da Ciência, Tecnologia e Inovação dentro da reunião anual da Sociedade Brasileira para o Progresso da Ciência, a SBPC. O que é esperado da exposição esse ano, secretária?
1: Te agradeço o convite para estar aqui na Voz do Brasil com vocês. A gente chama de Expotec, Expotec. A Expotec é um dos grandes espaços de popularização da ciência do Brasil. É um ambiente mais visitado da reunião anual da SBPC. Né? E nesse ano o Ministério da Ciência e Tecnologia, ele traz quase todas as suas unidades de pesquisa, são 28 unidades de pesquisa apresentando projetos, tecnologias, iniciativas desenvolvidas em diversas áreas do conhecimento. Quem vier aqui, quem visitar a exposição, vai conhecer pesquisas voltadas para saúde, meio ambiente, biodiversidade, tecnologias, inclusão, desenvolvimento sustentável, enfim. Vai ser uma oportunidade para todos, né, que atuam na área de pesquisa, como estudantes, professores e os diversos pesquisadores possam, e as pessoas, né, as famílias também, crianças, possam conhecer a ciência que ela está presente no nosso cotidiano, né, no dia a dia de cada um. A ciência que melhora a qualidade de vida das pessoas.
2: A reunião anual da SBPC também é um evento super relevante, porque reúne a nata do pensamento científico do país, né? A senhora pode nos falar mais sobre o que é a SBPC e o que acontece nessa reunião anual?
1: A SBPC é uma entidade, né? Uma das mais tradicionais entidades científicas do Brasil. Já há 7 décadas, essa é a 78ª reunião anual da SBPC, e ela reúne pesquisadores, professores, estudantes, gestores públicos e representantes de diversas instituições públicas e privadas, além da sociedade em geral, né, para poder discutir ciência, discutir o progresso da ciência, né, a ciência voltada para o desenvolvimento do desenvolvimento do país. Na SBPC acontecem, assim, tem uma programação densa e ampla, onde são realizados painéis, conferências, mesas redondas, minicursos, atividades culturais, uma série de ações voltadas para a popularização e divulgação da ciência.
0: E nesse ano, né, secretária, o encontro tem um tema que é o Ciência para Todos, Soberania, Desenvolvimento e Inclusão. Como é que esses três pilares se relacionam, influenciam a produção científica no país?
1: Exatamente. Esses três conceitos, eles estão profundamente conectados. Eu represento a Secretaria Nacional de Ciência e Tecnologia para o Desenvolvimento Social, e existe algo que é muito importante, que a ciência esteja voltada para mudar a qualidade de vida das pessoas, né? Então, quando a gente fala em soberania, estamos falando da capacidade do país de produzir conhecimento, de desenvolver tecnologias e formar pessoas para enfrentar os seus próprios desafios. O desenvolvimento acontece quando esse conhecimento gera inovação, fortalece as instituições diversas, melhora os serviços públicos, impulsiona a economia, contribui para soluções sustentáveis. Nesse aspecto, o que significa a inclusão? Garantir que a ciência beneficie toda a população, reduzindo as desigualdades, ampliando oportunidades, garantindo que todas as pessoas tenham acesso às oportunidades, né, aos seus direitos sociais.
2: E a reunião também terá espaços temáticos, né, voltado para os jovens, para discussão racial, para cultura. Como é que vão funcionar esses debates?
1: Isso mesmo. Aqui tem um espaço amplo na SBPC Jovem, uma grande participação da juventude, de jovens pesquisadores. E a programação, de fato, é bem, é bem, diversificada. Tem uma série de espaços voltados para o diálogo, cultura, educação, igualdade racial, no contexto das mesas redondas, da apresentação das pesquisas, enfim, é uma programação ampla, né, que apresenta essas diversas pesquisas desenvolvidas Brasil afora, em todas as universidades públicas, privadas, enfim.
0: A gente está falando aqui de dois eventos, vamos dizer assim, paralelos, né, que se relacionam. A reunião da SBPC e a Expo TIC. E aí, voltando a falar da exposição, um pouco mais, secretária, ela vai reunir aí 28 unidades de pesquisas que são vinculadas ao Ministério da Ciência, Tecnologia e Inovação, né? A senhora pode dar exemplos pra gente do que são essas unidades, que tipos de pesquisas elas fazem?
1: Sim, bem, o Ministério tem das 29 unidades de pesquisa que são vinculadas ao Ministério de Tecnologia, 28 estão participando conosco aqui desse evento. As unidades de pesquisa, elas atuam em áreas muito diversas e refletem a amplitude da ciência produzida no Brasil. Existem instituições dedicadas a pesquisas espaciais, biodiversidade amazônica, mudanças climáticas, tecnologias da informação, materiais avançados, energias, tecnologias nucleares, matemática aplicada, astronomia e tecnologias voltadas para o desenvolvimento social. Eu vou dar um exemplo, claro, por exemplo, o INSA, né, a Unidade Nacional do Semiárido, que desenvolve pesquisas voltadas para combater a seca no Brasil, para a produção de alimentos, para poder trabalhar, por exemplo, a dessalinização. Né, a gente tem um projeto no Ministério desenvolvido pelo INSA de dessalinização da água, produção de alimentos no semiárido, buscando combater a seca e combater a fome no Brasil. Então, esses projetos poderão, né, podem ser visitados aqui nos estandes das nossas unidades vinculadas.
2: Muito bem, nós conversamos com a secretária de Ciência e Tecnologia para o Desenvolvimento Social do Ministério da Ciência, Tecnologia e Inovação, Germana Pires. Muito obrigado por sua entrevista aqui à Voz do Brasil.
1: Eu agradeço a Voz do Brasil, sempre presente no dia a dia. Deixo o convite para todas as pessoas que quiserem participar aqui da SBPC e conhecer as pesquisas desenvolvidas no Brasil. Estamos aqui na Universidade Federal Fluminense, no Rio de Janeiro. Muito obrigada.
0: 5 novas canetas de semaglutida foram aprovadas pela Vigilância Sanitária e registradas nessa quarta-feira.
2: O medicamento ajuda no controle de doenças como a diabetes e é usado também no tratamento contra a obesidade.
0: E nós vamos entender agora como essa substância age no organismo na reportagem de Gabriela Noronha.
3: Os medicamentos à base de semaglutida são usados no tratamento de doenças crônicas como obesidade e diabetes. Trata-se de uma substância sintética que imita a ação do hormônio GLP-1, responsável pelo controle da glicemia no organismo, entre outras funções, como explica a médica endocrinologista Monalisa Azevedo.
4: Ela favorece o controle da glicose porque ela estimula a liberação de insulina e ela também influencia outros fatores do organismo, exerce um papel de induzir saciedade, inibir um pouco o apetite, controlar a compulsão alimentar e também estimular o gasto energético.
3: Nesta quarta-feira, 5 novas canetas emagrecedoras que têm semaglutida como princípio ativo foram aprovadas pela Anvisa, Agência Nacional de Vigilância Sanitária. Os medicamentos são voltados para o tratamento de pacientes adultos com diabetes tipo 2 e autorizados para uso complementar à dieta e exercícios, mas devem ser indicados e acompanhados sempre por um especialista, como destacou a endocrinologista Monalisa Azevedo.
4: A gente está falando de medicação e toda medicação é sujeita a efeitos adversos. Afinal de contas, a gente está trazendo uma substância artificial para dentro do corpo. E é por isso que é tão importante o acompanhamento médico.
3: A medicação feita com acompanhamento médico ajudou a servidora pública Carolina Abreu a vencer a obesidade depois de muitas tentativas para perder peso.
5: Desde muito nova, eu sofri com efeito sanfona, né? Tenta fazer dieta restritiva e daí não dá certo.

0: Anvisa reforça que o uso de um medicamento sem registro apresenta riscos à saúde, com efeitos colaterais desconhecidos.
1: Além disso, não há garantia de que o produto contenha o princípio ativo declarado, nem a quantidade informada.
0: Vale lembrar que o comércio de medicamentos irregulares é considerado crime pelo Código Penal.
1: Atenção, moradores das comunidades ribeirinhas de Santarém, Belterra e Aveiro, na bacia do Rio Tapajós.
0: A partir de agosto, o navio Hospital Abaré realiza novas expedições com consultas e exames gratuitos.
1: A embarcação atua como unidade básica de saúde fluvial itinerante e os atendimentos ocorrem por triagem e demanda espontânea das 8 da manhã às 6 da tarde.
2: Administrado pela Universidade Federal do Oeste do Pará, UFOPA, o navio Hospital Escola Baré, que atua como uma unidade básica de saúde fluvial itinerante, divulgou o calendário das próximas expedições e as orientações para acesso aos atendimentos nas comunidades ribeirinhas da bacia do Rio Tapajós, no Pará. Os serviços gratuitos são oferecidos nos municípios de Santarém, Belterra e Aveiro. O atendimento ocorre nas chamadas comunidades polo, com triagem e demanda espontânea. Para o cadastro no Sistema Único de Saúde SUS, é necessário apresentar documento oficial com foto, CPF, cartão do SUS, além da caderneta de vacinação. Gestantes devem levar a caderneta de pré-natal e pacientes em acompanhamento podem apresentar exames anteriores. As consultas de rotina são realizadas das 8 horas da manhã ao meio-dia e das 2 às 6 da tarde. Enquanto o navio estiver ancorado, também há plantão para casos de urgência. O cronograma prevê expedições entre os meses de agosto e outubro, com datas definidas para as regiões de Santarém, Aveiro e Belterra. Para saber mais, acesse ridh.ufopa.edu.br ou envie e-mail para ridh@ufopa.edu.br. Dilson Santa Fé, para a Voz do Brasil.
1: Direitos da infância, projetos voltados à redução da vulnerabilidade de crianças e adolescentes podem participar de edital do BNDES.
0: Serão selecionados até 8 projetos para promoção, proteção e garantia de direitos da juventude.
3: Os projetos devem atender a pelo menos um dos 5 eixos prioritários, que incluem assistência social, segurança alimentar, proteção contra a violência doméstica e sexual e prevenção ao uso de drogas. Com ações a serem executadas no Rio de Janeiro, São Paulo, Recife e Brasília, o apoio total pode chegar a 15 milhões de reais em recursos de doações incentivadas aos fundos dos direitos da criança e do adolescente. De acordo com o chefe do Departamento de Projetos Culturais do BNDES, Andrés Cortes, os recursos que viabilizam esse edital são obtidos a partir do mecanismo de incentivo fiscal previsto no Estatuto da Criança e do Adolescente e que se destina a ações que vão desde a prevenção da violência até o acesso à educação, saúde e cultura.
4: Esse edital visa destinar até 15 milhões para projetos sociais que garantam a diminuição de vulnerabilidades sociais ligados à infância e à juventude.
3: As inscrições dos projetos podem ser feitas até o dia 25 de agosto. Você pode obter mais informações sobre o edital no site bnds.gov.br/edital-FCA-2026. Reportagem André de Barros Lima.
0: Última notícia, em nota divulgada há pouco pela Secretaria de Comunicação Social da Presidência da República, o governo brasileiro repudiou o anúncio feito pelos Estados Unidos de prorrogar por mais um ano a declaração de emergência nacional em relação ao Brasil.
1: Segundo a nota, é inteiramente descabido caracterizar o Brasil como uma ameaça aos Estados Unidos, especialmente à luz dos históricos laços diplomáticos e da amizade que une os dois povos.
0: E essas foram as notícias do governo federal.
1: Fique agora com o Minuto do TCU. Em seguida, as notícias do Poder Judiciário e do Congresso Nacional. Boa noite.
0: Boa noite para você e até amanhã.
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2: Você vai ouvir agora notícias do Poder Judiciário.
3: Supremo Tribunal Federal solicita informações ao Legislativo e ao Executivo sobre emendas parlamentares. TSE destaca fabricação da urna eletrônica em 30 anos de implantação do processo eletrônico. E para o STJ, segurado com HIV, mesmo assintomático, tem direito à indenização por invalidez funcional permanente. Boa noite, eu sou Marcela Luiza. O ministro Flávio Dino, do Supremo Tribunal Federal, solicitou informações ao Legislativo e ao Executivo em uma ação movida pelo partido Rede Sustentabilidade contra o modelo atual das emendas parlamentares impositivas. Na ação, o partido questiona mudanças na Constituição que autorizam parlamentares a destinarem verbas sem garantias suficientes de prestação de contas, transparência e controle de conflitos de interesse. Diante do pedido do partido, o ministro Flávio Dino solicitou informações ao presidente da República e aos presidentes da Câmara e do Senado, estabelecendo o prazo de 10 dias para a resposta. O ministro relator determinou que os poderes executivo e legislativo apresentem uma proposta detalhando o papel de cada agente público no ciclo da execução das emendas, definindo inclusive as responsabilidades dos parlamentares que indicam os recursos e os seus destinatários. Tribunal Superior Eleitoral destaca fabricação da urna eletrônica em seus 30 anos de implantação do processo eletrônico. O projeto é 100% nacional, pertence à Justiça Eleitoral e passa por rigoroso processo de auditoria. Estevam Furtado.
4: Há 3 décadas foram desenvolvidos 14 modelos de urna eletrônica e produzidos quase 1,5 milhão de equipamentos. O TSE elabora todas as especificações técnicas e de segurança que devem ser seguidas pelas empresas vencedoras das licitações. Após a aprovação do protótipo, a fabricação e os testes são acompanhados por servidores e técnicos da Justiça Eleitoral.
3: Segurado com HIV, o vírus da AIDS, mesmo sem sintomas, tem direito à indenização por invalidez funcional permanente. Esse entendimento é do STJ. Fátima Uchoa.
5: O militar com HIV foi considerado incapaz para as atividades militares. Ele tinha seguro coletivo com cobertura para invalidez funcional permanente total por doença. A Justiça de Rondônia determinou o pagamento da apólice, mas a seguradora recorreu ao STJ, alegando que o militar estava assintomático e não teria perdido a autonomia. Só que a terceira turma concluiu que, no caso de pessoas com HIV, a noção de perda da existência independente exigida para a indenização securitária deve considerar a irreversibilidade da infecção e a dependência contínua de tratamento médico, como nessa hipótese. Assim, concluiu que o militar tem direito à indenização por invalidez permanente. A relatora foi a ministra Nancy Andrighi.
3: Para garantir que um empregador pague uma dívida trabalhista, a justiça determina que o passaporte seja apreendido. Mas tem um detalhe: para o Tribunal Superior do Trabalho, é preciso considerar outras possibilidades antes disso. Rocine Gomes.
6: Um caso que ilustra essa questão envolve um português que mora no Brasil. Ele teve o passaporte apreendido por passar anos sem pagar a dívida. Ao julgar o processo, o TST decidiu pela liberação do documento. O motivo é que a instância anterior não analisou outras medidas antes de tomar essa decisão. Por exemplo, se o homem ocultou o patrimônio ou tinha um estilo de vida que demonstrava a possibilidade de pagar a dívida. Por isso, passaporte liberado.
3: Ministério Público Federal denunciou 216 pessoas por tráfico humano e contrabando de imigrantes entre 2025 e 2026. As denúncias são resultado do trabalho da unidade especializada no combate a esses crimes, que completa 2 anos este mês. Vanessa Pereira.
7: Desde 2024, o MPF centralizou as investigações sobre tráfico de pessoas na Unidade Nacional de Enfrentamento do Tráfico Internacional de Pessoas e Contrabando de Imigrantes. Em 2 anos de atuação, a unidade participou de mais de 1.100 processos judiciais. De 2025 até junho deste ano, 216 pessoas foram denunciadas à Justiça. 79 por tráfico internacional de pessoas e 137 por contrabando de imigrantes.
3: 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Uma boa noite e até amanhã.
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0: Está no ar o Jornal do Senado.
1: Eu sou Paula Groba.
2: E eu sou Ricardo Nacoca.
1: E estes são os destaques de hoje do Jornal do Senado, que começa agora.
2: PEC da Segurança Pública chega ao Senado após modificações na Câmara.
1: Projeto suspende prazo para pesquisadoras durante licença maternidade.
2: Grupo de senadores cobra órgãos e propõe novas regras após caso do Banco Master.
1: Boa noite.
2: Boa noite.
1: Conciliar a carreira científica com a maternidade ainda é um desafio para milhares de pesquisadoras brasileiras.
2: Com o objetivo de evitar prejuízos à produção acadêmica, a Comissão de Direitos Humanos pode votar na volta das atividades do Senado um projeto que suspende prazos durante a licença maternidade. O repórter Márcio Maturana tem as informações.
3: Pesquisadoras, gestantes ou adotantes poderão ser beneficiadas com a suspensão dos prazos de bolsas, editais e projetos de pesquisa financiados com recursos públicos federais durante a licença maternidade. Isso é o que prevê um projeto que está pronto para votação na Comissão de Direitos Humanos na volta do recesso parlamentar, a partir de 3 de agosto. Pela proposta, o tempo de afastamento será acrescido ao prazo original e não poderá influenciar negativamente a avaliação de produtividade nem a participação em novos financiamentos públicos. A senadora professora Dorinha Seabra, do União do Tocantins, foi relatora de um outro projeto já transformado em lei, que também beneficia pesquisadoras gestantes ou adotantes.
4: Quando ela começou, ela não estava gestante. Ela fica gestante. Ela não pode ficar gestante, porque o prazo vai contar contra ela. O programa vai perder pontuação. E aí ela tem problema, inclusive, em outras vezes que ela preenche a bolsa. Maternidade não pode ser ônus para a mulher. E não pode significar escolha entre carreira, entre formação.
3: O texto em análise na Comissão de Direitos Humanos é um substitutivo da senadora Mara Gabrilli, do PSD de São Paulo, a um projeto apresentado pela senadora Soraya Tronic, do PSB de Mato Grosso do Sul. Para evitar a sobreposição de normas e oferecer maior segurança jurídica, esse substitutivo incorpora as mudanças propostas a uma lei já existente sobre prorrogação de bolsas de pesquisa no caso de maternidade.
1: E aguarda a votação no plenário do Senado, o projeto que cria o Exame Nacional de Proficiência em Medicina. A prova será requisito obrigatório para que os recém-formados possam obter o registro profissional nos conselhos regionais. No entanto, ainda há uma divergência sobre qual órgão será responsável pela aplicação. O senador Rogério Carvalho, do PT de Sergipe, apresentou um texto substitutivo para atribuir essa função ao Ministério da Educação. Em junho, o governo também publicou uma medida provisória que prevê que o MEC aplique o exame. A MP ainda depende de análise do Congresso Nacional.
2: Já o senador doutor Irã, do PP de Roraima, relator da proposta na Comissão de Assuntos Sociais, defende que a avaliação seja aplicada pelo Conselho Federal de Medicina. Ao classificar a iniciativa como o projeto mais importante do movimento médico brasileiro neste século, o parlamentar cobrou que o plenário vote a medida o quanto antes.
5: Nós precisamos frear a proliferação desenfreada de escolas médicas nesse país, formando médicos de péssima qualidade e causando muita vulnerabilidade ao povo brasileiro, principalmente ao povo que procura o Sistema Único de Saúde do nosso país.
1: O caso do Banco Master levou o Senado a intensificar a fiscalização sobre o mercado financeiro.
2: No primeiro semestre, um grupo da Comissão de Assuntos Econômicos ouviu autoridades, reuniu documentos e apresentou propostas para evitar novas fraudes. A reportagem é de Marcela Cunha.
6: Criado no início deste ano, o grupo da Comissão de Assuntos Econômicos, que acompanha o caso Banco Master, já ouviu dirigentes do Banco Central, da Comissão de Valores Mobiliários e do Banco de Brasília. O presidente do Banco Central, Gabriel Galípolo, defendeu a atuação da instituição e apontou limitações de pessoal, de tecnologia e de estrutura de fiscalização. Já o presidente interino da CVM, João Carlos Uzeda Scioli, afirmou que o órgão detectou movimentações atípicas do Master desde 2022. O presidente do BRB, Nelson Antônio de Souza, foi questionado sobre as operações realizadas com o Master e os possíveis prejuízos prejuízos para o banco público. O ex-controlador do Master, Daniel Vorcaro, chegou a ter depoimento marcado, mas obteve do Supremo Tribunal Federal o direito de não comparecer. Entre os resultados do trabalho, a CAI retirou o sigilo de parte das auditorias do Tribunal de Contas da União sobre o caso. Presidente do colegiado, o senador Renan Calheiros, do MDB do Alagoas, defendeu a divulgação dos documentos.
7: Nós estamos retirando o sigilo, que é uma auditoria que a sociedade tem total interesse em conhecer. E não sei por que o próprio tribunal decreta sigilo sobre uma auditoria que ele próprio fez.
6: O grupo apresentou ainda 3 projetos para mudar as regras do Fundo Garantidor de Créditos, ampliar o controle sobre a venda de títulos bancários e endurecer as penas para fraudes financeiras.
1: E a criação de uma política nacional de transformação digital no campo está em análise na Comissão de Agricultura. A proposta busca modernizar o setor agropecuário com o uso de tecnologias como a inteligência artificial.
2: O texto também prevê a criação de laboratórios de inovação, a capacitação de agricultores e a oferta de linhas de crédito específicas. O senador Sérgio Petecão, do PSD do Acre, relatou a proposta na Comissão de Ciência e Tecnologia. Na avaliação do parlamentar, a iniciativa democratiza o acesso à tecnologia na agricultura e promove avanços no setor.
8: A iniciativa busca democratizar a conectividade rural, promover capacitação digital e incentivar as pesquisas, o desenvolvimento e a inovação.
1: E a PEC da Segurança Pública chegou ao Senado, mas a proposta de emenda à Constituição que reorganiza o sistema de segurança pública do país será analisada pelos senadores em uma versão diferente da encaminhada pelo Poder Executivo. O texto aprovado pela Câmara dos Deputados destinou parte da arrecadação das apostas esportivas aos fundos nacionais de segurança pública e do sistema penitenciário. Além disso, retirou a redução da maioridade penal de 18 para 16 anos em crimes com violência ou grave ameaça à pessoa, cuja validade dependeria de um referendo popular.
2: Para o senador Camilo Santana, do PT do Ceará, a segurança pública deve ser tratada como uma agenda nacional, baseada na cooperação entre União, estados e municípios, e com atuação conjunta dos poderes da República. O parlamentar defende que a proposta seja colocada em votação. No entanto, a PEC depende de decisão do presidente do Senado, Davi Alcolumbre, para começar a ser analisada na casa.
9: O crime organizado não pergunta em quem a vítima votou. Uma bala perdida não escolhe partido. A mãe que perde um filho não quer saber se a solução veio da direita ou da esquerda. Ela quer justiça, ela quer segurança. Nós podemos divergir sobre muitos temas, mas precisamos ser capazes de construir uma agenda com para proteger o povo brasileiro.
1: A programação especial de férias do Congresso Nacional já recebeu mais de 8.500 visitantes na primeira semana de atividades. A agenda gratuita, que segue até o dia 2 de agosto, reúne experiências interativas e atividades voltadas para toda a família.
2: O balanço parcial mostra o interesse do público em conhecer de perto o funcionamento do poder legislativo durante o

0: período de recesso escolar. A reportagem é de Yasmin Rodrigues.
1: A programação especial de férias promovida pelo Congresso Nacional, que tem atraído turistas de diferentes estados brasileiros e até do exterior, busca aproximar os cidadãos do parlamento. Além de conhecer os espaços do Senado Federal e da Câmara dos Deputados, os visitantes podem acompanhar o espetáculo teatral Em Nome da Lei, 200 anos de Congresso, apresentado pelo projeto Visite em Cena, e assistir ao filme em realidade virtual, Eunice, a primeira senadora, que retrata a trajetória da primeira mulher a ocupar uma cadeira no Senado. Diogo Diniz, servidor da Coordenação de Visitação do Congresso Nacional, apresentou os números registrados até agora e o perfil do público que participou das atividades.
2: O destaque é o aumento da presença de crianças, que cresceu 16% em relação ao ano passado. Outra novidade também que chamou a atenção foi o Visite em Cena, que já reuniu mais de 1.300 pessoas. E o filme Eunice, a primeira senadora, também está fazendo sucesso. É um filme em realidade virtual, que já foi visto por mais de 400 pessoas.
1: A programação especial de férias é gratuita. Para participar, basta comparecer ao Congresso Nacional das 9 da manhã às 5 da tarde com um documento oficial com foto. A entrada é livre, sem necessidade de agendamento.
0: Com a edição de Paula Groba e trabalhos técnicos de Eliseu Caires, o Jornal do Senado fica por aqui. Acompanhe agora as notícias da Câmara dos Deputados. Boa noite.
3: Uma boa noite e até amanhã.

0: resultados.
1: Parlamentares analisam proibição de ligações telefônicas feitas por robôs.
2: Comissões reafirmam hora-aula como medida das atividades do professor.
1: Debate analisa medidas para a inclusão de autistas no mercado de trabalho.
2: Boa noite. Parlamentares e debatedores sugerem práticas mais efetivas em empresas para a inclusão de pessoas com transtorno do espectro autista. A repórter Sofia Peçanha acompanhou a discussão.
3: Durante a audiência na Comissão Especial sobre a Política Nacional para Pessoas com Autismo, parlamentares e especialistas defenderam que a inclusão de jovens e adultos autistas no mercado de trabalho depende tanto de políticas públicas quanto do engajamento das empresas na adoção de práticas mais inclusivas. A comissão debate o projeto de lei que institui uma Política Nacional para Pessoas com Transtorno do Espectro Autista. Produzir conhecimentos mais aprofundados, desenvolver estudos e pesquisas que levem a práticas terapêuticas e educacionais mais eficazes, estabelecer políticas públicas que resguardem os direitos da pessoa com autismo, são alguns dos objetivos do projeto que está sendo analisado pelos deputados. Durante a audiência, os participantes reforçaram que a inclusão profissional é possível, desde que haja suporte adequado. A deputada Maria Rosas, do Republicanos de São Paulo, defendeu o chamado emprego apoiado como ferramenta para ampliar oportunidades.
4: Muitas pessoas dizem o seguinte: não há condições de inserir as pessoas com TEA no mercado de trabalho. Eu digo que sim, através do emprego apoiado. É uma tecnologia social que a gente tem a inclusão dessa pessoa com apoios, com suporte, com pessoas que vão orientar, vão ver o perfil. Então, é possível sim, nós não podemos desistir, há uma necessidade de suporte, por isso o emprego apoiado ele é muito bem-vindo.
3: O projeto em análise prevê o estímulo à inserção de pessoas com autismo no mercado de trabalho. Por isso, segundo parlamentares, a escuta de especialistas e de entidades que atuam na área é fundamental para orientar a construção de diretrizes mais efetivas e alinhadas às necessidades reais das pessoas com transtorno do espectro autista. O debate foi solicitado pelo deputado Orlando Silva, do PCdoB de São Paulo, com o objetivo de aprofundar a discussão sobre os desafios enfrentados por pessoas autistas na vida adulta, especialmente na busca por autonomia e emprego. Da Rádio Câmara de Brasília, Sofia Peçanha.
0: Direitos Humanos.
5: Pastor Diniz, do União de Roraima, apoia projeto que proíbe a divulgação de apostas, motéis e sites de acompanhantes em programas com classificação indicativa livre. Relator da matéria na Comissão de Comunicação, ele afirma que a medida protege crianças e adolescentes da exposição a conteúdos inadequados.
2: Pastor Diniz argumenta que a proposta tem respaldo na Constituição e ajuda a preservar o desenvolvimento físico, mental e emocional do público infanto-juvenil. Para o deputado, a restrição também reforça os valores éticos e sociais previstos para a programação de rádio e televisão.

0: Vale.
1: Debatedores criticam pejotização e alertam para a perda de direitos e queda na arrecadação. O repórter Murilo Souza acompanhou o encontro sobre o tema com deputados.
2: Debatedores criticaram em audiência pública na Câmara dos Deputados os efeitos da pejotização no mercado de trabalho. O termo se refere à contratação de trabalhadores como empresas, em atividades que antes exigiam carteira assinada. As críticas apontam perda de direitos trabalhistas e prejuízos à Previdência. A discussão ocorreu após decisão do ministro Gilmar Mendes, Supremo Tribunal Federal, que suspendeu processos sobre o reconhecimento de vínculo empregatício nesses casos. O tema terá repercussão geral e servirá de base para decisões em todo o país. Para parlamentares, o modelo amplia a exploração de trabalhadores. O deputado Bongás, do PT do Rio Grande do Sul, destacou que o trabalhador pejotizado não tem direitos como férias, 13º salário e FGTS.
3: Pejotizado não tem 13º, não tem férias, não tem adicionais, não tem tempo de suspensão de tempo de aviso prévio, né? Não tem recolhimento fundo de garantia. Então, todos esses aspectos. Então, do ponto de vista desta flexibilização e a troca que muitas vezes, em maior dos casos, é simplesmente uma contratação. Continua empregado, só que agora é empreendedor.
2: Dados do Ministério Público do Trabalho indicam que entre 2022 e 2023, o país deixou de arrecadar cerca de 100 bilhões de reais com esse tipo de contratação. Especialistas também alertam para os impactos fiscais e divergências no judiciário. Enquanto a Justiça do Trabalho costuma reconhecer o vínculo trabalhista e manter os direitos dos empregados, o Supremo Tribunal Federal tem validado contratos como prestação de serviço por empresas. Da Rádio Câmara de Brasília, Murilo Souza.
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0: Meio Ambiente.
5: Projeto que proíbe a utilização de penas e plumas de origem animal avança na Câmara. A ideia é que os adereços usados nas fantasias tenham origem sintética, como informa a repórter Maria Neves.
6: O projeto que proíbe a comercialização de fantasias e adereços com penas de origem animal avançou o primeiro passo na Câmara, com a aprovação pela Comissão de Desenvolvimento Econômico. De acordo com o relator, deputado Helder Salomão, do PT do Espírito Santo, além de proteger o direito dos animais, a proposta vai estimular a indústria nacional. O relator sustenta ainda que as mudanças não pretendem inviabilizar festas populares, mas estabelecer limites e incentivar alternativas.
7: A substituição das penas e plumas de origem animal por sintéticas vai baratear muito o custo. Isso significa que a gente vai ter fantasias mais baratas, alegorias mais baratas, com a mesma beleza plástica que o carnaval obviamente exige. E além disso, se a gente substitui, né, as penas e plumas de origem animal por plumas e penas sintéticas, nós vamos estimular a produção nacional.
6: Pelo texto aprovado, as penas poderão continuar sendo usadas quando não houver sofrimento animal. O reaproveitamento de plumas também continuará permitido até a entrada em vigor da futura lei. As regras para esses casos deverão constar no regulamento da norma. A proposta de autoria do deputado Célio Studart, do PSD do Ceará, também prevê multa de 5.000 a 1.000.000 de reais para quem descumprir a nova regra. Em caso de reincidência, a multa será aplicada em dobro e a cada nova infração, o valor da multa será dobrado novamente. O projeto ainda será analisado por 4 comissões da Câmara. Se aprovado, poderá seguir diretamente para o Senado, sem necessidade de passar pelo plenário. Da Rádio Câmara de Brasília, Maria Neves.
1: João Carlos Bacelar, do PL da Bahia, propõe a criação de uma comissão parlamentar de inquérito para investigar crimes contra animais. O deputado pretende apurar casos de crueldade contra animais em todo o país.
5: João Carlos Bacelar explica que a CPI deve identificar os responsáveis pelos crimes e investigar a atuação de grupos organizados. Segundo o deputado, a comissão também precisa avaliar a efetividade das políticas públicas e da fiscalização para coibir a violência contra animais.
4: Educação.
1: Comissões da Câmara finalizam votação do projeto que muda critérios de cálculo de tempo de professores em atividades com estudantes. Entenda as alterações na reportagem de Luiz Cláudio Canuto.
0: A Comissão de Educação da Câmara aprovou o projeto que estipula a hora-aula como medida para cálculo do tempo de professores da educação básica, usado em atividades com estudantes. Segundo a proposta, a hora-aula seria usada como referência, mesmo que a aula tenha duração inferior a 60 minutos. Atualmente, a lei do piso salarial do Magistério Público da Educação Básica tem outro critério. Estabelece que os professores devem respeitar o limite máximo de 2/3 da carga horária para atividades com estudantes. Ou seja, o tempo restante é usado para preparar aulas, corrigir provas e outras atividades. O texto aprovado é um substitutivo da deputada Lídice da Mata, do PSB da Bahia, que sintetiza um projeto do deputado Tarcísio Mota, do PSOL do Rio de Janeiro. A relatora diz que a proposta tenta acabar com a interpretação de que os minutos que restam da hora-aula pedagógica possam ser considerados tempo de atividade extra-classe, algo que já foi rejeitado pelo Superior Tribunal de Justiça em 2024. Contar esses minutos diminui o período para atividades extra-classe, como explica o autor da proposta, Tarcísio Mota.
7: Qual é a nossa novidade nesse projeto de lei? Que a gente percebeu que, infelizmente, alguns prefeitos e governadores resolveram dar uma de esperto e contar todos os minutinhos que estão na questão da carga horária do professor, e nos lugares em que a hora-aula é menor do que uma hora relógio, ou seja, tem menos do que 60 minutos, eles resolveram dizer, então, esses 10 minutos que sobram, se a hora-aula for de 50 minutos, conta pro tempo de planejamento. O que é uma falsidade. Fazendo com o quê? Como aconteceu lá no município do Rio de Janeiro. Os professores sejam obrigados a pegar mais turmas, tendo o mesmo tempo de planejamento, ou seja, é um descumprimento da lei, e sem ganhar mais um salário a mais. Ou seja, mais trabalho, menos tempo de planejamento, ferindo o princípio da lei do piso salarial nacional.
0: Como exemplo de como ficaria com a aprovação da lei, o deputado afirma que quando um professor dá 3 aulas, os minutos dedicados à aula não interferem no fato de que existe necessidade de um planejamento. O projeto muda a lei do piso salarial dos professores e acrescenta um dispositivo no artigo que estabelece textualmente: para fins do cálculo da proporção mínima de 2/3 da jornada destinada às atividades de interação com educandos, a carga horária do docente será apurada com base em horas-aula, mesmo se a sua duração for inferior a 60 minutos. A proposta para virar lei precisa ser aprovada pela Câmara e pelo Senado. Da Rádio Câmara de Brasília, Luiz Cláudio Canuto.
5: A deputada Lídice da Mata também foi a relatora do projeto na Comissão de Constituição e Justiça, que também aprovou o texto.
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4: Justiça.
1: Rodrigo Valadares, do PL de Sergipe, é autor de projeto que proíbe a concessão de indulto, graça, anistia e perdão judicial para condenados por crimes praticados contra crianças. A proposta também impede o reconhecimento do perdão do ofendido nesses casos.
5: O projeto de Rodrigo Valadares altera o Código Penal e o Estatuto da Criança e do Adolescente para impedir que os agressores tenham as penas perdoadas. O autor argumenta que o sofrimento do acusado não pode anular a punição pela morte de um filho.
4: Consumidor.
1: Câmara analisa a proibição de ligações telefônicas feitas por robôs. A repórter Júlia Lopes nos traz as medidas propostas.
9: Em 2025, o Brasil registrou mais de 10 bilhões de ligações telefônicas feitas por robôs por mês, segundo a Agência Nacional de Telecomunicações, a Anatel. Para reduzir o incômodo dessas chamadas à população, a Comissão de Defesa do Consumidor da Câmara dos Deputados aprovou um projeto que proíbe a realização de ligações automáticas em massa, conhecidas como robocalls. A proposta trata das chamadas feitas de forma repetitiva e sem a participação de um atendente humano, geralmente usadas para vender produtos, cobrar dívidas ou realizar pesquisas. Para o relator do projeto, deputado Áureo Ribeiro, do Solidariedade do Rio de Janeiro, embora a legislação já permita que o consumidor adote medidas como cadastrar o número em listas de bloqueio ou no serviço Não Perturbe, essas ferramentas ainda não são suficientes para impedir as ligações automatizadas.
10: De fato, mesmo com a existência de cadastros destinados a bloquear ligações de telemarketing, como Não Perturbe, e estas listas mantidas por PROCONs estaduais, os abusos continuam muito presentes na vida de todos nós. Isso porque, apesar de sua utilidade e crescente adesão popular, esses cadastros enfrentam limitações estruturais, tais como a iniciativa do próprio consumidor para inscrição.
9: Segundo o projeto, as empresas que desrespeitarem a regra estarão sujeitas a multas que variam de R$5.000 a R$50.000 por ligação ou mensagem indevida. Em casos de reincidência, poderão ter o serviço de telemarketing suspenso e até perder a autorização para atuar no setor de telecomunicações. O texto também obriga empresas e operadoras a adotarem tecnologias que garantem a identificação real de quem faz a chamada como forma de evitar fraudes. Apesar disso, a proposta prevê exceções para o uso de chamadas e mensagens automáticas. Elas serão permitidas em casos de utilidade pública, como avisos de órgãos públicos ou de empresas de serviços essenciais com informações urgentes, quando houver atendimento humano imediato, sem reprodução prévia de mensagens gravadas e em situações de obrigação legal. O projeto que proíbe ligações telefônicas automáticas feitas em massa será analisado agora pela Comissão de Constituição e Justiça. Da Rádio Câmara de Brasília, Júlia Lopes.
11: Segurança Pública.
5: Zuco, do PL do Rio Grande do Sul, propõe que a indenização paga a quem entrega armas de fogo tenha como parâmetro principal o preço médio de mercado, definido em regulamento. Ele também defende que a nota fiscal e o estado de conservação da arma sejam considerados no cálculo.
1: Relator da proposta na Comissão de Segurança Pública, Zuco substituiu a definição do valor em lei por diretrizes para que o executivo regulamente os critérios de indenização. O objetivo, segundo ele, é evitar questionamentos sobre a constitucionalidade da medida.
11: Economia.
5: Comissão Especial da Câmara está analisando a atualização do teto para a declaração de microempreendedor individual.
1: A repórter Noelle Nobre tem mais informações sobre o colegiado.
12: A Comissão Especial, que vai analisar o projeto que aumenta o limite de faturamento do MEI, o microempreendedor individual, já foi instalada na Câmara. A deputada Anne Ortiz, do PP do Rio Grande do Sul, foi eleita presidente do colegiado e o deputado Jorge Götting, do Republicanos de Santa Catarina, será o relator. O projeto já foi aprovado pelo Senado e eleva para R$130.000 a receita bruta anual permitida para enquadramento como MEI. Atualmente, o limite é de R$81.000. A proposta também autoriza a contratação de até 2 empregados, o dobro do permitido hoje. Anne Ortiz destacou que o teto atual está defasado há cerca de 10 anos, o que empurra muitos empreendedores para a informalidade.
13: Nós estamos tratando um assunto que não é só urgente para os micro e pequenos empreendedores, empreendedores individuais, para todos aqueles que empreendem no nosso país, geram emprego, renda e fazem a economia girar, que estão aí há uma década trabalhando dentro de uma faixa, dentro de um teto desatualizado.
12: O relator Jorge Goetten ressaltou a importância do setor e disse que o relatório buscará consenso com a área econômica do governo e com frentes produtivas.
14: Nós temos que impulsionar os negócios, dar condições do MEI crescer, como você falava antes, Anne, criar uma rampa para que o MEI daqui um pouco possa ser micro, para que o micro possa ser uma pequena empresa, para que a pequena empresa queira ir para o lucro presumido ou para o lucro real, para ela crescer.
12: Além de Anne Ortiz e Jorge Goetten, a comissão será dirigida pelos deputados Adriana Ventura, do Novo de São Paulo, Helder Salomão, do PT do Espírito Santo, e Bia Kicis, do PL do Distrito Federal, eleitos como vice-presidentes. Da Rádio Câmara de Brasília, Noelle Nobre.
11: Agricultura.
5: Márcio Neiser, do Solidariedade do Maranhão, apresentou o projeto que cria o Sistema Nacional de Monitoramento da Pesca Artesanal. A proposta prevê adesão voluntária a um sistema de geolocalização e botão de emergência para embarcações de pequeno porte.
1: Segundo Márcio Neiser, o projeto autoriza o governo a conceder subsídio para aquisição e instalação dos equipamentos. Ele acredita que o novo
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3 minutos, começa agora a noite, né? Espaço, eu sou o Gustavo Colferai, desde já, muito obrigado pela sua companhia. Vamos juntos até a meia-noite com muita música boa, muita informação aqui na Espaço FM. Nessa quarta-feira, hoje é 29 de julho, uma noite linda, um tempo bem aberto aqui em Farroupilha, 15 graus a temperatura. 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

muito bom ter a sua companhia aqui na Rádio dos Melhores Ouvintes. Abrindo a noite no espaço dessa quarta-feira com Creedence 8:04.

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2: 20 minutos faltando para as 9 da noite, né? Espaço apenas começou e começou com tudo. Que belíssimo bloco para abrir a nossa programação dessa quarta-feira, 29 de julho. Parece outra estação. Um dia para o outro mudou tanto, mas tanto. Hoje o dia agradável, sol o dia todo, quente, apesar da temperatura não ter mudado tanto em relação a ontem, mas o clima, a sensação térmica mudou demais. Hoje está uma noite bem agradável e bonita aqui em Farroupilha, com a lua brilhando e bastante. Às 10 horas, a previsão do tempo para os próximos dias, para a gente conferir se muda alguma coisa, se permanece assim, depois de tempo ruim demais, que infelizmente causou transtornos em todo o estado. Intervalo agora e na volta tem mais aqui na Rádio dos Melhores Ouvintes. 8 horas 41 minutos, voltamos já.

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6: 9:15, voltamos com a Noite na Espaço, no oferecimento Energia Esportes e Boutique Animal. Aqui em Farroupilha, como eu falei, tempo aberto, noite linda, céu estrelado, lua brilhando, 14 graus. 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O Internacional, quando menos se espera, ele vai bem. O Internacional está vencendo o Flamengo. Agora, 8 minutos do segundo tempo, os colorados, todo mundo estava esperando hoje que o Flamengo fosse favorito para a partida, pela forma como o Inter vem de 4 derrotas e uma crise em tudo que é lado, dentro, fora de campo. Ontem teve um episódio constrangedor da defesa do Vitor Gabriel, que botou, o jurídico do Inter botou um áudio falso na defesa, um áudio do VAR que não existiu, não foi proposital, mas é que não checaram a informação. E quando tudo se esperava que ia continuar a fase ruim, o Inter fez um belíssimo primeiro tempo, foi superior ao Flamengo e está vencendo por 1-0, gol de Vitinho aos 26 minutos da primeira etapa, e podia ter marcado mais. Agora é aguentar a pressão do Flamengo. Eu não tô assistindo o jogo, eu tô vendo aqui o gráfico de intensidade minuto a minuto. O Flamengo voltou já pressionando nesta segunda etapa para buscar o empate. Se conseguir segurar e vencer hoje, é um belíssimo, mas que belíssimo resultado, porque isso alivia não só um pouco o momento de crise, mas dá um ânimo para as próximas partidas. O Inter tem uma tabela desafiadora pela frente, as próximas rodadas. Pô, venceu o vice-líder Flamengo, que veio para Porto Alegre buscando um resultado, uma vitória, porque tá perseguindo o líder Palmeiras. Isso dá um belíssimo gás, eleva bastante o astral. Tem que segurar. Agora 10 minutos, então tem ainda 35 mais acréscimos para hoje vencer o poderoso Flamengo. E olha só, também agora essa vitória é muito importante, porque o Mirassol está vencendo o Remo por 2-1. Então, como é que fica a classificação? Se o Inter confirmar a vitória hoje, fica em 14º lugar com 24 pontos, depois do Mirassol, que eu falei que o Mirassol ia reagir. Mirassol sai do Z4 com 23 pontos. Aí tem o Santos com 22 e, abrindo a zona de rebaixamento, o Grêmio com 22 pontos. O Grêmio, enfim, entra na zona de rebaixamento. Também tem uma campanha desastrosa o tricolor gaúcho, com o mesmo número de jogos que Mirassol, Santos, Grêmio e Vasco. O Grêmio tem o mesmo número de jogos desses times. O Inter, nesse momento, faz um jogo a mais que toda essa turma. Tá chegando a sua 21ª partida. Então, o Inter ainda tem riscos. Mas o Grêmio já entra no Z4 com o mesmo número de partidas que os seus rivais diretos. O Grêmio, se conseguir, tem que focar agora na Copa Sul-Americana. Amanhã enfrenta o Bolívar em Porto Alegre. Lá na Bolívia, perdeu por 3-2. Tem que buscar o resultado então em casa para se classificar para as oitavas de final, mesmo que o Grêmio vive uma crise no Campeonato Brasileiro. No fim de semana não tem Brasileirão, vai ter Copa do Brasil. O Grêmio enfrentando esse Mirassol que eu falei há pouco e o Inter enfrentando o Corinthians. Agora, 12 minutos faltando para as 9. Você participa comigo nessa noite, manda seu recado 54996111971. E agora na Espaço, Eraser.

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